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Som da Olivia Dean, Melanide aqui na número 1 do Brasil. Antes, Maroon 5, Ed Sheeran e Madonna, True Blue. Continua rolando, uma hora de música sem intervalos comerciais, uma atrás da outra, que continua com The Weeknd.

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0: Jesse, antes Avril Lavigne e também o Justin Bieber. Sai daí, daqui a pouco tem muito mais aqui na Pan, tem uma hora só de música.
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1: Seu som da Rosalyn Snap aqui na número 1 do Brasil. Continua rolando uma hora só de músicas, uma atrás da outra, com Pink, Just Give Me a Reason.

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Pan para todo o Brasil. Entre outras, a gente vai rolar hoje Bruce Springsteen. Tem Tears for Fears, também Queen, Madonna. Só as melhores do passado de volta aqui na número 1 do Brasil. Para começar, tem o rei do pop, Michael Jackson, com um som muito conhecido aí, né? Thriller, a

voltando ao ano de 1985 com Tears for Fears, Shout. Antes, aqui nos clássicos da Pan, teve Desiree, Wayne Home, teve Queen e David Bowie. E agora continua com o som do A-ha, I've Been Losing You.

som do Fleetwood Mac, Dreams, aqui na número 1 do Brasil. Simple Red, Stars também, Natalie Imbruglia, Thorn. Passou por aqui Bruce Springsteen, Dance in the Dark. Fechando mais um Clássicos da Punk, voltam amanhã a partir da meia-noite, horário de Brasília, com a Pri Oliveira. Não sai daí, na sequência tem uma hora só de

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0: programação da Jovem Pan. Estamos iniciando o Jornal da Manhã, primeira edição. Mais uma semana que começa. Muito obrigado pela sua audiência e pela sua sintonia. Vamos aqui aos destaques da edição de hoje. Flávio Dino derruba a decisão de André Mendonça no TSE e libera a publicação sobre Nossa Senhora Aparecida envolvendo Flávio Bolsonaro. Segundo o ministro do STF, a postagem não traz grau de certeza de ilicitude para extrair duríssimas consequências contra a liberdade de expressão e religiosa. Campanha de Flávio critica a decisão de Dino e acusa o ministro de usurpar a função do Tribunal Superior Eleitoral. A equipe afirma ainda que o magistrado atua como operador político do presidente Lula. Flávio Bolsonaro acusa integrantes da Conferência Nacional dos Bispos do Brasil de ajudar a disseminar fake news sobre Nossa Senhora. O presidenciável fez a afirmação neste domingo durante campanha em Goiânia. Em nota, a CNBB repudiou as declarações. O governo deve se reunir nesta semana com clubes de futebol para discutir medidas depois da proibição das bets. O ministro do Esporte afirmou que a intenção é ouvir os times e avaliar o que pode ser feito para evitar possíveis prejuízos. Ronaldo Caiado classifica como oportunista a decisão de Lula de proibir as bets no Brasil. Depois de missa em Goiânia, o ex-governador também criticou a politização da fé ao comentar fake news envolvendo o nome da padroeira. Suíços votam em referendo contra a neutralidade do país. A proposta pretende incluir na Constituição qualquer aliança com organização militar ou adoção de sanções econômicas contra outro país. 5:01, a edição de hoje do Jornal da Manhã começa destacando para você que o governo federal e dirigentes de clubes de futebol devem se reunir nesta semana para discutir a proibição das bets aqui no Brasil. Quem acompanha esse assunto é a repórter Beatriz Souza.
1: Em meio às repercussões provocadas pela proibição das apostas de cota fixa e das apostas esportivas, o ministro do Esporte, Paulo Henrique Cordeiro, deve se reunir com dirigentes de clubes de futebol para discutir os impactos da medida do setor. A medida provisória assinada pelo presidente Luiz Inácio Lula da Silva na última sexta-feira proíbe a exploração, a oferta, a intermediação e a publicidade das apostas de cota fixa, as chamadas bets. Pela MP, as plataformas têm até o dia 5 de outubro para remover as publicidades, enquanto os apostadores terão o mesmo prazo para retirar os valores que ainda estiverem nas contas. Neste primeiro momento, a intenção do governo é ouvir os dirigentes dos times e levantar o tamanho do impacto financeiro provocado pelo fim dos patrocínios das apostas esportivas. A partir deste diagnóstico, o Planalto deve avaliar se serão necessárias medidas para reduzir os efeitos sobre os clubes.
2: O principal objetivo da reunião é identificar quanto da receita dos times está vinculada aos contratos com empresas de apostas. O governo ainda não definiu se vai ter algum tipo de apoio ao futebol, mas integrantes do executivo defendem a discussão de alternativas para amenizar os impactos da mudança.
1: O ministro Paulo Henrique já vem conversando com representantes dos clubes para tentar reduzir a tensão em torno da medida, às vésperas do primeiro turno das eleições. Uma das justificativas apresentadas pelo presidente Lula e repetida por integrantes do governo é que o futebol brasileiro já existia antes da entrada das bets no mercado. Um dos casos é o do Clube de Regatas do Flamengo, que recebe cerca de R$268.500.000 por temporada de uma empresa de apostas esportivas. Segundo o clube, a decisão pegou a equipe de surpresa e, por isso, ainda não há um plano para repor essa receita no orçamento.
0: As bets, por sua vez, reagem à medida provisória que poderá acabar com as atividades dos sites de apostas no Brasil. O segmento lembra que atendeu à regulamentação criada pelo próprio governo Lula e ressalta a insegurança jurídica dos investimentos no Brasil. É assunto do Marcelo Matos.
3: As associações do setor reagem à ação do governo Lula pelo fim das plataformas de apostas e jogos online. 9 entidades publicaram um manifesto em defesa do diálogo e responsabilidade institucional. ao Congresso Nacional e ao Poder Executivo. O consultor jurídico da Associação Nacional de Jogos e Loterias, Bernardo Cavalcante Freire, analisa que a ilegalidade irá tomar conta do Brasil.
4: O mercado não vai deixar de existir. O mercado só vai migrar para o que aconteceu nos últimos 80 anos. Vai migrar para a ilegalidade. Então, a gente vê com profunda preocupação e com um cuidado, uma preocupação não só com as empresas, mas principalmente com os consumidores, que deixam de ter todas as proteções fantasiadas na lei.
3: O movimento do governo ocorre após encontro do presidente Lula com entidades empresariais e a promessa da equipe econômica de uma medida mais drástica em relação às bets.
4: Hoje, a lei garante uma proteção dos consumidores com relação a... As empresas têm que ter atendimento psicológico para os ludopatas, que são as pessoas que têm problema com o jogo. Há uma ferramenta de autoexclusão, há um mecanismo de controle de endividamento. E a gente vê que, sem isso, você vai ter toda uma migração. A ausência do mercado legal vai fazer com que todo o mercado migre para a ilegalidade.
3: Bernardo Cavalcante Freire coloca que o mercado ilegal representa mais de 50% no Brasil. As entidades que representam as bets divulgaram o manifesto Nós Apostamos no Brasil, com as consequências da proibição e desmonte abrupto do mercado de apostas. O texto lembra que o Brasil decidiu regular as bets com a Lei 14.790 de 2023, na qual as empresas se instalaram no país, pagaram outorgas, investiram em tecnologia e compliance, contrataram profissionais e passaram a recolher tributos sob fiscalização do Estado.
4: Isso vai gerar indenizações bilionárias, na verdade. Isso vai gerar um risco setorial relevante, um risco à imagem, inclusive, do investidor estrangeiro, que investe bilhões no Brasil pensando numa outorga de 5 anos. E com 1 ano e meio, numa disputa eleitoral, acaba vendo com que seu direito seja excluído, seja desconsiderado, sem qualquer possibilidade de debate ou discussão com o governo.
3: O segmento ressalta que as bets não apostaram no improviso, mas nas regras do Brasil. Proibir abruptamente o mercado trará falta de proteção ao apostador, sem qualquer controle de CPF, bloqueio de beneficiários de programas sociais e a autoexclusão aos menores de idade. O segmento reforça que o Brasil perderá a arrecadação de impostos e tributos previstos em lei para as áreas do esporte, segurança pública, saúde e seguridade social. No futebol, os clubes das séries A e B publicaram um comunicado expresso pela preocupação com a medida.
0: O setor de apostas regulamentadas questiona o fim das autorizações federais para as atividades do setor e prevê também uma disputa judicial. Os detalhes com Lucas Wood.
5: A medida provisória publicada pelo governo federal proíbe a exploração, a oferta, a intermediação e a publicidade das apostas de cota fixa no Brasil. As autorizações das empresas que atuam legalmente serão extintas em 30 dias e as plataformas terão de deixar de oferecer apostas no país. Para entendermos melhor o assunto, o advogado José Frederico Cimino Mansur traz mais detalhes aqui na Jovem Pan.
6: Com essa proibição, a gente não pode negar a questão da saúde, a questão do endividamento e todos os problemas que eventualmente existiram por conta do excesso de jogos. Mas não tenha a menor dúvida que com essa proibição elaborada através de uma medida provisória, todo mundo que jogava dentro de um ecossistema legal agora vai passar para a clandestinidade. E isso certamente vai aumentar a lavagem de dinheiro, vai financiar crime organizado.
5: A medida do governo atinge um mercado que havia sido regulamentado em 2023 e começou a operar sob as novas regras em janeiro de 2025. Para receber a autorização federal, cada empresa pagou 30 milhões de reais por uma outorga, com validade de 5 anos. A nova MP diz que as autorizações serão encerradas por interesse público e que não haverá devolução das outorgas nem indenização pelo poder público.
6: As empresas pagaram aproximadamente 30 milhões de reais por uma outorga de 5 anos. Elas foram convidadas para estarem no Brasil. Elas não entraram aqui sem convite. Ficou mais de 1 ano o projeto de regulamentação tramitando dentro da Secretaria da Fazenda. Contratos foram assinados, os contratos vigentes. Não tenho a menor dúvida que essa questão vai ser altamente judicializada e as empresas de apostas, todas elas multinacionais, que novamente entraram aqui dentro do mercado regularizado, vão judicializar e vão demandar isso do Estado. Não só a restituição do valor da outorga, mas também lucros cessantes.
5: Com a proibição, o governo diz que pretende reduzir os impactos sociais e de saúde associados às apostas. Já representantes do setor defendem que o caminho seria aperfeiçoar a fiscalização e as regras do mercado regulado.
0: Esta semana há uma expectativa também para a definição sobre quem ficará responsável pelos processos do escândalo do Banco Master. E também é aguardada a resposta da PGR sobre o comando da Polícia Federal. Os detalhes de Brasília com o Bruno Pinheiro.
7: Uma adega com cerca de 150 garrafas, 2 diários de bordo encontrados dentro de um avião e mensagens que revelam a intimidade de Daniel Vorcaro com o presidente do Senado. Nesta semana, novos documentos do caso Banco Master ajudaram a reconstruir o universo do ex-banqueiro e fizeram surgir novas perguntas que agora passam pelo Supremo Tribunal Federal. Os diários de bordo, apreendidos pela Polícia Federal em uma aeronave ligada a Vorcaro, eles podem ajudar a identificar rotas e voos. Em uma cobertura associada a ele, agentes encontraram vinhos de alto valor, mas foram as conversas extraídas do celular que deram aos investigadores outro tipo de mapa, o das relações do ex-dono do Banco Master. Depois da eleição de Davi Alcolumbre para a presidência do Senado, Vorcaro enviou a mensagem de parabéns. A resposta começou assim: "Fala, meu amor." O senador agradeceu pelo carinho e pela amizade fraterna. Em outra conversa, Alcolumbre disse: "Sou seu irmão para a vida toda." Vorcaro respondeu que estaria à disposição dele a qualquer tempo para qualquer coisa. As mensagens mostram a proximidade pessoal. Sozinhas, não comprovam nenhuma irregularidade. A presidência do Senado chamou a divulgação das conversas de injusto ataque. Afirmou que as mensagens são pessoais, não indicam ilegalidade e anunciou medidas judiciais. A defesa de Vorcaro criticou a divulgação de conversas fora de contexto. As mensagens mostram o grau de acesso que Vorcaro tinha às figuras do poder. O que a investigação deve estabelecer é se alguma dessas relações teve efeito nos negócios do Banco Master. Enquanto isso, aqui no Supremo, há uma questão ainda sem resposta. Quem vai decidir os próximos passos do caso? Nesta semana, Edson Fachin determinou o envio de processos relacionados ao Master à presidência do STF. O destino da relatoria continua em discussão. Flávio Dino abriu uma outra frente. Mandou a Polícia Federal investigar as possíveis irregularidades na atuação da Comissão de Valores Mobiliários em assuntos ligados ao banco. No meio de uma semana de tantas perguntas, um som interrompeu o presidente do Supremo durante o lançamento de um livro na biblioteca do Supremo Tribunal Federal. Era o celular dele. Fachin comentou o episódio e lembrou que um alarme também havia tocado no plenário.
8: Mas deixa conosco precisamente esse sentido do afeto e um celular tocando aqui no meu bolso para nos lembrar que é um sinal dos tempos. Aliás, hoje até no plenário tocou o sinal do alarme, de modo que parece que é uma linguagem simbólica, né, girando por aí.
7: A fala foi feita em outro contexto, mas a imagem do alarme combina com os dias vividos pela corte. A cada novo documento, surge uma nova decisão a tomar. Luiz Fux deu 10 dias para que Alcolumbre possa dar informações em uma ação que pede registros de entrada de visitantes no Senado. Fux ainda não determinou a entrega dos dados. Na sexta-feira, Fachin também pediu que a PGR se manifeste sobre o afastamento do diretor-geral da Polícia Federal, Andrei Rodrigues. Na próxima semana, a principal expectativa é por uma definição sobre quem ficará responsável pelos processos do Master. Também é aguardada a resposta da PGR sobre o comando da Polícia Federal. Os diários de bordo podem mostrar onde o avião passou. As mensagens com quem Vorcaro falou, falta saber o que esses registros revelam sobre os negócios do banco e como o Supremo vai examiná-los.
0: 5:14, a gente muda de assunto aqui no Jornal da Manhã, porque a Polícia Federal e a Marinha do Brasil investigam a morte da segundo-tenente Beatriz Fiquet Santoro, de 33 anos. Ela foi encontrada já sem vida no Centro Tecnológico da Marinha, dentro da USP, na Zona Oeste de São Paulo. O repórter Misael Mainetti tem detalhes do caso pra gente.
9: A morte da segundo-tenente da Marinha, Beatriz Santoro, de 33 anos, é tratada como morte suspeita. O corpo da engenheira mecânica foi encontrado dentro de um alojamento no Centro Tecnológico da Marinha, que fica na cidade universitária da USP, na Zona Oeste de São Paulo. De acordo com a mãe de Beatriz, a oficial era saudável e já estaria morta havia algumas horas. Ela era casada com um bombeiro civil. O boletim de ocorrência aponta que o corpo foi retirado da base e levado por uma capitã que se identificou como médica da Marinha ao Hospital Universitário da USP antes da realização da perícia no local onde Beatriz foi encontrada. No hospital, uma médica se recusou a emitir o atestado de óbito porque, de acordo com um boletim de ocorrência, Beatriz já teria chegado morta. Policiais militares acionados para a ocorrência também relataram que a morte teria ocorrido algum tempo antes. O caso chama atenção por uma divergência entre o registro policial e a nota oferecida pela Marinha. A nota da Marinha diz que Beatriz foi encontrada desfalecida, usou esse termo, no alojamento e levada ao hospital, onde a morte teria sido constatada. As autoridades agora investigam as circunstâncias da morte e o motivo de o corpo ter sido retirado do local antes da perícia. O boletim de ocorrência cita a necessidade de apurar, inclusive a possibilidade de fraude processual. Como o caso ocorreu dentro de uma instalação militar, as providências vão ficar a cargo da Polícia Federal e também da própria Marinha.
0: O Ministério da Fazenda publicou uma portaria que assegura a manutenção da subvenção ao óleo diesel por mais 30 dias. A reportagem é da Beatriz Souza.
1: A menos de uma semana das eleições, o governo do presidente Luiz Inácio Lula da Silva decidiu manter por mais 30 dias a subvenção ao diesel. A medida anunciada pelo Ministério da Fazenda preserva em R$ 2,12 por litro o valor do benefício concedido para evitar uma alta do combustível em meio à volatilidade dos preços internacionais do petróleo e dos derivados. Essa é a terceira medida anunciada pelo governo em menos de um mês para manter o benefício. Atualmente, a subvenção é formada por duas parcelas. Uma de R$ 1,12 por litro, que foram estabelecidos em uma medida provisória editada no mês de maio. Em setembro, o governo acrescentou mais R$ 1 ao benefício diante da piora do cenário internacional.
2: Segundo o governo, a mudança não representa aumento do subsídio. A alteração evita que o benefício seja reduzido para R$ 1 por litro com o fim da primeira medida provisória.
1: Nesta semana, o ministro do Planejamento e Orçamento, Bruno Moretti, já havia antecipado que a tendência era pela prorrogação da subvenção diante do fim da vigência do parte do benefício.
0: Em destaque internacional também, milhões de eleitores suíços votaram contrários a uma proposta que pretendia reforçar a neutralidade do país. Detalhes com Fabrício Naitsky.
10: O referendo terminou com mais de 70% dos votos rejeitando a proposta apresentada pela organização Pró-Suíça. O texto defendia a adoção de leis que proíbem alianças com organizações militares e impedem o governo de aplicar sanções econômicas a outros países. Batizada de Iniciativa da Neutralidade, a proposta teve 29% de eleitores favoráveis e foi apoiada pelo Partido Popular da Suíça, que representa a direita direita nacionalista. A sigla afirmou que a decisão do governo em impor sanções à Rússia após o início da guerra com a Ucrânia rompeu com a tradição diplomática do país europeu. A famosa neutralidade suíça existe há séculos e passou a ser reconhecida mundialmente com o fim das guerras napoleônicas, que duraram entre 1803 e 1815, quando o então imperador francês Napoleão Bonaparte lançou uma série de ações militares pela Europa. O posicionamento faz parte da Constituição Federal desde 1848, proibindo o Estado de tomar partido em guerras que envolvem outras nações. Mas desde 2022, com o início do conflito no leste europeu, a situação mudou. O país aderiu às sanções financeiras da União Europeia contra a Rússia e teve o primeiro mandato como membro não permanente do Conselho de Segurança da ONU entre 2023 e 2024. Uma pesquisa divulgada pela rede estatal de comunicação suíça no começo do mês apontava que 2/3 da população local defendem um posicionamento neutro, mas concordam com as punições a Moscou. A manutenção da política também era apoiada pela enorme maioria dos partidos na Assembleia Federal. Em um debate na televisão, o ministro das Relações Exteriores, Inácio Cassis, reforçou a condução diplomática. Segundo o chanceler, a neutralidade sempre foi aplicada com flexibilidade pelo governo.
0: Jornal da Manhã, agora são 5:20.
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13: Da manhã, 5 horas e 26 minutos. Falamos de eleição agora porque os candidatos à presidência Ronaldo Caiado e Flávio Bolsonaro criticaram o presidente Lula por assinar medida que proíbe as bets aqui no Brasil. Acompanhe com o Pedro Trito.
14: A circulação de uma notícia falsa sobre a retirada do título de padroeira do Brasil de Nossa Senhora Aparecida colocou a religião no centro da disputa presidencial. A informação, que ganhou força nas redes sociais, atribuiu ao candidato Flávio Bolsonaro a intenção de acabar com o reconhecimento da santa. A história foi comprovada que é falsa, mas provocou reações nos candidatos ao Palácio do Planalto. Ronaldo Caiado, por exemplo, se posicionou sobre o assunto. Logo após uma missa na paróquia que dá nome à santa, em Goiânia, o ex-governador se classificou como um homem de fé.
15: Olha, eu sou católico praticante. Eu sou filiado de Nossa Senhora das Graças. Eu aprendi que é na fé é que você supera todas as suas dificuldades. Eu realmente fico preocupado neste momento onde esses acontecimentos vêm se aflorando. E é algo que mostra essa intolerância que nunca foi a característica do brasileiro. Nós temos que respeitar todas as religiões. Cada um tem o direito da sua escolha. Nós não podemos de maneira nenhuma politizar esse processo e muito menos caminhar para um lado de enfrentamento. Isto é algo que precisa de ser dado um ponto final.
14: Sobre o veto às bets, Caiado chamou a medida assinada pelo presidente Lula de oportunista.
15: Eu sou o único que trata deste assunto no plano de governo. Então a decisão dele foi uma decisão oportunista de ver que realmente isso aí vem, sem dúvida alguma, destruindo a sociedade brasileira. As minhas medidas foram salvar. É lógico que, primeiro, um projeto educativo para a sociedade. Segundo lugar, restrições duras na publicidade. E a partir daí, você vai graduando e vendo as medidas que devam ser tomadas.
14: Já Flávio Bolsonaro, do PL, cumpriu a agenda de campanha em Aracaju, na manhã de domingo. A programação contou com uma moto carreata que saiu da Orla da Atalaia em direção ao bairro 13 de Julho, na zona sul da capital. Em discurso, o filho do ex-presidente Jair Bolsonaro defendeu a redução da maioridade penal, a carteira de motorista para menores de idade, a castração química para estupradores de mulheres e crianças e a criação de programas de empreendedorismo. Ele também criticou a situação econômica do país e afirmou que o projeto do governo Lula seria responsável por ampliar a pobreza.
1: Eu quero ver o pobre rico. O projeto atual presidente da República não é só manter o pobre na pobreza, é tirar o pobre da pobreza e jogar na miséria. Esse é o legado dele, desse atual governo, que fala o seguinte: eu vou investir, eu, Flávio Bolsonaro, vou investir em educação de qualidade, porque os nossos filhos não vão ter só um diploma pendurado na parede, vão ter uma profissão, vão ter um emprego que pague bem.
14: O candidato do PL voltou a criticar as medidas adotadas pelo governo federal em relação às apostas online.
1: E por falar no atual presidente da República, que é o pai do Lulinha, que participou desse esquema de tomar dinheiro dos aposentados, o Lula tem dois filhos, gente. O Lula tem dois filhos que fizeram muito mal ao Brasil. Um é o Lulinha, o outro é o Tigrinho. Ele liberou o Tigrinho, liberou o cassino online. E agora o Lula entrou na justiça contra mim, gente, para eu retirar um vídeo em que eu falo que ele é o pai do Tigrinho. Vocês acreditam nisso?
14: Ainda no domingo, a campanha de Flávio Bolsonaro criticou a decisão do ministro Flávio Dino, do Supremo Tribunal Federal, que derrubou uma determinação do TSE para remover uma publicação do humorista Antônio Tabet sobre Nossa Senhora Aparecida. Em nota divulgada pelo coordenador da campanha, o senador Rogério Marinho, e pela equipe jurídica, o grupo acusa o ministro de interferir na disputa presidencial e desrespeitar as competências da Justiça Eleitoral.
13: O candidato do Avante à presidência da República, Augusto Cury, cumpriu a agenda de campanha em Belo Horizonte. Acompanhe com a Bruna Rezende.
16: O candidato à presidência da República pelo Avante, Augusto Cury, cumpriu a agenda de campanha em Belo Horizonte neste domingo. Pela manhã, o presidenciável passeou pela feira de artesanato da Avenida Afonso Pena, conhecida como Feira Hippie. Depois, participou de uma carreata com saída da Praça do Papa, na região centro-sul da capital mineira, onde também concedeu a entrevista coletiva.
17: Minas é mais do que um estado, Minas é uma poesia. Quem ganha em Minas, ganha no Brasil todo, porque o mapa geográfico é como se fosse uma amostra de todo esse complexo Brasil continental. E eu estou muito feliz porque dia 4 de outubro as pessoas terão a oportunidade de se orgulhar em votar em alguém de fora da política. Alguém que se rebelou contra o establishment. Alguém que mostra que é um novo tipo de modelo político.
16: Durante a passagem por Belo Horizonte, Cury voltou a defender o fim das plataformas de apostas esportivas, as chamadas bets, ou uma tributação mais elevada para as empresas do setor. O candidato afirmou que, caso as apostas continuem funcionando no país, a cobrança de impostos deveria chegar a 50% ou 60%. Para justificar a proposta, Cury comparou o tratamento tributário das bets ao aplicado aos cigarros. O candidato também afirmou que as apostas eletrônicas podem provocar dependência psicológica por causa da rapidez entre a aposta e a possibilidade de recompensa. Segundo Cury, esse mecanismo pode levar usuários a um comportamento compulsivo. Ele tem usado esse argumento para defender tanto a proibição das plataformas quanto, caso elas permaneçam autorizadas, um aumento significativo da tributação. Na última sexta-feira, dia 25, Cury classificou como eleitoreira a medida provisória editada pelo presidente Luiz Inácio Lula da Silva, que determina o encerramento do funcionamento das bets no Brasil. A MP foi assinada naquele mesmo dia. Apesar de defender restrições mais duras às apostas, Augusto Cury criticou o momento escolhido pelo governo para adotar a medida, há apenas 9 dias do primeiro turno das eleições. Na ocasião, durante uma coletiva em Salvador, Cury também relacionou a crítica ao reajuste de 15% do Bolsa Família anunciado pelo governo. O candidato questionou por que medidas desse tipo não foram tomadas anteriormente e afirmou que decisões adotadas tão próximas da votação teriam, na avaliação dele, caráter eleitoral. A programação em BH terminou com uma visita do candidato ao comitê de campanha na capital mineira, a Casa Cury, que fica no bairro de Lourdes. De Belo Horizonte para a Jovem Pan News, repórter Bruna Rezende.
13: Enquanto Romeu Zema, candidato à presidência pelo Novo, cumpriu agenda de campanha em Minas Gerais, Renan Santos, do Missão, participou de comício em Salvador. E durante o discurso, Renan elogiou o povo nordestino e também criticou a decisão de Lula de acabar com as bets. É assunto aqui para o Pedro Trito.
18: Romeu Zema, candidato à presidência da República, cumpriu compromissos de campanha em Lavras, Oliveira e Carmópolis de Minas. Pela manhã, se reuniu com apoiadores no Empório e Cafeteria Nona Rosa. Logo depois, em Oliveira, participou de um encontro com apoiadores na Praça 15 de Novembro. Na parte da tarde, foi para Carmópolis de Minas, onde também se encontrou com apoiadores na Rua Coração de Jesus. Já o candidato do Missão, Renan Santos, participou de um ato com apoiadores do Futuro Glorioso Tour, na região da Reitoria da Universidade Federal da Bahia, no bairro Canela, em Salvador. O comício teve um princípio de confusão. Um apoiador de Renan Santos foi preso pela Polícia Militar na Bahia. O homem, que não teve a identidade revelada, foi preso após agredir um apoiador do ex-presidente Jair Bolsonaro com socos e pontapés. Durante o discurso, Renan comentou sobre o fato.
19: Aqui, entretanto, aconteceu o caso mais bizarro de todos. O candidato bolsonarista, que é PM ou era PM, e a gente sabe a defesa que a gente faz da Polícia Militar, vem, arma um ato, começa a provocar as pessoas, começa a provocar especialmente gente que vem com criança aqui, começa a querer provocar briga com mulher e criança.
18: Além de criticar Lula e Flávio Bolsonaro, Renan aproveitou para elogiar o povo do Nordeste e afirmou que a região será a locomotiva do país.
19: Terceiro ciclo, que vai ser o ciclo de sucesso do Nordeste, é o ciclo de desenvolvimento econômico real do Nordeste. É o ciclo que vai transformar o Nordeste na região que será e precisa ser a locomotiva do Brasil. Porque é a região que tem população, tem recurso natural e tem um potencial inexplorado em tantas e tantas áreas.
18: Ele também criticou a decisão do presidente Lula de acabar com as casas de apostas no Brasil.
20: Eu só não acho que deveria ser feito como Lula fez, em período eleitoral, e dois, sem uma transição para grupos de mídia e grupos de times esportivos, que, festas e eventos em geral, que contavam com isso. Ou seja, não houve uma transição. O Lula fez de maneira soldada porque ele está querendo transformar isso em matéria eleitoral. Agora, sobre o fim das bets, um governo nosso, eu falo, uma transição de pelo menos um ano e meio. Com essa transição, a gente vai também fazer as políticas para reinserir. Inclusive, as pessoas ficaram viciadas nas bets, o tecido social de maneira plena, porque tem gente que fica com problema na cabeça, inclusive.
18: Renan Santos também prometeu que, se for eleito, vai combater com afinco o crime organizado na Bahia e melhorar a infraestrutura no estado.
13: Os demais candidatos. Rui Costa Pimenta, do PCO, participou de debates e de um ato na Avenida Paulista. Samara Martins, da UP, fez comício em São Paulo e participou de caminhada em Florianópolis. Wilson Grassi, do Democrata, teve compromissos em São Paulo e Salvador no final de semana. Clariana Barão, do DC, participou de um debate. Edmilson Costa, do PCB, esteve em Curitiba. E Hertz Dias, do PSTU, participou de debate em São Paulo. Há menos de uma semana para a eleição, o brasileiro terá que fazer 6 escolhas na urna eletrônica no próximo domingo. Serão então escolhidos presidente, governador, 2 senadores, deputado federal e ainda o estadual. Conheça agora as características dos candidatos na reportagem da Thalita Souza.
0: A maior parte dos candidatos que disputam uma vaga nas eleições de 2026 tem um perfil diferente do brasileiro médio. Os dados do Tribunal Superior Eleitoral mostram que, entre as candidaturas registradas, a maioria é formada por homens, brancos e com ensino superior completo. Na divisão por gênero, os homens representam 65% das candidaturas, enquanto as mulheres são 35%. O cenário contrasta com o perfil da população brasileira. Segundo o Censo IBGE de 2022, as mulheres são 51,5% dos habitantes do país, contra 48,5% de homens. A diferença também aparece no recorte de cor ou raça. Entre os candidatos, 48,7% se declaram brancos, 36,2% pardos e 13,6% pretos. As candidaturas indígenas representam 0,9%. No censo, a distribuição é diferente. Os pardos formam 45,3% da população, enquanto brancos são 43,5%. Pretos representam 10,2% e os indígenas 0,6%, pelo quesito de cor ou raça. A escolaridade é outro ponto de diferenciação. Mais da metade dos candidatos, 58,5%, declara ter ensino superior completo. Outros 21,4% concluíram o ensino médio. Entre os brasileiros, a parcela com ensino superior completo é bem menor, 18,4%, segundo o censo de 2022. Já 32,2% da população com 25 anos ou mais está na faixa de ensino médio completo ou superior incompleto. Na faixa etária, a maior concentração das candidaturas está entre 40 e 59 anos. Os grupos de 45 a 49 e de 50 a 54 anos são os mais numerosos. No Brasil, o censo mostra uma população mais distribuída entre diferentes faixas etárias, com 69% dos habitantes entre 15 e 64 anos.
13: 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Agora são 5 horas e 40 minutos.
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14: Jornal da Manhã, 5h46. O Instituto Datafolha divulgou no fim de semana duas pesquisas que avaliam o Congresso Nacional e o Supremo Tribunal Federal. A reportagem é de Pedro Trito.
15: Os entrevistados avaliaram o trabalho dos ministros do STF. De acordo com o levantamento, 47% consideram que o trabalho dos magistrados é ruim ou péssimo. 31% disseram ser regular. Já 18% avaliaram que os ministros têm realizado um serviço ótimo ou bom. E 4% não souberam responder. A pesquisa também perguntou se os entrevistados são a favor ou contra de um código de ética dos ministros. 23% se diz a favor totalmente ou parcialmente de um manual de conduta dos magistrados do Supremo. 5% não são a favor nem contra. 15% são parcialmente contra e 18% são terminantemente contra um código de ética dos ministros do STF. Os entrevistados também avaliaram o Congresso Nacional. 37% consideram o local de trabalho dos parlamentares ruim e péssimo. Já 40% acham regular. 18% avaliam como ótimo ou bom e 6% não souberam responder. O levantamento também mostrou a avaliação do Congresso entre os eleitores de Lula e Flávio Bolsonaro. Apoiadores do petista, ou seja, 22%, avaliam de forma positiva o trabalho dos parlamentares. Já 15% dos eleitores do Filho 01 do ex-presidente Bolsonaro acham bom o trabalho do Legislativo.
14: E uma pesquisa inédita relaciona a solidão, o esgotamento mental e o excesso

0: lapso de tempo nas redes sociais, a abstenção eleitoral no Brasil. O estudo mostra que cerca de 30 milhões de eleitores deixaram de votar nos últimos pleitos. Acompanhe agora os detalhes na reportagem de Fernanda Siqueira.
1: Mais do que a desilusão com a política, a falta de vínculos sociais e outros fatores podem estar afastando os brasileiros das urnas. É o que aponta a pesquisa Termômetro do Bem Viver, realizada pelo projeto Desapocalíptica, da plataforma Avaz, em parceria com o Datafolha. Segundo o estudo, cerca de 30 milhões de eleitores deixaram de votar nos últimos pleitos. A pesquisa identificou um grupo chamado de desvinculados, aquelas pessoas que já deixaram de votar ou votam raramente. Nas ruas, não é difícil entender os motivos que levam as pessoas ao desapontamento pela política. O cientista político Adriano Cerqueira explica o porquê deste cenário.
2: Tem um fenômeno que está acontecendo no Brasil, que é o fenômeno do envelhecimento. Então, cada vez mais gente mais idosa está crescendo no eleitorado, enquanto que os mais jovens têm diminuído a sua parcela de participação. Os jovens tendem a ser mais participativos, irem no dia da eleição. Já os idosos, por várias razões, mais ou menos metade deles se abstém. Então, à medida que você tem mais eleitor indo para essa faixa mais idosa, a tendência é que haja mais abstenção, até porque a partir dos 70 anos não é obrigatório. Então, tem um pouco a ver com uma questão demográfica e tem também, muitas vezes, a ver com uma certa exaustão da política, né? Você vê várias possibilidades, várias promessas, sempre uma crise e aí a solução não vem, a situação piora. Então, um certo desalento por parte do eleitor também, muitas vezes, é justificável.
1: O estudo aponta ainda para uma relação entre o desinteresse das urnas com a falta de convívio social, o esgotamento mental e a dependência digital. Se a solidão e o esgotamento mental podem afastar as pessoas das urnas e da vida coletiva, reconstruir esses vínculos pode ser um dos caminhos para recuperar a sensação de pertencimento na sociedade. A pesquisa aponta um caminho para reverter esse distanciamento, as chamadas políticas de bem viver. Nela, a recomendação é estar em contato com a natureza, ter acesso à cultura, lazer e às cidades mais acessíveis. Para o cientista político Adriano Cerqueira, é necessário criar políticas públicas que realmente alterem a vida das pessoas. Desta forma, o eleitorado voltará às urnas mais motivado.
2: Por outra coisa muito importante é efetivamente melhorar as condições da economia brasileira, né? Assim, ter condições efetivas das pessoas verem um futuro mais com esperança do que com desespero, né? Como uma espécie, não vai mudar nada, vai piorar, enfim. Esse, infelizmente, é um sentimento que tem prosperado. Então, ajustar a economia, né, de uma forma mais duradoura e, ao mesmo tempo, ter um processo assim, de normalização das instituições republicanas, né, aqui do Brasil, eu acredito que seria assim, uma razão a mais para ter um eleitorado mais motivado, mais animado com a política.
1: Mesmo que o cenário atual não seja o ideal, vale lembrar que é diante das urnas que cada cidadão transforma sua escolha em participação. Mais do que votar, comparecer às eleições é exercer um direito e contribuir para definir os caminhos que a sociedade vai seguir.
0: Seguimos com outros destaques para você aqui no Jornal da Manhã. O litoral do Pacífico mexicano está em alerta máximo. A chegada iminente do furacão Polo forçou o fechamento de praias, portos e comércio na costa do país. As autoridades já ordenaram, inclusive, evacuações preventivas em áreas de risco. A reportagem é da Tereza Morrone.
3: Praias e restaurantes permaneceram fechados neste domingo ao longo da costa norte do Pacífico do México, enquanto moradores locais aguardavam a chegada do furacão Polo, de categoria 3. Os meteorologistas disseram que Polo, que perdeu força e agora é uma tempestade de categoria 3, que deve atingir a costa do Pacífico da Baixa Califórnia do Sul na noite de segunda-feira, trazendo ventos constantes de 95 a 130 km por hora e fortes chuvas para o popular destino turístico. A empresa de previsão do tempo AccuWeather afirmou que Polo deverá perder força gradualmente quente antes de atingir a costa como um furacão de categoria 1, mas ainda poderá derrubar árvores e linhas de energia, além de causar danos estruturais. As fortes chuvas, as ondas altas e os ventos intensos já provocaram evacuações, fechamento de portos e cancelamento de aulas ao longo da costa do Pacífico do México. Na cidade turística de Cabo San Lucas, na Baixa Califórnia, as autoridades restringiram o acesso às praias e os restaurantes foram fechados. A previsão é de que Polo despeje de 10 a 20 centímetros de chuva na Baixa Califórnia, aumentando o risco de inundações e deslizamentos de terra que podem colocar vidas em risco, antes de cruzar o Golfo da Califórnia e atingir os estados do norte de Sonora e Chihuahua.
0: O governo iraniano garantiu que acredita em solução diplomática para o conflito no Oriente Médio, mas que a decisão está nas mãos dos Estados Unidos. Acompanhe aqui com a Thalita Souza.
4: O Irã voltou a defender a via diplomática como caminho para encerrar o conflito com os Estados Unidos e Israel. A declaração ocorre depois de Donald Trump afirmar que rejeitou uma proposta de Teherã para retomar a abertura do Estreito de Hormuz e avançar para um fim dos combates. O ministro das Relações Exteriores do Irã, Abbas Araghchi, disse que a reabertura da passagem depende do atendimento a condições apresentadas pelo governo iraniano. A proposta havia sido apresentada na semana passada durante a Assembleia Geral das Nações Unidas, em Nova York. Teherã afirmou que o documento foi encaminhado aos Estados Unidos por intermédio de mediadores do Catar. Trump, porém, disse que não aceitou a proposta e atribuiu a iniciativa à pressão causada pelos efeitos da guerra. Já Araghchi contestou a existência de uma rejeição formal por parte de Washington. O Estreito de Hormuz é uma das principais rotas para o transporte internacional de petróleo. Os Estados Unidos impuseram bloqueio econômico ao Irã como forma de pressionar Teherã a interromper os ataques contra embarcações na região. O conflito começou em 28 de fevereiro, com ataques dos Estados Unidos e de Israel contra o Irã. Desde então, a guerra é marcada por períodos de pausa, intercalados com novas ofensivas.
0: 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Agora são 5 horas e 55 minutos.
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0: Seis em ponto. Um ótimo dia para você que está chegando agora à programação da Jovem Pan. 6 horas da segunda-feira, dia 28 de setembro de 2026. Seja muito bem-vindo, bem-vinda aqui à programação da Jovem Pan. O Jornal da Manhã, a primeira edição, está entrando na segunda hora, atualizando para você as informações do Brasil e do mundo. Estamos juntos em mais uma semana. Milhares de pessoas foram às ruas de Madrid protestar contra a grave crise habitacional e a disparada no preço dos aluguéis na Espanha. Os manifestantes exigem o congelamento imediato dos preços das moradias e maior proteção contra despejos. O estopim para o ato foi o despejo de uma idosa de 87 anos, que viveu por 7 décadas na mesma casa. A crise, impulsionada pelo crescimento do turismo e pelo déficit de moradias, gerou forte pressão popular. Em resposta, o governo do primeiro-ministro Pedro Sánchez já negocia um decreto-lei urgente para regulamentar o setor imobiliário no país. E não ficou por aí, viu? Um outro protesto também ocorreu nas ruas espanholas nesse final de semana. Cidadãos protestaram contra a crise migratória no país. Os detalhes você tem com o Fabrício Naitzke.
22: Os protestos foram concentrados na capital, Madrid. Segundo os organizadores, 180 mil pessoas participaram da manifestação, enquanto as autoridades falam em cerca de 20 mil. A passeata teve como foco a resposta do governo espanhol à entrada de imigrantes ilegais no enclave de Ceuta, no norte da África. Com bandeiras do país, eles cobraram por mais proteção nas fronteiras e a antecipação das eleições gerais, programadas para agosto do ano que vem. Com participação de políticos da oposição, incluindo nomes do Partido Popular de direita e do Vox de ultradireita, os manifestantes acusaram o primeiro-ministro Pedro Sánchez de negligência. Eles também defenderam o retorno dos migrantes para o Marrocos, uma acusação na justiça contra Sánchez por traição e uma nova eleição para o mês de novembro. Segundo o jornal El País, a expectativa é de que o governo aprove um decreto na próxima semana para acelerar o retorno dos migrantes. A medida provisória deve reduzir o tempo de análise para pedidos de asilo e o período de permanência em território espanhol durante o processo de avaliação. No final do mês de julho, mais de 70 mil imigrantes atravessaram a fronteira terrestre entre Marrocos e Ceuta, praticamente dobrando o número da população local. O governo central da Espanha alegou ter sido pego de surpresa e prometeu investigar as causas da crise. A maior parte dos migrantes retornou voluntariamente para o Marrocos horas depois, mas cerca de 10 mil pessoas permanecem na região, que sofre um esgotamento da assistência social, com falta de vagas em abrigos e estrangeiros dormindo nas ruas. Na última semana, um caso envolvendo o time de futebol Real Valladolid, da segunda divisão espanhola, repercutiu mundialmente e voltou a trazer atenção à crise. Um menor de idade marroquino viajou de Ceuta até a Península Ibérica, escondido na parte de baixo do ônibus do clube, que retornava de uma partida pelo campeonato local. O jovem foi descoberto depois que os jogadores escutaram barulhos na parte de baixo do veículo, mais de 100 quilômetros após o início do trajeto. O menor foi atendido pela delegação do clube e entregue à Guarda Civil.
0: Ainda na área internacional, diante de um cenário tenso com os Estados Unidos, Bruno Rodrigues, ministro das Relações Exteriores de Cuba, afirmou que o país caribenho não é uma ameaça e que está disposto ao diálogo com o presidente Donald Trump. Acompanhe agora com o Pedro Trito.
1: O ministro das Relações Exteriores de Cuba, Bruno Rodrigues, acusou os Estados Unidos de impor um bloqueio energético a Cuba e afirmou que as medidas equivalem a um bloqueio naval, o que ele descreveu como um ato de guerra, segundo o direito internacional. Ao discursar na Assembleia Geral das Nações Unidas, Rodrigues disse que Washington intensificou, desde janeiro, o que chamou de pressão econômica de longa data sobre Cuba, utilizando intimidação e coerção, para impedir que outros países exportassem combustível para a ilha caribenha. De acordo com Rodrigues, desde janeiro de 2026, essa agressão se fortaleceu e se tornou mais cruel e perigosa, com a imposição de um bloqueio energético.
2: Encaramos uma agressão multidimensional do governo de Estados Unidos, uma hostilidade permanente, abusiva e despiadada.
1: O chanceler afirmou que a política econômica dos Estados Unidos em relação a Cuba visa causar sofrimento ao povo cubano, classificando-a como punição coletiva. Rodrigues disse que Cuba permanece disposta a dialogar com os Estados Unidos para tratar de divergências bilaterais, mas apenas com base no respeito, na igualdade soberana e sem pré-condições. Cuba não é uma ameaça. O que é uma ameaça é o bloqueio, disse ele.
2: Equivale a um bloqueio naval tipificado em el derecho internacional como um acto de guerra.
1: Diante do cenário tenso, o presidente Donald Trump procurou acalmar os ânimos mais cedo. O republicano garantiu que Washington e Havana devem chegar a um acordo e que não vê necessidade de uma intervenção militar no país caribenho. As declarações foram dadas a jornalistas na Casa Branca, antes de uma viagem ao Tennessee. Eu diria que Cuba e nós chegaremos a um acordo. Não acho que precisaremos das Forças Armadas. Queremos abrir Cuba para o nosso povo, reiterou o republicano. A fala ocorre em meio a uma escalada de pressão do governo americano sobre a ilha. Desde o início do ano, os Estados Unidos mantêm um bloqueio de petróleo contra Cuba, agravando a escassez de combustível e os apagões que já afetam o país por causa da infraestrutura precária. O governo Trump tem sido explícito sobre seu objetivo de provocar uma mudança de regime em Havana, pressão que se intensificou após a operação militar americana que depôs o presidente venezuelano Nicolás Maduro em janeiro.
0: Agora são 6 horas e 6 minutos, quase 6 horas e 7 minutos. A gente muda de assunto e volta a falar aqui de eleição. O candidato do PT ao governo de São Paulo, Fernando Haddad, cumpriu agenda neste domingo na capital paulista e associou Flávio Bolsonaro ao suposto projeto para trocar a padroeira do Brasil. Quem tem detalhes é o João Vitor Revedilho.
20: Fernando Haddad cumpriu agenda pela manhã na Praça da Sé, no centro da capital paulista, em um evento em defesa das mulheres, ao lado da esposa Ana Estela Haddad, de Lu Alckmin, esposa do vice-presidente Geraldo Alckmin, e das candidatas ao Senado, Simone Tebet e Marina Silva. Para além da defesa da mulher, Haddad mandou recado sobre religião em críticas ao senador Flávio Bolsonaro. Nos últimos dias, circula nas redes sociais que Flávio pretende propor a troca de Nossa Senhora Aparecida como padroeira do Brasil. O parlamentar nega essa possibilidade e chegou a entrar no TSE e no STF contra as publicações. Aos jornalistas, Haddad subiu o tom contra Flávio e disse que o adversário não tem respeito pelas religiões.
3: Agora essa semana chegou no auge de todas as ofensas, né? Até a mãe de Cristo não escapou do bolsonarismo no Brasil. É de uma indignidade, de um desrespeito. É nojento o que esses caras fazem com a fé das pessoas, com a dignidade das pessoas. Esses caras não merecem tão... Então, onde houver Bolsonaro, que nós levemos Lula.
20: Antes do evento, Fernando Haddad participou de uma missa na Catedral da Sé, no centro de São Paulo. Além da religiosidade, ele também criticou as falas de Flávio Bolsonaro de que o governo Lula seria o pai do tigrinho. O petista lembrou de ex-ministros do governo Bolsonaro que tiveram relações com donos de bets. Fernando Haddad apontou, por exemplo, que Ciro Nogueira, senador da República e ex-ministro da Casa Civil de Jair Bolsonaro, teria viajado em um jatinho de um dono de um site de apostas quando foi a Mônaco no ano passado.
4: Sabe que todo mundo ligado ao Flávio tem ligação com bet. A começar do ministro-chefe da Casa Civil do governo do pai dele. É que a gente não lembra as coisas. Quem é que viajou para cima e para baixo com o dono do Tigrinho? Quem é que viajou? Não foi o ministro da Casa Civil do Bolsonaro? Ou eu estou enganado? Ou vocês fizeram reportagens enganosas? Vocês fizeram as reportagens. Desde o começo, é sempre o ministro do Bolsonaro por trás dessa história.
20: À tarde, Haddad fez um ato na Avenida Paulista, onde apresentou o plano de governo para a cultura. Na segunda e na terça-feira, Haddad focará na preparação para o último debate entre os candidatos ao governo de São Paulo, previsto para amanhã. Ele deve retomar as agendas públicas apenas na quarta-feira.
0: Carlos Machado, do PCB, esteve em Araras. Isadora Dias, do PCO, fez uma carreata na capital. Vera Lúcia, do PSTU, participou de atividades em Botucatu. Vivian Mendes, da UP, teve compromissos em Mogi das Cruzes e São Paulo. Tarcísio de Freitas, do Republicanos, esse não teve agenda de campanha. E esta semana tem uma expectativa para definição sobre quem ficará responsável pelos processos do escândalo do Banco Master. E também é aguardada a resposta da PGR sobre o comando da Polícia Federal. Acompanhe com Bruno Pinheiro.
6: Uma adega com cerca de 150 garrafas, dois diários de bordo encontrados dentro de um avião e mensagens que revelam a intimidade de Daniel Vorcaro com o presidente do Senado. Os diários de bordo, apreendidos pela Polícia Federal em uma aeronave ligada a Vorcaro, eles podem ajudar a identificar rotas e voos. Em uma cobertura associada a ele, agentes encontraram vinhos de alto valor, mas foram as conversas extraídas do celular que deram aos investigadores outro tipo de mapa, o das relações do ex-dono do Banco Master. Depois da eleição de Davi Alcolumbre para a presidência do Senado, Vorcaro enviou a mensagem de parabéns. A resposta começou assim: "Fala, meu amor." O senador agradeceu pelo carinho e pela amizade fraterna. Em outra conversa, Alcolumbre disse: "Sou seu irmão para a vida toda." Vorcaro respondeu que estaria à disposição dele a qualquer tempo para qualquer coisa. As mensagens mostram a proximidade pessoal. Sozinhas, não comprovam nenhuma irregularidade. A presidência do Senado chamou a divulgação das conversas de injusto ataque. Afirmou que as mensagens são pessoais, não indicam ilegalidade e anunciou medidas judiciais. A defesa de Vorcaro criticou a divulgação de conversas fora de contexto. As mensagens mostram o grau de acesso que Vorcaro tinha às figuras do poder. O que a investigação deve estabelecer é se alguma dessas relações teve efeito nos negócios do Banco Master. Enquanto isso, aqui no Supremo, há uma questão ainda sem resposta. Quem vai decidir os próximos passos do caso? Nesta semana, Edson Fachin determinou o envio de processos relacionados ao Master à presidência do STF. O destino da relatoria continua em discussão. Flávio Dino abriu uma outra frente. Mandou a Polícia Federal investigar as possíveis irregularidades na atuação da Comissão de Valores Mobiliários em assuntos ligados ao banco. No meio de uma semana de tantas perguntas, um som interrompeu o presidente do Supremo durante o lançamento de um livro na biblioteca do Supremo Tribunal Federal. Era o celular dele. Fachin comentou o episódio e lembrou que um alarme também havia tocado no plenário.
5: mas deixa conosco precisamente esse sentido do afeto e um celular tocando aqui no meu bolso para nos lembrar que é um sinal dos tempos. Aliás, hoje até no plenário tocou o sinal do alarme, de modo que parece que é uma linguagem simbólica, né, girando por aí.
6: A fala foi feita em outro contexto, mas a imagem do alarme combina com os dias vividos pela corte. A cada novo documento, surge uma nova decisão a tomar. Luiz Fux deu 10 dias para que Alcolumbre possa dar informações em uma ação que pede registros de entrada de visitantes no Senado. Fux ainda não determinou a entrega dos dados. Na sexta-feira, Fachin também pediu que a PGR se manifeste sobre o afastamento do diretor-geral da Polícia Federal, Andrei Rodrigues. Na próxima semana, a principal expectativa é por uma definição sobre quem ficará responsável pelos processos do Master. Também é aguardada a resposta da PGR sobre o comando da Polícia Federal. Os diários de bordo podem mostrar onde o avião passou. As mensagens com quem Vorkaro falou, falta saber o que esses registros revelam sobre os negócios do banco e como o Supremo vai examiná-los.
0: Bom, é o primeiro assunto aqui para a gente trazer o Nelson Kobayashi, que vai comentar os principais temas com a gente nesta manhã de segunda-feira, iniciando aqui mais uma semana na Jovem Pan. Nelson vem de plantão também, assim como eu, né, Kobayashi? Mas vamos seguir juntos aí nessa semana, que assim, tá todo mundo de olho na eleição, né? Mas a gente tem essa semana aí com olhares também para essa investigação do Banco Master. Não sei se esses prazos todos aí que o Bruno trouxe para a gente serão cumpridos à medida em que a gente tem um processo eleitoral em reta final, em última semana de propaganda em rádio e TV, últimos debates, enfim, últimos momentos para uma afinação eleitoral. Será que isso não vai, de algum modo, entre aspas, contaminar esse processo que também é judicial? Ô Kobayashi, bom dia para você. Bem-vindo aqui ao Jornal da Manhã.
7: Bom dia, Nonato. Boa segunda-feira para todos que nos acompanham aqui no Jornal da Manhã. Certamente irá, Nonato. A gente já viu isso sendo falado pelos ministros naquela fatídica sessão do dia 15 de setembro, de que o judiciário não poderia impactar o processo eleitoral. E aí, nós todos sabemos que, de fato, a justiça não pode agir em razão do processo eleitoral, mas assim como não pode deixar de agir em razão do processo eleitoral. Infelizmente, a gente está vendo uma tendência de boa parte, ou de uma ala do Supremo Tribunal Federal, de deixar isso para depois das eleições, ou para daqui alguns meses, ou para daqui 90 dias, mas o presidente deu os seus prazos. Pelo menos as manifestações, as respostas, essas eu acredito que chegarão nos prazos estabelecidos. O que se fará com essas respostas depois é o que a gente não sabe. Mas, muito resumidamente, o caso do Banco Master é de relatoria do ministro André Mendonça. Ele foi o sorteado, então não há razão para alterar a relatoria do caso. A não ser que, naquela representação que foi feita pelo ministro Alexandre de Moraes contra o ministro André Mendonça, haja alguma decisão de suspeição contra ele, o que, no meu ponto de vista, seria ilegal, seria desarrazoado, não haveria razão para isso. Por outro lado, uma parte desta investigação, esta, sob minha avaliação, deve ficar com o presidente da corte, que é justamente a parte que envolve o ministro Alexandre de Moraes. Até por isso é que o ministro André Mendonça remeteu ao presidente da corte para que o plenário possa decidir se haverá ou não uma investigação contra ele. Mas tão somente em relação ao ministro Alexandre de Moraes, que seria uma figura com foro super privilegiado, né? Não é apenas o Supremo Tribunal Federal, mas é no plenário do Supremo e não na segunda turma onde o processo corre. Fato é, Nonato, que as pessoas já estão se perdendo diante de tantas informações. É representação de um ministro contra o outro, é a investigação que envolve autoridades, agora essas investigações ganham outras camadas na ação das emendas parlamentares em relação ao filme Dark Horse, financiado pelo Banco Master. Também tem agora essa da CVM, que está com o ministro Flávio Dino, e uma decisão sobrepondo a outra, porque nitidamente não há uma harmonia entre os ministros da Suprema Corte. Infelizmente, isso pode cair numa vala de tanta confusão que possa gerar um desinteresse. O que não é bom, porque a gente está falando de um caso que merece a atenção de todos os brasileiros, porque envolve um poder da República e a mais alta corte de um poder da República. Tomara que isso não caia numa vala de impunidade, onde a pizzaria reuniria todas essas pessoas importantes para festejar o não avanço das investigações.
0: Nelson Kobayashi com a gente, e é por aí mesmo, Nelson, cada dia surge uma informação nova, né? Fica até difícil da gente acompanhar esse fio todo do caso Master. São 6 horas e 18 minutos, a gente tem a participação da nossa reportagem ao vivo, porque hoje o tempo fica firme em São Paulo, só que ao longo da semana o clima pode mudar. Repórter Danúbia Braga participa aqui com a gente do Jornal da Manhã, tem outras informações para a gente. Tivemos um fim de semana bem interessante para quem gosta de calor e sol. O fim de semana foi bem aproveitável, ao menos em São Paulo, né, Danúbia? Como é que iniciamos essa segunda-feira? Bom dia para você, bem-vinda.
9: Oi, Nonato, bom dia para você, bom dia a todos. Pois é, fim de semana, muita gente aproveitando para tomar um solzinho, postando nas redes sociais ali, tirando o mofo. Afinal de contas, foram muitos dias de chuva seguidos e também de tempo ali feio, carrancudo, tava frio. Para essa semana, a previsão para segunda-feira, máxima de 33 graus, mínima de 18 graus, é o que faz agora. Tá fresco, então tá gostoso, tá agradável, tá um ventinho mais geladinho. Mas ao longo do dia, essa temperatura promete subir. No entanto, meio da tarde, comecinho da noite, existe possibilidade de pancadas de chuva em áreas isoladas. Isso porque uma frente fria se aproxima do nosso estado mais uma vez essa semana e aí gera instabilidade. Para amanhã a gente já tem previsão da temperatura um pouco mais amena. Ao longo da semana essas temperaturas elas vão caindo e aí também com muita instabilidade, previsão de chuva de moderada a intensa, rajadas de vento. Então precisa de uma atenção especial ao longo da semana. Mas para essa segunda-feira, a previsão é de que apareça o sol, ainda que entre muitas nuvens. A umidade relativa do ar deve ficar na casa dos 30 graus, então o tempo vai ficar um pouco mais seco. Precisa tomar cuidado ali, se hidratar bem, porque como vai fazer aquele calorão danado, evitar atividade física a partir das 10 da manhã, quando a temperatura está um pouco mais intensa, até as 5 da tarde. E aí, é claro, cuidar também com filtro solar, a hidratação é muito importante, a alimentação. E aí, para amanhã, a gente já tem essa mudança no tempo, ou seja, haja saúde. É importante também estar cuidando ali da vitamina C para aguentar essa oscilação de temperatura. A gente sabe que quem tem asma, bronquite, rinite, todos os ites, começa a sofrer com essa oscilação de temperatura que já vem desde a semana passada, mas no fim de semana foi bem intenso calor. Hoje a previsão também com 33 graus é para ser um calorão daqueles e aí amanhã já começa a despencar a temperatura. Então já fica o nosso alerta para a nossa audiência. Para hoje, guarda-chuva talvez seja necessário para alguns locais, então é bom deixar ali no carro ou na bolsa, porque pode ser que dependendo do local onde você estiver em São Paulo, você precise em algum momento do dia. Mas o tempo hoje promete ser de calor, embora o tempo olhando aqui está meio carrancudo, parece que não vai sair sol, mas é aquela história, né? É previsão, não precisão. A gente tem que viver para saber. Volto com você, Nonato.
0: É por aí mesmo, Danúbia Braga, com informações em São Paulo. Jornal da Manhã, 6 horas e 21 minutos agora.
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0: Jornal da Manhã, 6:26. Realizada na cidade de Itu, no interior de São Paulo, a 12ª Copa Go Air da Jovem Pan reuniu grandes empresários de vários ramos de segmentos. Quem acompanhou tudo e traz os detalhes pra gente, Marcelo Matos.
33: Nós falamos de Itu aqui no interior de São Paulo, na cobertura da 12ª edição da Copa de Golfe Empresarial Go Air Jovem Pan.
34: O Brasil cresce em infraestrutura e ainda existe um grande potencial de projetos, avalia o CEO da Hélice Brás, João Carolino.
35: Bom, graças a Deus, nós temos o privilégio de estar entre as 5 mais reconhecidas empresas do mercado brasileiro. E tem uma satisfação também estar nesse evento aqui maravilhoso do Norberto, da GoWare, que é um amigão que a gente tem. Todos os anos que eu venho aqui é uma satisfação, cada dia que passa, cada evento que passa, um é mais brilhante do que o outro.
34: O O segmento de segurança e facilities amplia seu espaço no país, explica o gerente comercial da Verzani e Sandrini, Fernando Stancati.
1: Essa é uma área muito importante, tanto para nós e para as empresas, para condomínios. Então a Verzani e Sandrini aí já está há 60 anos no segmento já, 70 mil funcionários atendendo em todo o Brasil, não só condomínios, mas também a gente tem a oportunidade de estar atendendo indústrias, temos serviços de facilidade e segurança.
34: O vice-presidente da GoAir, João Norberto Júnior, reforça a presença do grupo muito além da revista.
2: A gente é uma grife de conteúdo e experiências premium de lifestyle, de luxo e gastronomia. Então, a gente é muito reconhecido pelas revistas, que a gente já faz há 31 anos, mas a gente faz muitos eventos como esse aqui, a 12ª Copa Empresarial, GoAir Jovem Pan. Eventos voltados para um nicho muito específico, AAA, público de alto poder aquisitivo, influência nacional.
34: O evento reuniu empresários no condomínio Terras de São José, também em homenagem ao centenário de Jacob Federman, fundador do grupo Sampar, e seu filho César Federman ressalta a criação do primeiro condomínio brasileiro.
3: Do Brasil, e era uma coisa futurista. Imagine 53 anos atrás, imaginar casa sem muros, com campos de golfe, com baixa densidade, com respeito à natureza. Era outro cenário que se apresentava, e meu pai felizmente teve a inspiração de criar um empreendimento que é longevo, assim como ele, que faria, fez hoje 100 anos e 2 dias.
34: A preferência pelo café gourmet avança no país, destaca a Gelma Franco.
4: O café é saúde, café é energia, e nada melhor ter um café especial num evento tão grandioso como esse. 12ª Copa de Golfe. Então, assim, a GoAir Jovem Pan faz isso com uma maestria incrível. E a gente trouxe um café gelado para poder acompanhar esse momento.
34: A 12ª edição da Copa de Golfe GoAir Jovem Pan foi realizada em Itu, no interior de São Paulo.
0: 6 horas e 29 minutos.

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1: Olha só, o mercado brasileiro tenta retomar as exportações após a União Europeia vetar a importação de carnes produzidas aqui no Brasil. É mais um dos assuntos que a apresentadora do Hora H do Agro, Mariana Grilli, traz para você.
2: O Brasil teve mais de 2 anos para se adequar às exigências europeias quanto à clareza do uso de antimicrobianos na produção de proteína animal. E por não atender aos requisitos dentro do prazo, o país foi retirado da lista de fornecedores agora no mês de setembro. Na avaliação de Maria Eduarda Blycock, que é cofundadora da Best AgriTrade, a decisão comercial da Europa não pode ser considerada como protecionista. Isso porque a postura da União Europeia se refere a exigências técnicas e científicas que inclusive abarcam outros países. Haja vista que a carne ficou mais cara em vários países europeus. E é preciso então tratar de forma distinta a deslistagem por conta dos antimicrobianos da EUDR, a Lei Antidesmatamento da União Europeia. Uma coisa é uma coisa, outra coisa é outra coisa. É importante saber distinguir, porque a EUDR, essa sim, tem um tom mais de protecionismo ambiental e pode gerar uma outra barreira comercial. De qualquer forma, a estrategista de mercado alerta que o Brasil precisa evitar atritos diplomáticos e não politizar um assunto técnico como o uso dos antimicrobianos. E ela também ressalta a necessidade de o Brasil ter mais proatividade, evitar ser reativo e não levar as decisões da Europa como um ataque. Para conferir essa entrevista e entender como o segmento de frangos e mel tem tentado reverter a decisão da Europa em um prazo mais curto, é só procurar pelo Hora H do Agro lá no canal da Jovem Pan no YouTube. A gente também está no ar toda semana, aos sábados às 5 da manhã, além do horário alternativo do domingo às 6 da manhã.
1: Jornal da Manhã, 6 horas e 32 minutos.
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1: Da manhã, 6:37. A eleição para o Senado ganha cada vez mais peso nas articulações políticas para 2026. O presidente Lula já demonstra preocupação com a composição da casa e com o espaço que a oposição pode conquistar. A reportagem é de Matheus Dias.
24: Essa é uma preocupação real do presidente Lula. Ela foi agravada ainda durante evento no Rio de Janeiro, na cidade de São Gonçalo, quando Lula estava ao lado dos candidatos ao Senado ali naquele recorte. Primeiro, a candidata Benedita da Silva, ela do PT, inclusive a líder nas pesquisas de intenções de voto para o Senado pelo Rio de Janeiro até aqui. Só que o Lula também teve ao lado o deputado Pedro Paulo, ele candidato pelo PSD, mas apoiado pelo governo Lula e foi duramente vaiado na cidade de São Gonçalo, no Rio de Janeiro. Essas vaias deram uma certa preocupação a Lula por conta de candidaturas independentes que podem também acabar dividindo votos e, na visão de Lula, favorecendo a direita. Nesse caso, no Rio de Janeiro, se fala da vereadora Mônica Benício, ela que é a viúva da ex-vereadora Marielle Franco. Ela também é candidata ao Senado e teria parte do apoio do eleitorado de Lula na região do Rio de Janeiro. Lula deu uma fala dizendo que vê com preocupação essa divisão. Lula disse que não temos mais idade para brincar. O que está em jogo é muito sério. Se não fizermos maioria no Senado, a gente corre o risco de esse país entrar numa crise sem precedentes. Ele, em outro momento do discurso, ainda disse que um governador de estado não cria caso com o presidente da República, mas um senador atrapalha muito a vida do presidente. Ele disse isso com a preocupação, claro, de que se for reeleito e novamente se sentar a cadeira ao Planalto, governe mais 4 anos com minoria no Senado. Ainda mais em um cenário onde se fala tanto em protocolar pedidos de impeachment a ministros do Supremo Tribunal Federal, coisa que senadores podem fazer. Ao mesmo tempo, também é no Senado em que pautas do governo federal são barradas ou passam para frente para sanção. Lula tem, claro, essa preocupação de, no Rio de Janeiro, as candidaturas de Mônica Benício e também de Pedro Paulo acabarem colidindo entre si, favorecendo candidatos à direita, como o caso de Carlos Jordi e Carlos Portinho, ambos do PL. Só que essa preocupação de Lula não se restringe apenas ao Rio de Janeiro. Até na região Nordeste, ele tem algumas candidaturas se conflitando entre si. No caso, por exemplo, do Rio Grande do Norte, são 4 candidatos da esquerda para 2 vagas. Temos Samanda, do PT, Rafael Mota, do PDT, a senadora Zenaide Maia, do PSD, Sandro Pimentel e Sônia Godeiro, ambos do PSOL. No Pará, tem Chicão, do União Brasil, e Celso Sabino, do PDT, além de Gisele Freitas, que é do PSOL. E até mesmo na Bahia, estado historicamente onde Lula domina e que nesse momento é tido pelas intenções de voto que o PT pode conquistar ambas as vagas ao Senado, com o ex-ministro Rui Costa e o senador Jax Wagner, lá na Bahia também tem uma outra preocupação de Lula em relação a Deliana Ricelli, do PSOL, que também pode acabar ganhando parte dos votos e fazendo com que um dos candidatos apoiados por Lula possa acabar perdendo fôlego e dando espaço para algum candidato na direita. Essa é uma preocupação real do presidente. A pergunta que fica é se talvez não esteja muito em cima da hora para se definir ali quem são os postulantes a cada cargo em cada estado do país.
1: Nelson Kobayashi segue aqui conosco analisando os temas do dia de hoje. Essa é uma preocupação, né, Kobayashi? A gente se puxou aí pelo presidente Lula, mas claro, Flávio Bolsonaro, que é o principal concorrente, também tem essa preocupação de fazer boas cadeiras, seja em Câmara ou mesmo em Senado Federal, para que tenha governabilidade quem quer que assuma o país a partir do ano que vem. E um outro ponto interessante também da gente observar são os, entre aspas, velhos políticos ou caciques que já estão lá em meio de mandato e que pleiteiam a possibilidade de presidência, no caso do Senado Federal, né, Koba? Então está todo mundo de olho em como vai ficar essa composição se chega gente nova com gás para atrapalhar essa possibilidade de eleição à presidência do Senado e como isso vai sustentar o futuro governo, né? É um ponto importantíssimo e que o eleitor brasileiro também tem que ficar atento e observar quem que ele vota, quem que ele coloca em Câmara Federal e Senado Federal, né?
2: E geralmente, Nonato, é a última decisão do eleitor, né? A última decisão do eleitor é justamente para o cargo de senador ou para o segundo voto para senador, já que nestas eleições a gente renova 2/3 do Senado, portanto, votamos em 2 candidatos ao Senado por estado. E aí, o medo do presidente Lula não é só de ter minoria no Senado, porque a minoria no Senado pode gerar uma minoria no Supremo. Essa é uma questão também. Para além da governabilidade, que é importante ter ali senadores mais alinhados às políticas, às ideias do governo, para que seus projetos tenham mais facilidade, mais viabilidade de votação, há também, claro, a se considerar que o Senado Federal é a casa que exerce ou pode exercer o sistema de freios e contrapesos contra o Poder Judiciário, admitindo e julgando processos de impeachment contra ministro do Supremo Tribunal Federal. E aí a gente precisa considerar que o próximo presidente, só pelas aposentadorias que acontecerão nos próximos 4 anos, já terá condições de indicar 4 ministros para a Suprema Corte. Havendo um pedido de impeachment, isso já seria, já geraria 5 indicações. 5 indicações já forma uma turma no Supremo Tribunal Federal, já corresponde à metade dos ministros que votam, né? Considerando que são 11, mais um exerce a presidência, que tem a sua função mais de representação e de gestão administrativa da corte. Então é muito importante para o novo presidente ter também

0: Nelson Kobayashi analisando com a gente aqui no Jornal da Manhã. 6 horas e 44 minutos. Está na hora de mais uma edição do É da Sua Conta. É a nossa parceria com o Banco PicPay, falando de finanças, de temas que interessam e que mexem com o seu bolso também. Renata Flores já está aqui com a gente na manhã de hoje. E para a gente falar um pouco, né, Renata, sobre um conceito interessante e que poucas pessoas conhecem. Eu confesso a você que eu também desconheci esse tema que você está propondo para a gente hoje, que é a chamada contabilidade mental. O que é isso, Renata? Bem-vinda.
1: Oi, Nonato. Olá para quem nos acompanha. A gente começa a segunda-feira com teoria, né, Nonato? Mas eu garanto que essa vale a pena, porque contabilidade mental, ou mental accounting, é uma teoria desenvolvida pelo Richard Taylor, que, por sinal, ganhou o Prêmio Nobel de Economia lá em 2017 por conta justamente desse conceito. E essa teoria, Nonato, ela diz respeito à maneira como nós lidamos com o nosso dinheiro e como, às vezes, essa maneira ela é tida de forma irracional. Vou te dar um exemplo. O nosso salário de todo mês é um dinheiro que a gente sabe que trabalha duro para receber e normalmente a gente gasta com mais cautela. Agora, você recebe lá um bônus salarial ou até mesmo o 13º. Muita gente enxerga como um extra e aí justamente por isso acaba gastando de forma mais irresponsável.
0: Entendi. Seria algo, então, Renata, como, peguei esse dinheiro aqui, paguei ele de forma física, por exemplo, não saiu da minha conta, aí eu imagino que está tudo certo, foi de graça, é por aí?
1: Exatamente. Esse não é um bom pensamento, né? Aliás, são pensamentos assim que atrapalham na hora da gente economizar.
0: Agora, como usar a contabilidade mental, então, a nosso favor, Renata?
1: Então, a partir do momento, Nonato, que a gente entende que o nosso cérebro tem essa tendência a nos enganar, a gente tem que criar pequenas atitudes que podem ajudar a transformar os nossos hábitos. Então, na hora de criar uma reserva, por exemplo, buscar estabelecer objetivos claros. Muita gente já faz isso, né? Mas a gente não pode deixar de fazer com o passar do tempo. A compra da casa própria, a nossa aposentadoria, seja lá a faculdade de um filho, ajuda a dar um propósito para o nosso dinheiro. E é importante. 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Eu nomeio lá férias, 13º, mesmo que eu não tenha. 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E aí, Nonato, é importante também dizer que esse valor que você guarda lá no cofrinho fica rendendo a 102% do CDI, como eu sempre falo aqui, ou seja, ele vai crescendo, o seu objetivo vai ficando cada vez mais perto e aí você começa a colocar em prática essa teoria do Richard Taylor.
0: Maravilha, Renata. Ótimas dicas e fica bem organizadinho, né? Como você destacou, você tem lá um objetivo, outro objetivo, vai colocando ali, nominando isso. Falamos então de contabilidade mental aqui no É da Sua Conta. 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Renata, obrigado. Bom início de semana para você.
1: Ótima semana para a gente. Tchau.
0: Valeu. Seguimos aqui com o Jornal da Manhã. No quadro Viva Bem de hoje, para a gente falar de saúde também, Márcio Atala explica como não perder o rendimento em treinos combinados de força e aeróbicos.
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3: Olá, ouvintes e espectadores da Jovem Pan News. Nessa segunda-feira eu quero falar com você sobre treinar a parte aeróbica, esteira, bicicleta, simuladores de caminhada e a musculação na mesma sessão de treinos, se isso afeta o rendimento ou o ganho de massa muscular. Na verdade, para nós, meros mortais, isso vai fazer muito, muito pouca diferença. Então você pode sim fazer o seu treino aeróbico e o seu treino de força na mesma sessão de treinamento. Agora, se você é um atleta de altíssima performance e que qualquer ganho vai fazer a diferença, o ideal é você separar esses treinos. De manhã faz o treino aeróbico, por exemplo, e no final do dia o treino de força. Mas para 99% da população, fazer os dois treinos na mesma sessão de treinamento não vai fazer nenhuma diferença. Gostou dessa dica? Vai lá no meu Instagram, @marciotala, e deixe seu comentário.
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0: Vamos olhar aqui para o cenário internacional.

0: porque logo após a subir, aliás, logo após a Rússia declarar que pretende seguir com a guerra, a Ucrânia foi alvo de um ataque vindo diretamente do governo russo. Nosso correspondente internacional, Luca Bassani, participa conosco aqui do Jornal da Manhã e detalha para a gente esse momento do conflito entre russos e ucranianos. Que, aliás, caminhamos aí para o quinto ano, né, Luca? Começou em 22, 27, vai completar então 5 anos daqui a alguns meses. Bom dia para você, bom início de semana, meu caro.
1: É isso mesmo, Nonato. Bom dia a você, boa semana a todos que nos acompanham. Esse conflito que vai chegar logo mais no seu quinto ano e a gente acompanhando desde o primeiro dia, eu inclusive lá na Ucrânia, trazendo essas notícias que são sempre muito dolorosas. Afinal, durante o último final de semana, a Rússia partiu para uma nova ofensiva, atingindo não só setores estratégicos, como a maior empresa de telefonia da Ucrânia, o que causa grandes distúrbios para a população que tem o telefone, o único meio de receber informações do governo, saber quais locais estão sendo atacados ou quais são seguros, e a própria questão envolvendo esses ataques em Sumy e Kiev. Sumy é uma cidade que fica próxima à fronteira com a Rússia. No total desta última ofensiva, são 8 pessoas mortas na cidade de Sumy. Uma história muito triste, já que no centro da cidade, um jovem de apenas 16 anos se encontra entre as vítimas, enquanto a capital Kiev, cidade de 3 milhões de pessoas e que recebeu muitos migrantes internos buscando maior segurança, também foi atacada com algumas mortes e dezenas de feridos. O presidente Zelensky fez um apelo nas Nações Unidas na semana passada, dizendo que a Rússia não tem boa fé e quer continuar essa guerra para além do território ucraniano, e disse mais uma vez que este ataque deste final de semana apenas demonstra que os russos não são parceiros confiáveis para se sentar na mesa de negociação e, portanto, ele pede para que seus aliados ocidentais continuem enviando mísseis de defesa antiaérea e também auxiliando a Ucrânia a manter toda a sua estrutura de Estado. Uma situação extremamente difícil, e isso acontece, como eu disse, logo após as falas de Zelensky na ONU, mostrando que aquelas negociações nos bastidores com a mediação dos Estados Unidos não deram frutos, pelo menos ao curto prazo.
0: Luca Bassani, atualizando para a gente essas informações do conflito Rússia-Ucrânia. A Toyota garantiu a vitória em casa nas 6 horas e Fuji com uma estratégia ousada nas últimas voltas do FIA WEC. Já na LMGT 3, o brasileiro Augusto Farfus deu um show com uma sequência espetacular de ultrapassagens no fim da prova. Acompanhe com o Pedro Henrique Sperber.
2: Quem aí gosta de uma corrida na madruga? Pois é, neste final de semana tivemos mais uma etapa da FIA WEC, a modalidade mundial de Endurance, com as 6 horas de Fuji, no Japão. Foi a antepenúltima etapa da temporada, restando apenas 2 no calendário de 2026. E ontem teve, inclusive, vitória brasileira. Na categoria LMGT 3, a Team WRT carimbou a vitória com o carro número 32, comandado pelos pilotos Leon Darren, Sian Gelel e principalmente pelo brasileiro, o brazuca, Augusto Farfus. Fechando o pódio, a Aston Martin com o carro 27, além do Corvette da Racing Team no número 34, encerrando o top 3 da corrida japonesa na categoria. Já na Hypercar, a Toyota venceu mais uma, se isolando ainda mais na liderança da categoria. O carro comandado por Sebastian Buemi, Brandon Hartley e Ryo Hirakawa levou a melhor em Fuji. Ainda no pódio, coladinha com a Toyota na corrida, a Alpine com o carro número 36 na segunda colocação e mais atrás a BMW Team WRT fechando na terceira colocação com o carro número 15. A FIA WEC que retorna já no mês de outubro para a penúltima corrida, às 6 horas de Barcelona. No próximo dia 18, teremos as emoções dos carros de protótipo de turismo chegando na Espanha. É a reta final. Está chegando a hora de sabermos quem levará o troféu de campeão mundial de Endurance. E você confere tudo da FIA WEC aqui na Jovem Pan.
0: 6h53, está na hora da gente conferir assuntos de capa dos principais jornais do país, começando pelo Estadão. Jornal Estado de São Paulo, Dino anula a decisão de Mendonça e libera posts sobre falso apoio de Flávio contra Nossa Senhora. Fake news associa um senador a projeto arquivado em 2008, diz aqui o jornal O Estado de São Paulo na sua capa de hoje. Candidatos ao Senado apoiam a adoção de mandato fixo no STF, é outro tema também. Agora vamos para a Folha de São Paulo e os destaques de hoje da Folha. Dino libera a publicação sobre Nossa Senhora que causou dano a Flávio. Ministro do STF anula ordem de Mendonça para remover os posts. Para a campanha, decisão é absurda. Juristas veem manifestação legítima. E agora vamos para o jornal O Globo, editado no Rio de Janeiro. Manchete principal está aqui, ó. Com empate na reta final, a abstenção vira terror de Lula e Flávio. As campanhas ligam o alerta contra a apatia do eleitor em disputa de rejeições altas e super equilíbrio. E aí o Globo também traz Dino anulando a decisão do TSE, liberando posts sobre Nossa Senhora e sendo alvo de questionamento. Foto de capa do Globo para o jogo de ontem da NFL. Partida histórica, emoção até o último segundo, ontem no Maracanã, com Baltimore Ravens e Dallas Cowboys fazendo jogo de futebol americano. 28 a 27, partida decidida nos segundos finais para o Baltimore. São os destaques dos principais jornais do país aqui na Jovem Pan.
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0: Bom dia, começando agora a edição do Jornal da Manhã Litoral Norte desta segunda-feira, hoje dia 28 de setembro de 2026, agora 7 horas e 37 minutos e nós vamos até as 8 horas e 30 minutos aqui na Jovem Pan 94,1 com as principais notícias da nossa região, informações do tempo, trânsito, esporte e muito mais. Eu sou o Anderson Davi e esses são os nossos primeiros destaques de hoje.
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0: Dólar comercial fechou ontem R$ 5,18, uma queda de 0,23%. O euro, R$ 5,90, uma queda de 0,07%. Dólar turismo, R$ 5,38. A libra, R$ 6,87. Peso argentino, 0,003. E o Bitcoin, R$ 431.562.
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0: Previsão do tempo para esta segunda-feira aqui na nossa região. Previsão de muitas nuvens e tempo encoberto com chuva no decorrer do dia. Temporais isolados associados à chuva intensa, raios, rajadas, fortes ventos e granizo, principalmente na tarde e durante a noite. As temperaturas ficam amenas entre 22 e 24 graus. Aqui na nossa região, devido à nebulosidade e também à chuva, vento de nordeste e noroeste fraco moderado, com rajadas mais intensas aí, principalmente no litoral sul, né, de 50 a 70 km por hora no extremo oeste e no litoral sul. Então, prepare-se aí para um dia com possibilidades grandes de chuva ao longo do dia, principalmente durante a tarde e durante a noite, tempo encoberto, mas temperaturas amenas aí de 22 a 24 graus para esta segunda-feira aqui na nossa região.
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0: Informações do Complexo Portuário de Itajaí para esta segunda-feira. Nós temos as condições da barra consideradas praticáveis, porém com restrições. Nós temos aqui neste momento 5 movimentações previstas para ocorrer, mas ainda sem horário definido. Então aguardando aí liberação da Autoridade Marítima, né, da Marinha do Brasil, para transitar aqui no canal do Complexo Portuário de Itajaí, mas não tem ainda os horários definidos por enquanto, as condições da barra praticáveis com restrições aí devido à correnteza. Então não temos os horários ainda, mas há 5 movimentações previstas, aliás, 6 movimentações previstas para o dia de hoje.
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0: Vamos às informações dos aeroportos aqui da nossa região, né, os mais próximos aqui da nossa região, começando pelo Aeroporto Internacional de Navegantes, que opera normalmente com visibilidade de 10 km ou mais. Depois disso, a gente fala de Florianópolis, né, o Floripa Airport. Aeroporto Internacional de Florianópolis também com visibilidade de 10 km ou mais, operando normalmente. E também em Joinville, 3 mil metros a visibilidade neste momento no aeroporto de Joinville. Então essas são as informações dos aeroportos mais próximos aqui da nossa região, que estão operando com pousos e decolagens dentro da programação.
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0: 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Agora 7 horas e 41 minutos, vamos então com o nosso primeiro boletim de trânsito aqui do nosso Jornal da Manhã Litoral Norte para Vale Auto Shopping. Começando pela região central aqui de Itajaí, nesta segunda-feira, segundamos por aqui segunda-feira, neste momento, né, um trânsito na região central bem movimentado ainda. Nós temos ali o final da Eugênio Miller e o começo da Marcos Konder com congestionamento ainda. Nós temos também Contorno Sul, né, bem complicada Contorno Sul, especialmente o começo da Contorno Sul, para quem entra em Itajaí com bastante trânsito já ali na Contorno Sul, né, até a altura da Câmara de Vereadores de Itajaí, e depois a partir do Comprão Coque Atacadista em diante também, no sentido Univale, ali no sentido centro de Itajaí, aquele trecho todo que atravessa o Univale também está congestionado neste momento. Então são algumas dos principais pontos aí de trânsito. Nós temos ainda Oswaldo Reis, para quem está chegando em Itajaí, no bairro Fazenda, vai pegar bastante trânsito ali na Oswaldo Reis, então, na entrada de Itajaí, né, depois da Praia Brava. Chegando no bairro Fazenda, Oswaldo Reis também bem travada. E outras vias aqui importantes, né? A própria Rua Uruguai também está com bastante trânsito hoje, nesta segunda-feira, via importante também da região central de Itajaí. Vamos falar de BR-101, porque nós temos congestionamento na BR-101 em vários trechos. Começando por Itajaí hoje, no sentido norte da BR-101, um pouco antes de chegar no trevo de Brusque, no trevo da Antônio Raio, já começa um congestionamento ali no sentido norte, né? E esse congestionamento do sentido norte de Itajaí, ele vai até quase ali o trevo da Jorge Lacerda, né? O trevo de Ilhota. Então, temos o sentido norte congestionado e também o sentido sul. Aliás, o congestionamento no sentido sul começa ali em Balneário Piçarras, já tem bastante congestionamento. De Balneário Piçarras até chegar em Itajaí, aquele trecho que passa por Penha, passa por Navegantes, passa a Ponte de Navegantes, o sentido sul da BR-101 está todo travado neste momento. Então, bastante trânsito também no sentido sul, até quase chegar no trevo de Brusque ali, no trevo de Antônio Raio, tem congestionamento no sentido sul, e no sentido norte, é um pouco antes do trevo, até um pouco antes ali do trevo de Brusque, né? Até um pouco antes do trevo da Jorge Lacerda. Por falar na Jorge Lacerda, também começa o dia com bastante trânsito ali naquele trecho, né? Agora 7 horas e 44 minutos. Nós temos a Jorge Lacerda no sentido BR-101 com uma fila bem grande ali, né? Saída do Santa Regina em diante. Trânsito já bem complicado na Jorge Lacerda no sentido BR-101. E para quem vai pegar o sentido sul da BR-101, mais complicado ainda, né? Porque vai pegar bastante congestionamento também para entrar na BR-101. Tá bem complicado.

R101 para entrar em Balneário, vai pegar a Marginal Oeste bem travada, né? Ou para quem também sai ali de Camboriú, de alguns bairros ali como Monte Alegre, para entrar na BR-101 via Marginal Oeste, também vai pegar bastante trânsito. Além disso, nós temos a Avenida Santa Catarina, já desde o centro de Camboriú até chegar na BR-101, né? Para quem vai em direção ao Balneário, com vários trechos congestionados também, que é bem normal também para o horário. Então, são alguns dos principais pontos de trânsito e congestionamento aqui da nossa região. Destaque aí para a BR-101, né? Sentido sul entre Balneário Piçarras e Itajaí bem travado. Sentido norte, saída do Morro do Boi em Balneário Camboriú e também ali chegando em Itajaí, entre o antes do trevo de Brusque até o trevo da Jorge Lacerda, nós também temos congestionamento neste momento. Então, são alguns dos principais pontos de trânsito aqui da nossa região. Lembrando que você pode participar com a gente via WhatsApp, manda sua mensagem pelo 999019410. 999019410 para participar com a gente via WhatsApp, manda sua mensagem, como é que está o trânsito aí por onde você está passando, que a gente atualiza em tempo real aqui para os nossos ouvintes. Aproveita e segue a gente também lá no Instagram, no arroba Jornal da Manhã Litoral Norte, para ficar por dentro dos bastidores do nosso programa. Ainda falando de trânsito, vamos para Itapema, porque a nova alça de acesso à BR-101 foi liberada já para tráfego em Itapema. Então a Prefeitura de Itapema liberou na sexta-feira a nova alça de incorporação à BR-101 ali na altura do quilômetro 146, sentido sul. Com a retirada da mureta que separava a marginal da rodovia, os motoristas já podem utilizar o novo acesso. A ligação atende principalmente os moradores dos bairros Casa Branca, Alto São Bento e Sertãozinho, que antes precisavam seguir até o tabuleiro para ingressar na BR-101 em direção ao sentido sul. A nova alça reduz também esse deslocamento, melhora a distribuição de fluxo de veículos e ajuda a diminuir a sobrecarga nas passagens inferiores da região. Iniciada em abril, a obra foi concluída em 5 meses. O projeto contemplou acesso pela via marginal, pista de aceleração, drenagem pluvial, pavimentação, sinalização viária, instalação de defensa metálica e também recomposição vegetal. Todas as etapas seguiram as exigências técnicas da Autopista Litoral Sul e também da Agência Nacional de Transportes Terrestres, a ANTT. O investimento contratado foi de cerca de R$1 milhão, incluindo recursos do governo do estado viabilizados por emenda parlamentar. Então, desde sexta-feira, né, já está liberado ali uma nova alça de incorporação à BR-101 no quilômetro 146, no sentido sul da BR-101, aí, principalmente facilitando a vida dos moradores ali dos bairros Casa Branca, Alto São Bento e Sertãozinho. Essa obra aí concluída depois de 5 meses. Vamos falar de Balneário Camboriú agora, porque mais de 120 mil pessoas prestigiaram o 14º Acampamento Farroupilha em Balneário Camboriú. Na noite deste domingo, o apagar da chama crioula marcou oficialmente o encerramento do 14º Acampamento Farroupilha de Balneário Camboriú. Ao longo dos 10 dias de programação gratuita, mais de 120 mil pessoas passaram pelo evento, que celebra e valoriza as tradições gaúchas por meio da música, dança e gastronomia típica. Ao longo dos 10 dias, foram mais de 60 atrações, entre músicas, né, músicos, danças e diversas atividades. Neste ano, o acampamento contou também com 19 espaços de gastronomia cultural, administrado por entidades tradicionalistas gaúchas credenciadas pela Fundação Cultural. A programação contou ainda com a participação da Setorial de Artesanato, com peças produzidas por artesãos locais que representam a identidade cultural de Balneário Camboriú. As crianças também tiveram a opção de entretenimento, com espaço de venda de brinquedos e outras atrações, como brinquedos infláveis. Mas as novidades dessa edição foi a adoção do EcoCopo, iniciativa voltada à sustentabilidade que evitou o uso de copos descartáveis durante o evento. Ao todo, foram comercializados 25 mil copos reutilizáveis ao longo de 10 dias. A edição deste ano também contou com a apresentação da Fábrica de Gaiteiros, que destacou o trabalho de alunos com menos de 3 meses de formação, projeto que possibilita que crianças e adolescentes aprendam gratuitamente a tocar gaita ponto, um dos símbolos da cultura do sul no Brasil. Então, mais de 120 mil pessoas prestigiaram o 14º Acampamento Farroupilha em Balneário Camboriú. Por falar em festa, Itajaí já se prepara para a 37ª edição da Marejada, que acontece, né, a partir do dia 1º, né, a partir desta semana, já iniciando na quinta-feira. Então, a maior festa do pescado do Brasil chega à sua
37ª edição em 2026. E para marcar essa data, a Marejada prepara uma programação que reúne

0: música, gastronomia, cultura e tradição, com destaque para shows nacionais. É, a festa vai ser realizada do dia 1º ao dia 11 de outubro no Centro de Eventos em Itajaí, com entrada gratuita, com atrações musicais locais, regionais e nacionais. Então, com destaque para o show de Xande de Pilares, que se apresenta no dia 2 de outubro, às 22 horas. O acesso ao show terá entrada gratuita mediante retirada de ingresso online, que será liberada a partir de hoje, né? Inclusive, já está disponível o link no site da Prefeitura, onde você acompanha também toda a programação musical, né? E toda a programação cultural da Marejada, que começa a partir de quinta-feira em Itajaí. Agora 7 horas e 51 minutos, a gente faz mais um intervalo aqui no nosso Jornal da Manhã Litoral Norte e na volta do intervalo mais informações do trânsito e também mais notícias da nossa região. Já voltamos.
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4: Agora 8 horas em ponto, estamos de volta com o nosso Jornal da Manhã, Litoral Norte, aqui na Jovem Pan 94,1, para mais de 50 cidades da nossa região recebendo sinal da Jovem Pan. Na manhã desta segunda-feira, hoje dia 28 de setembro de 2026. Vamos com mais informações do trânsito e a gente já começa com participações aqui dos nossos ouvintes via WhatsApp. Tem duas participações, né? Um ouvinte mandou ali no bloco anterior, ele mandou informações sobre um acidente envolvendo uma caminhonete na subida ali para a Avenida Panorâmica, né? Para quem sai da Martin Luther em Balneário Camboriú. Segundo ele, a caminhonete estava ali no acostamento, né? Mas não acabou fechando nenhuma pista, mas teve esse acidente então, envolvendo uma caminhonete ali próximo na saída, né, para a Avenida Panorâmica em Balneário Camboriú. Além disso, nós temos também aqui outra informação de acidente na Antônio Raio, um acidente com capotamento na Antônio Raio, bem em uma curva no sentido Brusque Itajaí, 1 ou 2 quilômetros antes de chegar na Raimond. Então está feito o registro aqui também da participação do nosso ouvinte, um acidente então no sentido Itajaí da Antônio Raio, né, para quem vem de Brusque sentido Itajaí. Uma pista fechada ali, né? No caso, uma faixa fechada, segundo o nosso ouvinte acaba de atualizar também informações aqui sobre esse acidente na Antônio Raio. Então, para quem está vindo direção Itajaí, vai pegar ali um pouco mais de trânsito naquele trecho, né? Então, em função desse acidente com uma faixa no sentido Itajaí fechada neste momento. Então, está feito o registro aqui das participações dos nossos ouvintes. Lembrando que o nosso WhatsApp é o 99901-9410. 99901-9410. Para participar com a gente via WhatsApp, manda sua mensagem que a gente vai atualizando aqui em tempo real para os nossos ouvintes, né? Agradecer a participação, pessoal que já mandou mensagem aqui, tanto desse acidente do Antônio Raio, quanto ali de uma caminhonete que acabou saindo da pista em Balneário Camboriú, próxima Avenida Panorâmica ali, né? Entre a Martin Luther, na saída para a Panorâmica. Vamos agora com mais informações do trânsito. A gente começa falando de Itajaí. Nós temos em Itajaí, Itajaí, a Contorno Sul, com bastante trânsito ainda, principalmente naquele trecho próximo à Univale, né? Aquele trecho que atravessa a Univale sentido centro, com trânsito bem intenso. A entrada de Itajaí já deu uma melhorada, mas a Contorno Sul ainda tem próximo à Univale ali bastante trânsito neste momento. É o principal ponto neste momento de bastante trânsito. Além disso, chama atenção também hoje o trânsito bem intenso na Caninana também, né? Caninana hoje com trânsito mais intenso neste horário ali, com bastante um movimento bem intenso na Caninana. Então os motoristas devem ficar atentos aí a esse trecho, né? Para quem é Irineu Bornhausen, sentido centro, né? Quem vai precisar acessar a Caninana, se puder buscar uma rota alternativa, neste momento temos a Caninana congestionada, tem obras ali no final da Caninana, então isso acaba deixando a Irineu Bornhausen bem travada neste horário. O próprio Reinaldo Schmidhausen, para quem está indo também em direção centro, né, de Itajaí, vai pegar a Schmidhausen também com alguns trechos ali bem congestionados também, aquele trecho todo, né? Sai da Schmidhausen depois. Para quem precisar acessar a Caninana, também vai pegar a Caninana bem congestionada em Itajaí. Chama atenção neste horário. Além disso, nós temos BR-101, né, segue ali alguns congestionamentos, começando pelo sentido sul da BR-101, principalmente o sentido sul. A partir de Balneário Piçarras já começa o congestionamento e esse congestionamento se estende, né, principalmente nesse trecho entre Piçarras e Penha, um movimento bem intenso. E a partir da Ponte de Navegantes, chegando em Itajaí, também sentido sul da BR-101 bastante congestionado neste momento, né, até quase o trevo de Brusque com bastante trânsito neste horário. Já no sentido oposto, um pouquinho antes do trevo ali de Brusque, no sentido norte, também tem congestionamento. ali daquele trecho do Trevo do Antônio Raio até quase o Trevo da Jorge Lacerda, também com congestionamento no sentido norte. E o sentido sul, lá de Piçarras até Itajaí, nós temos o trânsito bem intenso. Adolfo Konder também, para quem vai entrar em Itajaí, vai pegar bastante trânsito, o acesso de Itajaí via Adolfo Konder até chegar na altura da rodoviária de Itajaí, ali no sentido São Vicente, vai pegar bastante trânsito também o motorista que entrar por Itajaí via Adolfo Konder. A Jorge Lacerda com trânsito um pouco mais tranquilo neste horário, né? Jorge Lacerda mais tranquilo neste horário, já diminuiu bastante a fila ali para quem vai em direção à BR-101. Então, Jorge Lacerda deu uma aliviada, mas chegando na 101 o trânsito continua bastante intenso. Vamos agora para Balneário Camboriú. Situação em Balneário Camboriú não mudou muito. Sentido norte da BR-101, ali um pouco para frente do túnel do Morro do Boi, até um pouco para frente da Expo Centro, nós temos ainda congestionamento no sentido norte em Balneário Camboriú. Então aquele trecho ali de Balneário está mais complicado. Depois está fluindo bem a BR-101, tanto no sentido sul quanto no sentido norte, até quase chegar em Itajaí ali, até chegando na... Já em Itajaí, né? Até ali na altura do bairro Caianduba, o trânsito no sentido norte flui bem, depois pega ali um congestionamento em Itajaí. Além disso, a Avenida Santa Catarina continua com bastante trânsito para quem vai de Camboriú em direção a Balneário, né? Já desde o centro de Camboriú ali até chegar na BR-101, o trânsito está bem intenso naquele trecho, e a Marginal Oeste também, naquele mesmo trecho ali, também está bem travada neste horário. Então são alguns dos principais pontos, aliás, né, para quem vai de Camboriú para Balneário neste horário, né, vai pegar ali outras vias também, como a Avenida Santo Amaro, também bastante congestionada. Então tem vários trechos ali, realmente esse caminho, né, até chegar na BR-101, até chegar em Balneário Camboriú, para quem vai de Camboriú é um pouco mais complicado neste horário de manhã, né, agora 8 horas e 6 minutos. E para a gente fechar de vez o nosso giro, continua aquele trânsito bem intenso ali, principalmente na Oswaldo Reis, depois da Praia Brava, direção Itajaí, né? Chegando em Itajaí, na altura do bairro Fazenda, vai pegar também bastante trânsito naquele trecho ali, né? Aquela fila que é bem normal também na entrada do bairro Fazenda em Itajaí, para quem vem de Balneário Camboriú, ou, né, depois da Praia Brava, chegando em Itajaí, na Fazenda, vai pegar bastante trânsito também naquele trecho. Então são os principais pontos. Lembrando que você pode fazer como nossos ouvintes aqui, que já mandaram informações de acidente, né, logo cedo, pelo nosso WhatsApp, que é o 999019410, 999019410, para participar com a gente, e aproveita e segue a gente lá no Instagram, também no @ Jornal da Manhã Litoral Norte. Vamos agora para notícias de segurança pública. E ontem, né, teve um caso ontem em Balneário Camboriú que viralizou bastante nas redes sociais, com, né, a divulgação do vídeo, inclusive, desse crime. E a gente traz as informações agora sobre uma ação rápida das forças de segurança municipais que prenderam um possível autor de disparos na Barra Sul, em Balneário Camboriú. Então, a ação rápida da Guarda Municipal e dos agentes de trânsito de Balneário Camboriú efetuou a prisão do possível autor de uma tentativa de homicídio com uso de arma de fogo neste domingo na Barra Sul. As guarnições estavam a alguns metros de distância quando foram acionadas, detendo o autor a cerca de 30 metros do local do crime. O homem detido tem 22 anos e natural do Rio Grande do Sul. Ele estava correndo em direção à rua 4700 quando foi abordado. Durante a fuga, o suspeito dispensou um casaco e um revólver calibre 38, possível arma do crime, encontrados pelas forças de segurança. Após a abordagem, ele foi encaminhado à central de plantão policial. Assim como a arma encontrada, a vítima foi socorrida pelo serviço de emergência, encaminhada em estado grave ao hospital. Nessas imagens, inclusive, foram divulgadas pela própria Secretaria de Segurança ontem de Balneário Camboriú, né? Viralizou bastante nas redes sociais, né, os disparos ocorrendo ali na Barra Sul, em plena luz do dia, próximo, inclusive, a um parquinho ali de brinquedos de criança. E a Guarda Municipal e os agentes de trânsito estavam próximos ali, efetuando uma operação. Já efetuaram a prisão desse principal suspeito de cometer essa tentativa de homicídio em Balneário Camboriú. Ontem à tarde ocorreu esse crime. Agora 8 horas e 9 minutos, para a gente fechar aqui as nossas notícias de segurança. Um motorista perdeu o controle de um carro e invadiu uma escola em Camboriú. Isso foi na madrugada de domingo. um veículo Jeep foi parar dentro da Escola Municipal Domingos Fonseca após o motorista perder o controle da direção na madrugada de domingo, no bairro Tabuleiro, em Camboriú. O acidente aconteceu por volta das 4 horas e 30 minutos, né, da madrugada, na rua Tajuba, e destruiu parte do muro lateral da escola. Ninguém ficou ferido. Antes de atingir a escola, o Jeep ainda bateu em outro veículo. Com impacto contra o muro, parte da estrutura veio abaixo. A polícia militar foi chamada para atender a ocorrência. O motorista se recusou a fazer o teste do bafômetro. O veículo também estava com licenciamento irregular e acabou removido ao pátio de veículos apreendidos. E as informações é de que as aulas acontecem normalmente na manhã desta segunda-feira, né? O muro vai ter que ser reconstruído lá na Escola Municipal Domingos Fonseca, em Camboriú, mas felizmente aí sem mais danos. Então as aulas ocorrem normalmente nesta segunda-feira em Camboriú. Agora 8 horas e 10 minutos, a gente faz mais um intervalo aqui do nosso Jornal da Manhã Litoral Norte e na volta do intervalo, mais informações do trânsito, volto a falar também um pouquinho de tempo e falo de esporte, né? Tivemos aí final de semana, vamos dizer assim, negativo para os times aqui da nossa região, né? Copa Santa Catarina, nem o Marcílio nem o Barra venceram e o Brusque ontem vacilou pela Série C do Campeonato Brasileiro, mas a gente fala disso depois do intervalo.
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4: Oito horas e 20 minutos, voltando com o nosso Jornal da Manhã, Litoral Norte, aqui na Jovem Pan 94,1, para mais de 50 cidades da nossa região, recebendo sinal da Jovem Pan na manhã desta segunda-feira, hoje, dia 28 de setembro de 2026. E vamos para o nosso terceiro e último bloco do programa, com mais informações do trânsito, né? Vamos dar uma atualizada na situação do trânsito, especialmente a situação da BR-101, que está bem complicada já desde cedo aqui na nossa região. Pelo horário, agora 8 horas e 20 minutos, algumas vias já estão mais tranquilas, mas nós temos, por exemplo, Contorno Sul ainda com bastante trânsito naquele trecho que passa pela Univale, né? Aquele trecho ali ainda com bastante trânsito, e chama bastante atenção também a Caninana, né? A Caninana, a Irineu Bornaus, uma via importante de ligação com o centro da cidade, neste momento está bem travada ainda, bem congestionada, então você motorista aí, se puder evitar passar pela Caninana, tem obras ali no final da Caninana, e isso está travando realmente o trânsito, está bem complicado aquele trecho todo ali da Caninana, então é uma via importante e congestionada nesta manhã de segunda-feira. Além disso, né, ainda falando dos acessos de Itajaí agora, Contorno Sul segue com bastante trânsito na entrada de Itajaí. Para quem entra em Itajaí via Contorno Sul, vai pegar ainda bastante trânsito ali até quase a altura da Câmara de Vereadores. E também Adolfo Konder, né? Deu uma melhorada no trânsito, mas ainda tem um movimento bem intenso ali para quem entra em Itajaí também via Adolfo Konder, que é a via da rodoviária de Itajaí. Dito isso, vamos para as informações da BR-101, né? Porque a BR-101 continua bastante congestionada aqui na nossa região. Nós temos o sentido sul da BR-101, um congestionamento entre Balneário Piçarras e Penha. Aquele trecho ainda tem ali um trecho para quem vem de Balneário Piçarras, de Barra Velha, daquela região ali, vai pegar bastante trânsito até quase a Transbeto. E depois, um pouquinho para frente da Transbeto, da saída da Transbeto, volta a ter congestionamento naquele trecho. Começa em Penha, passa ali por Navegantes, pela ponte de Navegantes, e se estende pela BR-101 até Itajaí, né? Até quase o trevo de Brusque, em Itajaí, nós temos congestionamento. Nós temos congestionamento naquele trecho ali no sentido sul da BR-101, então, de Penha até o trevo de Brusque, em Itajaí. O trânsito está bem complicado neste horário. Ainda temos também bastante trânsito no sentido norte, né? Sentido norte da BR-101, para quem pega ali um pouquinho antes do trevo de Brusque, ali na altura do bairro Caianduba, no sentido norte da BR-101, temos também congestionamento. Já começa ali e vai até quase o trevo da Jorge Lacerda também. Então tem um trecho ali que o sentido sul e o sentido norte estão travados neste momento. Depois do trevo da Jorge Lacerda, o sentido norte flui bem mais tranquilo. Falar em Jorge Lacerda, o trânsito está mais tranquilo também já na Jorge Lacerda, né? Não temos mais aquela fila para acessar a BR-101, problema mesmo para acessar o trevo ali, né? Problema mesmo é quem vai pegar o sentido sul da BR-101 principalmente. Aí não tem jeito, vai pegar congestionamento para entrar na 101. Vamos falar de Balneário Camboriú, deu uma melhorada também no trânsito ali, principalmente no sentido norte da BR-101, na saída do túnel do Morro do Boi. O trânsito já mais tranquilo, ainda tem movimento, mas o trânsito mais tranquilo ali na saída no sentido norte da BR-101. O que não está tranquilo ainda é a Avenida Santa Catarina. Para quem vai de Camboriú para Balneário, ainda vai pegar ali um trecho com bastante congestionamento. E a Marginal Oeste da mesma forma também, né? Para quem sai ali da 101 para entrar em Balneário via Avenida do Estado, também vai pegar um trânsito bem mais complicado ali na Marginal Oeste. Continua o trânsito congestionado naquele trecho, que é bem normal também para o horário. Então são alguns dos principais pontos de trânsito aqui da nossa região, né? Neste horário agora, 8 horas e 23, geralmente o nosso último boletim, já o trânsito mais tranquilo, né? Muita gente já deixou os filhos na escola, já foi para o trabalho, mas principalmente BR-101 para quem está viajando aqui entre as cidades da nossa região, vai pegar ainda a 101 bem travada em vários trechos. Agora a gente vai com o boletim da BC Trânsito, né? Vamos dar uma orientação importante para os motoristas de Balneário Camboriú, para quem trafega em Balneário Camboriú. Todos os dias a BC Trânsito manda aqui um boletim de trânsito com as interdições parciais e totais de via. Nós temos em Balneário Camboriú meia pista hoje para a Avenida Atlântica, ali próximo da Rua 4000, né? A partir das 8 horas da manhã. Uma obra ali que está ocorrendo já há algumas semanas, né? No trecho da Orla ali de Balneário Camboriú, na Avenida Atlântica, próximo ao Hotel Marambaia, das 13h30 às 18h. Na Avenida Atlântica, da Rua 2001 até o número 430, e também da Rua 2001 entre a Avenida Atlântica e a Avenida Brasil, das 8h30 ao meio-dia e das 13h30 às 17h. Na Normando Tedesco, ali no número 4770, das 7 às 18h. Na Avenida do Estado, entre a Avenida Marginal Leste e a Rua São Paulo, ali na obra da macro drenagem, na Rua Coleirinha, na esquina com a Rua Flamengo, das 7h30 às 17h30, na Rua 2550, das 8 às 11 horas da manhã, na Rua 3000, na esquina com a Avenida Atlântica, das 8 ao meio-dia. Essas são interdições parciais de via aí, de meia pista. Interdições totais de via em Balneário Camboriú, segundo a BC Trânsito. Rua 1400, na esquina com a Avenida Brasil, também ali na obra da macrodrenagem, na Rua 700, na esquina com a 4ª Avenida, das 11 às 14 horas, na Rua 3618, na esquina com a 3ª Avenida, das 13 às 16 horas. Na Rua 511, na esquina da Avenida Brasil, das 6 da manhã até às 13 horas, então já está ocorrendo essa interdição também. Essas são as interdições totais de via em Balneário Camboriú, informações enviadas pela BC Trânsito no boletim que diariamente é repassado à imprensa. Agora, 8 horas e 26 minutos. Lembrando que você pode participar com a gente via WhatsApp pelo número que é o 999019410. 999019410. Nosso ouvinte aqui é o Amanda. Bom dia, Anderson e Duda. Feliz semana para todos nós. Então, nosso ouvinte sempre participando com a gente aqui via WhatsApp. Hoje a Duda, por uma questão de saúde, não está presente, mas amanhã ela já está de volta aqui na Jovem Pan 94,1 com o nosso Jornal da Manhã Litoral Norte. E como não temos Duda Nunes por hoje, vou aqui atualizar a situação do tempo, né? Vou fazer aqui a parte dela para falar um pouquinho de tempo também para hoje, porque na nossa região aqui a previsão é, segundo o CIRAM EPAGRE, de muitas nuvens e tempo encoberto com chuva no decorrer do dia, com temporais isolados associados à chuva intensa, raios, rajadas fortes de vento e granizo, principalmente durante a tarde e a noite. Então, muita atenção, principalmente a partir da tarde de hoje. Temperaturas amenas para nossa região de 22 a 24 graus, devido à nebulosidade e chuva. E também o vento fraco a moderado, porém, atenção, né? De 50 a 70 quilômetros, principalmente no litoral sul, né? Mais ao sul aqui do nosso estado. Hoje, então, fica a dica aí durante a tarde, principalmente durante a tarde, nós teremos aí previsão de chuva aqui, tarde e noite, previsão de chuva e temperaturas amenas. Hoje, né, neste horário aqui na nossa região, 19 graus já, pode chegar até 24 graus, segundo a previsão do tempo da EPAGRE. Vamos falar de futebol um pouquinho? Aliás, antes de falar de futebol, vamos falar de voleibol. Nós tivemos mais um grande resultado do Abel Vôlei de Brusque, vice-campeão da Taça Brasil, após duas vitórias na sexta-feira contra Londrina e também o SESI Bauru. No domingo, a equipe de Brusque perdeu para o Mackenzie por 3-7-1, então acabou ficando com o segundo lugar, perdeu o título pelo número de setes. A equipe do na soma era um quadrangular, acabou ficando em segundo lugar, então a equipe de Brusque na Taça Brasil, e a Camila e a Vanessa também foram destaques aí entraram na seleção da competição. Então o Abel Vôlei de Brusque, vice-campeão da Taça Brasil aí nesse quadrangular que foi disputado nesse final de semana, e o SESI Bauru foi o campeão. Agora vamos falar, agora sim a gente fala de futebol. Começar por Copa Santa Catarina, times da nossa região. No sábado, o Marcílio Dias empatou com o Blumenau em 1-1. Aliás, um tropeço do Marinheiro, né? Vencia o jogo até os 46 do segundo tempo. O Rony tinha feito 1-0. E aí, no finalzinho, o Modesto, ex-Marcílio Dias, diga-se passagem, empatou o jogo para o Blumenau. 1-1, o Marinheiro continua líder ali com 10 pontos, né? Além disso, o Barra perdeu no sábado também para o Joinville por 2-1 lá em Jaraguá do Sul, onde o Jack está jogando. Aliás, esse jogo aqui foi um pecado, né? O Barra dominou o jogo, pressionou, o Marquinho chegou a perder pênalti no segundo tempo, mas acabou derrotado, muita fragilidade da defesa do Pescador, 2-1. Além disso, jogos dessa quinta rodada, Ercílio Luz venceu o Nação por 2-1 e o Metropolitano perdeu em casa ontem para o Figueirense por 1-0. O Marcílio ainda lidera com 10 pontos, Figueira 10, Ercílio Luz 9, Joinville 9 é o G4. Lembrando que Marcílio e Joinville tem 5 partidas, Figueira e Ercílio Luz só tem 4 jogos e o Marcílio leva vantagem ali no saldo de gols, continua líder, mas poderia ter aí mais 2 pontos, né? Perdeu 2 pontos contra o Blumenau, que aliás agora é o vice-lanterna com 2 pontos, e o Metropolitano, o Barra é o 7º com 3, o Metrô é o 6º com 3 e o 5º colocado é o Santa Catarina com 7. Por falar em deixar escapar a vitória, ontem aconteceu também em Brusque. Brusque jogando em casa contra a Ferroviária, quarta rodada do quadrangular do acesso, 1-1 com a Ferroviária, tomou gol nos acréscimos do segundo tempo. Ainda tem chance de acesso, né? Ferroviária lidera com 8, Inter de Limeira 6, Brusque 5, Paysandu 1. Mas na próxima rodada faz um jogo decisivo contra a Inter de Limeira lá no interior de São Paulo. Além disso, tivemos clássico catarinense nesse final de semana. Vitória do Criciúma ontem de manhã lá no Heriberto Rios em Criciúma. 3-0 em cima do Avaí. E o Avaí demitiu o técnico Alan Aal. O Avaí é o 17º, zona de rebaixamento com 30 pontos. O Criciúma é o 5º colocado com 50 pontos. Está dentro do G6 ali. Grande vitória do Tigre na estreia do técnico Humberto Louser. Dito isso, a gente fecha o nosso programa por aqui. Retornamos amanhã, 7h30 da manhã, aqui no nosso Jornal da Manhã Litoral Norte. Uma boa segunda-feira e uma boa semana a todos. Fique agora com o Rock and Pop da Jovem Pan. Valeu, fui!
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0: Classe Especial. Eu sou Luciane Chiodi, tô chegando na área.
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0: E lá vamos nós curtir uma hora diretaço só de som aqui na número 1 do Brasil. Pra começar, Taylor Swift, The Fate of Ophelia.

0: Beautiful Things, clássica do YouTube, Stuck in a Moment, Can't Get Up e várias outras nessa hora direto com muito som bom. Não para por aqui não, a gente vai para um break, é rápido e na sequência rolam as mais pedidas da Pan.
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0: 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Jovem Pan, 6 para as 10.
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Classe Especial, ouvido em mais de 50 cidades. Eu sou Luciane Chiodi e a gente tá juntos até o meio-dia.

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0: Para começar nossa contagem regressiva, tá chegando Sam Fender e Olivia Dean. Rain In.

0: Party Girl. Oitava posição, Bruno Mars, I Just Might. Na nona, Ariana Grande, Hader and Maybe Love Me. E no décimo lugar, Sam Fender, Olivia Jean, Rain Me In. Tá curtindo? Quer mais? Então segura aí, que depois do intervalo tem o top 5 das mais pedidas e também rola aquele clássico da Pan. Você já escolheu a sua preferida? Aproveita, as redes sociais, o WhatsApp, tá tudo liberado. 47 99019410 ou pelo arroba Jovem Pan Itajaí. 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
0: 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Jovem Pan, 10h25.
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Hit na quinta posição. Break rápido, já tem muito mais pra você que tá aí curtindo a Manhã na Pan, no rádio ou nos apps. Aproveita também pra curtir o que rola lá nas redes sociais. É só acessar @ Jovem Pan Itajaí. 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

0: 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Jovem Pan 111.
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Flaming Paladini Drácula. Muita música boa pra levantar o seu astral nesse início de semana. Break rápido, na sequência tem mais pra você que tá aí curtindo nos 94,1 FM em todo o nosso litoral e no Vale do Itajaí. 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

0: 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Jovem Pan, 11:29.
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Planeta DJ e mais tarde a gente volta a se encontrar. Beijo grande pra você, uma ótima semana e até mais. Tchau! 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

0: 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Jovem Pan, 7 para o meio-dia.
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1: Muito bem, você que está acompanhando o rádio, a partir de agora o programa Pânico para todo o Brasil, ele fica meio zoado por causa do horário político, mas não se esqueça, na próxima quinta-feira é o último dia do horário político e aí a gente volta à programação normal, o Pânico começa ao meio-dia. E não se esqueça de votar.
2: Show.
1: É domingo agora, dia 4, a votação. Então não se esqueça de levar a sua cola, não se esqueça que você vai ter que escolher o seu deputado estadual, o deputado federal, dois senadores, e tem que ser diferente os senadores, você vai ter que votar também no governador e no presidente da República. Portanto, faça uma colinha bacana, porque são muitos números e muitos nomes e é difícil a gente memorizar.
2: Boa!
1: Dito isso, agora, meu querido Zuzi.
2: Opa, Emilhão! Olha que programa fantástico, teremos as presenças ilustres aqui. O nosso grande advogado, doutor Luiz Augusto Durso, vai falar, obviamente, sobre o que foi comentado. Fim das bets. E aí? Também falaremos com ele, Samidana. O seu amigo, o eterno Siqueirinha, que é deputado estadual, o Léo Siqueira, vai falar sobre eleições. Ele continua na disputa? Interrogação. Saberemos aqui, nesse programa, um homem que produz conteúdo, é da economia e pode nos ajudar, Emilhão.
1: É isso aí, Bichovski.
2: É isso aí?
1: É isso aí.
2: Então, bom. Então, que
1: muito
2: bom.
1: Bem.
2: Que bom.
1: Opa, ó quem tá ali, ó.
2: Ó, que turma maravilhosa.
1: Olha quem está aqui, quem senhoras e senhores. Ah, é o nosso querido Zoco. Quando ele aparece aqui no Pânico, certeza de novidade. Dessa vez, ele está acompanhado.
2: Opa.
1: Olha só.
2: Qual seria a novidade?
1: O que está acontecendo, o Zoco?
2: Conta olha pra só. Gente. É o caramelo.
1: Oh, caramelo. É o caramelo?
2: Bonito, velho.
1: Pô, bonito.
3: É bonito o caramelo. Tá
2: piscando. Ele pisca,
3: né? A gente investiu bastante no caramelo.
1: Eu tô vendo. É maravilhoso. É, caramelo. Olha só o caramelo.
2: Qual que é a novidade, Zouco?
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4: Que beleza.
1: Zouco, obrigado, hein?
4: Valeu, Zouco.
1: O animal aí, bonito aqui. Esse animal,
4: é,
1: hein?
4: É, o Caramelo. É o mascote.
1: Caramelo é o nosso animal.
4: Ele tá com todos os times.
3: Você vai na polícia entrevistar as pessoas com o Caramelo.
4: Vamos lá, vou eu e o Bizu ali, ó. Que bolo.
3: Bilu.
1: Muito bem.
2: Valeu, Zocco.
1: Dito isso, eu vou pra rua agora, vou que fazer beleza. Um break agora para o Reginaldinho. Manda lá, Reginaldinho.
2: Uou! Ô, caramelo.
1: É isso aí. Que entre o nosso animal. O nosso animal.
2: Vai subar!
1: Ó, animalzinho vai nosso.
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11: Chat GPT que ele resolve, né?
12: Isso. É, isso daí.
11: Muito obrigado, viu? A senhora vai ser uma boa presidente, viu? Muito obrigado. Aí, a gente tem uma certa dificuldade aqui com a movimentação, né? Que nem a gente sempre fala, de bicicletas, de motinho passando. Aliás, fica a minha primeira como presidente, a coisa que eu faria é, se tem a ciclofaixa, bicicleta anda na ciclofaixa. Oh. Não no meio da população. Vem cá, senhora, vem cá. Vamos aqui pra gente encerrar
13: engatou,
11: aqui, que a senhora
13: agora
11: é bem-vinda.
13: Engatou.
11: Como é o seu nome?
12: Zenaide.
13: Agora ele engatou.
11: Não, mas aí, peraí, Emílio, agora com toda a humildade, Emílio, posso só fazer uma observação de um tom de voz?
13: Agora ele engata. Quando ele engata...
14: Agora segura.
11: Por favor, Emílio.
15: Nosso artilheiro.
13: Segura.
15: Vermelha.
14: O motor aqueceu.
11: Por favor. É assim, Emílio.
13: Quando ele engata
11: a quinta... A semana passada eu tomei bronca, me... Porque, peraí, me... A semana
13: quando ele engata a quinta,
11: bronca,
13: meu amigo...
15: Não segura, ninguém segura.
11: Agora eu tô tomando bronca. Então eu apenas vou agradecer ao...
13: Não, não, já engatou a quinta.
11: Vou bater uma foto com essa senhora simpática. Já
13: vai lá, vai lá.
11: A senhora agora... O Emílio estava elogiando o meu trabalho, que ele tem muito orgulho de ter me escolhido. Agora deixa eu fazer uma pergunta para a senhora. Seu nome?
12: Zenaide.
11: Dona Zenaide, a senhora hoje foi eleita presidente do Brasil, dia 1º de janeiro, a senhora tem o poder da caneta. Qual a primeira coisa, a primeira atitude que a senhora faria para resolver parte do problema, ou todo, ou nenhum que a gente tem?
12: Todos, porque tem muitos, né?
11: O Brasil... Mas qual a senhora tomaria a prioridade para resolver?
12: Olha, meu filho, acabar com a fome, que o Brasil está perdido. O povo promete tudo e não faz nada. Entendeu?
11: Eu... A fome seria a prioridade da senhora, mas a gente não, acho que não tem nem pobre mais. Não acabou com a pobreza o país?
12: Quem acabou? Você?
11: Não, o que eu acho, eu ouvi dizer.
12: Não, acabou não, filho. A situação está precária.
13: Boa.
11: Bom, muito obrigado.
13: É isso aí,
11: tá aí a fome, moradores de rua, pessoal preocupado.
13: Tá vendo só?
15: Boa,
13: como as pessoas são boas. É, as pessoas são boas.
15: Lógico.
13: Não é?
15: A intenção é boa.
13: Muito bem. Dito isso, aí foi o nosso herói do Brasil, diretamente das ruas de São Paulo. E agora vamos ao destaque de hoje, meu querido Zuzi.
15: Olha que sensacional a presença ilustre de dois convidados. Um você já conhece e confia, que é o nosso querido Luiz Durso. Vai falar sobre as bets. O que vai acontecer? Vocês sabem? Daqui a pouco ele explica pra gente. E ainda tem o Siqueirinha, Emilhão. Siqueirinha vem aí. Ele é deputado, a gente sabe. Não sei se ele está na corrida mais eleitoral, mas ele sabe da política e dos corredores. Então,
13: e o Siqueirinha teve na briga lá.
15: Exatamente.
1: No podcast?
13: Teve na briga do...
15: Da Marina lá, do Cestaro, né? Do Iron Talks.
13: Da Marina

0: que os senadores, a gente tem alguns nomes importantes lá, The Hitch e o Prado.
1: E na avaliação... Da direita. É. E tem a esquerda com a Marina
0: isso, e com a Tebet.
1: Aí ele saiu para as duas não ganharem.
0: A avaliação dele é muito simples. Ele falou, vou apostar mais na direita, né, porque os votos estão divididos. E disse, para o Senado eu tenho essa posição, para a parte presidencial eu continuo com o Zema e se precisar eu vou para o Flávio Bolsonaro. Ele disse hoje, segunda-feira, ao lado do governador Tarcísio.
1: É um cara que não sabe muito em quem votar, né?
0: Sim, perceba. O Brasil.
1: Perceba. Sabe que ele não sabe muito em quem.
0: Isso é uma boa colocação.
1: Não, eu estou com você, mas evidentemente posso estar com o outro.
0: Um pé em cada canoa.
1: Um pé em cada canoa é gostoso, né? Você vai um pé em cada canoa.
0: Você sempre pode apostar.
2: Aí depende da maré.
1: Aí, sempre... Isso, você vai para um, vem para o outro. É uma beleza.
0: Cuidado para não afundar. Mas é isso aí. Vamos para o nosso convidado,
1: bora. Então. Solte a vinheta, porque... Começa agora!
3: Começa agora! Resenha do resenha do Zuzuzu! Resenha!
1: Resenha!
3: Zuzuzu! Vai!
0: Muito bem, vamos lá. Eu toco a resenha aqui, que eu fiz um resuminho pra vocês.
2: Daqui, vai dali.
0: Vamos pro Durso ou pra resenha, Milhão?
1: Não, Durso.
0: Ah, então, por favor.
1: Claro.
0: Então, entre
2: do Durso.
1: Que resenha?
0: Não, entrou a vinheta, fiquei confuso.
1: Não, sim, mas é...
0: Vamos lá, Durso.
1: Ele participa...
0: Tem que pontuar. Ah, tá, okay.
1: Tem que pontuar. Ele participa da... Porque é o seguinte...
0: Diga lá.
1: O que acontece? Resenha. O que acontece? Como vocês viram, nós tivemos aí... A proibição das bets.
0: Perfeito.
1: Né? E é um negócio que já está desde 2018.
0: Certo.
1: Esse negócio que é uma discussão
2: no Brasil,
1: dos jogos para esporte. Desde 2018 está uma discussão dessa. Foi, voltou, foi para o Senado, foi uma lei, foi aprovada, tal e não sei o quê. E agora, faltando uma semana para a eleição, o presidente vai lá e proíbe as bets.
0: Certo.
1: Evidentemente, tem gente que é contra. Tem gente a favor,
0: sim.
1: Tem gente que acha legal esse negócio, tem gente também que fala que é a desgraça do mundo.
0: Isso.
1: Mas o que a gente quer saber é o seguinte, qual é a consequência disso para o país, para nós mortais, nós que não apostamos nas bets, nós que...
0: Pagamos o boleto.
1: Isso. O que vai acontecer, doutor Durso? Obrigado pela sua participação.
4: Obrigado, Emílio. Prazer voltar ao Pânico. Esse tema hoje é importantíssimo, né? Porque... Se a gente analisar as últimas pesquisas, os últimos relatórios, essas de fato apontam uma população querendo uma mudança ou até a suspensão da atividade das bets, parece que a maioria quer. Ok, se este é o desejo da população, isso tem que ser levado para o Congresso Nacional para mudar como a lei foi aprovada. O que está errado, inadmissível, inclusive no que aconteceu, é usar a medida provisória para esse efeito. Medida provisória é um instrumento constitucional que presume-se que o presidente da República precisa agir de maneira ali imediata, resolver um grande problema que está acontecendo, que não dá tempo de esperar o Congresso debater sobre o tema. O que não é o caso sobre as bets. Existem até, quando a gente se manifesta sobre isso, algumas críticas a dizer não, mas é claro que tem aquelas características que está previsto na Constituição, porque existe urgência, relevância e urgência, então os dois requisitos da Constituição estão presentes, o presidente Lula poderia editar a medida provisória. Mas quando a gente fala em urgência, do ponto de vista jurídico, não é porque o tema ali necessita de uma mudança, é que não há tempo de o Congresso debater.
1: Então vamos lá, para a gente entender. Uma MP, que é a medida provisória, não é uma PL, que é um projeto de lei.
4: Exatamente.
1: A medida provisória, o presidente vai lá e assina, aí ela vai para o Congresso decidir...
4: Ela tem vigência imediata, ela começa a vigorar 60 dias, podendo ser prorrogado por mais 60, e durante esse período ela está no Congresso para ver se isso vira um projeto de lei, esse debate para transformar em lei, né? Eles podem editar, eles podem alterar, etc.
1: Então pode ser um negócio das blusinhas, vai para lá, depois isso. Volta e continua tudo como está, apenas é um enganation society.
4: Essas são as críticas do ponto
1: de vista... enganation society para a população.
4: Dois pontos. Primeiro ponto, deturpação da medida provisória. Por exemplo, vamos supor que amanhã o governo que está no poder olha e fala, poxa, cigarro está dando problema demais, tem gente que está morrendo por causa de câncer de pulmão, câncer de boca e tal. Medida provisória proíbe vender cigarro no país. Pode? Claro que não. Mesma coisa para bebida, mesma coisa para...
0: Açúcar.
4: Açúcar, mesma coisa para alguém olha e fala, o futebol está viciando, as pessoas estão se matando por causa de fanatismo.
0: Torcida.
4: Medida provisória, proíbe o futebol. Por que não pode? Porque todos esses temas, se a sociedade quer mudança ou até a suspensão da atividade, o local adequado

0: no Congresso Nacional. É um debate de um projeto de lei que vai se tornar uma lei. Como aconteceu com a regulamentação das bets. Isso foi debate profundo pelo Congresso. Então não se pode admitir o Poder Executivo, o Presidente da República, através do MMP, suspender o efeito de uma lei que foi amplamente debatida, está em vigor e que essa suspensão gera uma tremenda insegurança jurídica. Então, eu vou falar da insegurança, mas segundo ponto que incomoda é a questão dela ser provisória. Então a população leu essa medida provisória como o presidente Lula baniu as bets. Salvador. Né? Resolveu um grande problema que a sociedade
1: resolveu tava... o vício de todo
0: resolveu, acabou, agora acabou, acabaram as bets.
2: Não vai ter mais vício.
3: Só é ilegal.
0: Isso é, além de inconstitucional e ilegal, a MP, ela é apenas uma ilusão. Porque o cidadão tem que saber que ela é provisória, como diz o nome, e ela vale por 120 dias no máximo. Se não for, se não for convertida em lei pelo Congresso, ela perde vigência, ela perde a sua eficácia. Vale dizer, voltaria a ser como tudo, como estava. Então, na verdade, se coloca aí sim uma grande insegurança jurídica, porque o Estado, através do Congresso Nacional, regulamentou as bets, cobrou 30 milhões de reais por licença, arrecadou, e simplesmente de uma hora para outra vira por uma medida provisória e fala, acabou essa história hoje, amanhã. Isso não pode. Isso gera insegurança jurídica, isso aumenta o risco do Brasil. E isso, do ponto de vista jurídico, é ilegal. Por quê? Porque, como eu disse, medida provisória não serve para isso, conforme a lei. E sim, uma mudança legislativa que pode ocorrer. Então, se a população hoje quer que as bets sejam banidas, suspensas, não existam mais, vamos debater no Congresso, mas não vamos aprovar esse tipo de atuação do Poder Executivo, porque hoje é o Lula, amanhã amanhã é o Lula de novo para outra questão. Não pode dar.
2: Ou seja, o pai do Tigrinho quer matar o Tigrinho, pelo menos por 120 dias.
0: Isso, e há 9 dias da eleição.
2: Não. Isso aí, 9 dias da eleição. Esse time
1: é maravilhoso.
2: Então,
1: agora as empresas...
2: Então tem um time aí.
0: Sim.
2: Aí.
0: Time que é importante.
2: É. Tem um porque tem um momento... Então provavelmente vai voltar.
0: Se eu pudesse apostar numa bet, eu diria que depois das eleições...
2: A bet volta.
0: As bets voltariam, isso se não antes o Supremo Tribunal Federal... não suspender os efeitos dessa
1: porque medida. Porque as empresas de bet entraram, né, com recurso para o STF. Isso. E a pergunta é, desculpa, Samir, se as empresas entraram e o governo, né, arrecadou com esse dinheiro, eles pagaram para o governo, como é que funciona esse dinheiro lá atrás?
0: Na medida provisória fala que o governo não tem obrigação de devolver. Vale dizer, o governo, além de proibir, está dando calote no empresário que
1: você entendeu?
0: Confiou. Pois muito dinheiro, 30 milhões de reais não é pouco dinheiro para ninguém. E mesmo assim agora olha e fala, então por uma questão de uma reflexão do presidente da República, que pode ter razão nos argumentos, mas não na forma. Está fazendo mal? Faz como fez, por exemplo. Olha como isso não seria assim no Congresso Nacional. Se isso tramitasse como uma lei no Congresso Nacional, minimamente ia ter o que a gente chama de vacatio legis, que é o prazo, depois que uma lei é aprovada, que tem para ela ter efeitos, para ela entrar em vigor. Então, por exemplo, não vai ter mais bet, mas vai ter um vacatio de 2 anos para que os clubes de futebol...
2: Se organize.
0: Para devolver ou não, decidir se vai devolver ou não as licenças, para... economicamente o país lidar, por quê? Porque o país também fez projeção de arrecadação sobre a movimentação.
1: Sobre esse número, lógico.
0: Falam de 20, o Banco Central na CPI das bets falou que movimenta-se 20 a 30 bi por mês no Brasil, isso o Banco Central na CPI das bets,
2: doutor,
0: em apostas, e isso tem arrecadação.
2: Mas isso aí é desespero de eleição, deve ter alguma pesquisa aí, deve ter alguma
1: incomodando.
0: A pesquisa dizia o seguinte, me parece, mais de 70% da população do Brasil está contra as bets. Ok. O que tinha que ser feito por qualquer político que queira agir dentro da legalidade? Proposta de campanha. Vamos acabar com as bets. Vamos pensar em um modelo futuro. Isso é o ilícito, legal. Agora, o que não dá é para usar um instrumento que não é feito para aquilo, que é ilegal dessa forma. Para quê? Para gerar headline, para gerar notícia, que as pessoas vão ler e interpretar que aquilo é uma mudança de fato, que não é, porque é provisório, é temporário, e que não tem o efeito que a sociedade quer.
1: E o clube fez uma programação financeira, né, para pagar os atletas, para pagar tudo isso, e não foi nem comunicado. Aí sabe o que o governo pretende fazer? Dar mais 20 bilhões agora, que vai ser mais torneira aberta e mais dinheiro onde não podia gastar.
0: Abrindo mão da arrecadação. Porque, porque vamos voltar, isso é interessante, isso vale muito a reflexão. Por que que o governo, em 2023, este governo, foi um dos pais da regulamentação das bets. Porque quem envia o projeto para o Congresso com a ideia de regulamentar foi o Ministério da Fazenda, do presidente Lula,
2: certo,
0: Fernando Haddad.
2: O Haddad.
0: E ele abraça a ideia porque ele fala, olha, o que está acontecendo? Existem bets, todo mundo sabe que já estava funcionando, mas as bets em Curaçao, em Malta, clandestinas, ilegais, que não estavam pagando, o jogo do Tigrinho não estava regulamentado, estava uma bagunça.
2: Mas essas bets vão continuar.
0: E já eu vou falar isso, calma, a gente vai chegar nisso.
1: Vai abrir espaço para as
0: mais. Aí o governo olha e fala, quer saber, já que a gente não pode contra eles, vamos... com eles, vamos arrecadar e regulamentar. O lado da regulamentação foi até positivo. Por quê? Porque além de gerar arrecadação, colocou a possibilidade do jogador mover uma ação judicial contra a Bet aqui no Brasil, eles terem obrigação de cumprir a adesão judicial e representação legal, a gente poder criar esse debate sobre limites. Porque, por exemplo, para mim, a população é contra as Bets. A gente tem formas de debater essa lei para transformar cada vez mais um mercado mais restrito, se antes do banimento, ou até banir. Mas... qual é o problema, o defeito da medida provisória, Emílio? Que aí você já deu spoiler. Sabe o que a gente está fazendo? A gente está empurrando o problema para mais longe e continuando a existir com ele. Porque as bets legais, que têm fiscalização, que arrecadam, que geram emprego, que patrocinam clube, que movimentam a economia, etc., estão banidas. Mas as ilegais vão continuar a funcionar e as estrangeiras também. Sabe por quê? Porque não existe nenhuma forma técnica, tecnicamente falando, da gente impedir que ele jogue. Porque não, vai gerar. Lembra quando teve o banimento do X? Que baniu um IP, colocou na Cloudflare e tal. Depois o pessoal usa VPN e tal, acabou.
2: Não, faz desistir, não. Joga na VPN.
1: Vai jogar nas ilegais.
0: Então, quem é viciado, quem quer jogar,
1: viciado não vai parar.
0: Vai continuar jogando. A gente não enfrentou o problema. A gente trouxe, na verdade, uma ilusão de que o problema foi enfrentado,
1: Leonardo.
0: E uma ilusão de que as bets foram banidas. Está errada essa notícia. As bets não foram banidas no Brasil. Elas foram temporariamente suspensas e voltam em 120 dias se o Congresso não agir. E o Congresso deveria agir antes.
2: E o mais absurdo é o seguinte, é só as bets legalizadas, a que pagou
0: uma
2: grana alta para que tudo fosse bonito, dentro da lei funcionasse, essas foram penalizadas. É o que acontece. Se você ganhar mais dinheiro aqui nesse país, você vai ser penalizado.
1: Isso.
2: Quanto mais você avançar, quanto mais você melhorar a tua vida, mais o cara vem
1: você prospera, e vai tirar alguém tira.
2: Ah, beleza. Uma salva de palmas.
3: Vamos,
2: para a mentalidade. Entendeu? É um prêmio para quem faz tudo dentro da lei.
0: É isso aí.
2: Eles fazem exatamente isso, porque as bets vão continuar.
0: Vão, e eu fico imaginando o pessoal que ajudou, né, do ponto de vista jurídico, o presidente, falando, puxa, a gente precisa enfrentar, então, o que você está dizendo, né? As bets vão continuar de maneira clandestina e tal. Ah, então vamos criminalizar. Você viu que ele trouxe a ideia da criminalização. Mas não existe criar lei penal por medida provisória. Porque é óbvio, o Poder Executivo não legisla. E não tem que legislar. Está legislando. Está revogando uma lei que está em vigor. Então, o que ele fez? Mandou uma proposta de PL para o Congresso sobre criminalização dos ilegais. Ou seja, até isso andar, todas as ilegais estão livre, leve e solto.
1: Ô, Durso, agora eu sou o dono da Albabet.
3: E aí, o que eu faço?
1: Eu tenho um contrato, contrato assinado com o clube, eu tenho um contrato assinado com o influenciador,
0: vai
1: eu tenho um pagamento. E o que eu faço com o Estado?
0: Vai processar o Estado, vai processar a União, vai processar. Por quê? Porque ele investiu 30 milhões, ele fez projeção de financeira, ele assinou contratos que tem multas. E quem vai pagar por isso? Quem paga por isso é o brasileiro, sabe por quê? Porque o governo, como o Milho sempre lembra, o governo tem dinheiro. O governo não tem dinheiro, o dinheiro é nosso. O dinheiro é de arrecadação. E o governo está optando por abrir mão da arrecadação de maneira ilegal. Porque se o governo lá para frente falar, eu não quero mais bet, a gente vai achar uma outra forma, ele vai apresentar uma outra forma para cobrir esse rombo. Você é nosso rei aqui sobre economia. De alguma forma, esse dinheiro tem que chegar, porque a gente conta com esse dinheiro do ponto de vista econômico governo.
2: Então...
0: E aí ele está abrindo mão disso e ainda gastando, porque vai ajudar os clubes que estão quebrados, vai responder processo judicial e teremos condenações, vão devolver os 30 milhões por concessão. Sabe por quê, o Alba? Porque isso não foi feito para resolver o problema.
1: Exato.
0: Isso foi feito para dar um recado 9 dias da eleição, e quem vai colher os frutos envenenados, ou será o próximo presidente, ou na próxima gestão a gente vê o que fazer. Mas o importante é garantir.
4: Mas tem alguns,
0: que já teve...
4: tem alguns pontos. Primeiro, eles foram investigar os planos de governo, tanto do Flávio quanto do Lula. Não tem nada sobre Bet. Então isso mostra que foi uma coisa
2: eleitoreiro.
4: Feita...
2: Eleitoreiro.
0: Puramente.
4: Sem segundo dúvida. Ponto.
0: Descarado.
4: Ué, mas podia estar alguma coisa,
0: né?
4: No plano.
0: Projeto, né?
1: Por que que não fez antes?
4: Outra coisa. Já no Brasil, mais de 50% das bets são ilegais. Eu não sei se não existe forma, porque uma coisa é o acesso. No caso do X, era o acesso. A outra coisa é a rota do dinheiro. Esse dinheiro está necessariamente saindo do Brasil, indo para uma conta de terceiros, e necessariamente voltando. Porque isso é uma conta que as pessoas fazem errada. Falam assim, ah, foi 100 milhões em bets. Só que desses 100 milhões, normalmente a casa retorna 97%. Então,
0: empresas.
4: Foram 100... Não, não. Você... Todo mundo apostou 100 milhões. 97 milhões desses 100 vão ser... Vão voltar em pagamento.
0: Então, em prêmio?
4: Prêmio, isso. Eu entendi que você falou emprego, desculpa.
0: Em prêmio.
4: Em prêmio. Então, tem como fazer a rota do dinheiro. Mas, de novo, não faz sentido, porque o cara fez um planejamento, muitas bets legais investiram, inclusive perdendo dinheiro para alcançar um mercado maior, isso vai dar uma confusão jurídica, e começa uma discussão assim, ah, porque já estão, inclusive os times de futebol, tiveram ofertas da Fatal Models, que é uma... É um site de...
0: Conteúdo adulto.
4: De conteúdo adulto. Aí por que,
2: opa,
4: que pode...
2: Aí sim, hein?
4: Por que que pode conteúdo adulto e não pode bet? Por
2: aí
4: que pode
2: que é bebida, gostoso, hein? Que é gostoso.
4: E bet é gostoso, não, também,
2: bet é
4: muitos.
2: Tigrinho, porra. Bet é o tigrinho.
4: Não, inclusive o tigrinho, eu acho que é só ilegal, se eu não me engano.
1: Eles ofereceram 120 milhões para os clubes, acho que para o Flamengo, que teve toda essa polêmica, né? Inclusive é bom falar sobre, né? Porque o discurso foi bem, né?
2: Tá, então, mas o que eu quero saber é o seguinte... O que vai acontecer? Ir para a instituição? Porque isso aí, porra, o cara entrou em cima do Congresso. Ele foi lá, porra, o Congresso tinha votado isso aí.
0: Exato.
2: É uma votação. E agora, como é que fica para a instituição? Mais uma vez o Congresso baixa a cabeça?
0: Não, o Congresso não vai aprovar a MP. Vai perder efeito. Entendeu? Vai,
2: depois de quantos dias? 120.
0: Ele consegue, exatamente.
2: Ele consegue 120.
0: Ele consegue prorrogar.
2: Ele consegue prorrogar durante isso 120. Mesmo. Durante 120 dias
0: ele garante.
2: Vale isso aí. Ele garante.
0: Só que já até, se ele perder a eleição, já até mudou o presidente. Sabe o que vai acontecer? Se o Supremo não derrubar, é provável que no primeiro dia do próximo presidente, ele edite o MMP, uma medida provisória, revogando os efeitos da MP das bets.
2: Então, mas aí isso aí não pode ser um tiro do pé mesmo, do povo se sentir enganado justamente por perceber que isso aí é uma coisa meio enganation society? O povo não gosta de enganation society.
1: Não, não.
2: O povo gosta de acreditar na picanha.
1: É isso aí.
2: O
4: até
2: povo,
4: o fim.
2: Até o fim ele acreditou.
1: O povo gosta de ser enganado, mas não gosta de saber que foi
2: isso. Exatamente.
5: O que está acontecendo. Sabe, ele colocou dessa forma e está pagando tudo quanto é artista aí do povão para a galera falar, é bom, olha,
2: isso,
5: acabou.
2: Olha aí,
5: porque, agora. Então esse é o ponto também.
0: Porque a ideia, Emília, é segurar por agora 8 dias, 7 dias, que a coisa foi boa. É só segurar. Depois... E aí vamos pro segundo turno, se tiver segundo turno.
2: Mas isso é bem feio, né?
0: Eu primeiro
2: é
0: bem, acho... Primeiro,
2: é o mínimo, é feio.
0: Primeiro está errado...
1: É um drible,
0: está
1: né?
0: Está errado pela inconstitucionalidade. Segundo, está errado na forma de comunicar. Eu já tinha criticado aqui a forma que o governo comunicou a questão de fazer check-in no GovBR, lá dos hotéis.
2: Sim.
0: Comunica deturpadamente. A mesma coisa aqui. Se o governo chegasse e falasse assim, olha, nós fizemos porque tem a urgência de as pessoas estarem se endividando, estarem doentes, tal, então a gente quer suspender para debater isso no Congresso. Tal. Beleza, agora vende-se da outra forma. O governo baniu as bets. E não é verdade, porque o governo não tem poder para isso.
2: É
0: provisório. É provisório. E muito provavelmente o Supremo vai observar essa inconstitucionalidade. Aí vai derrubar mais rápido ainda. E aí sabe o que vai acontecer? Só vai ter, por um período, as pessoas terem acreditado nessa história de que as bets foram banidas no Brasil.
2: Isso me lembra aquele presidente, acho que foi na Colômbia, não sei, mas um desses países aí da América do Sul, que tinha um crime e ele tirou esse crime do... Ele falou, a partir de agora esse crime não existe. E zerou, falou, vou zerar o crime.
1: Porque não... Ele apagou com borracha.
2: Ele apagou esse tipo de crime e falou, acabei com o crime.
1: Não tem mais.
2: Então tá resolvido o problema. É mais ou menos isso que ele fez com as bets.
0: E se a gente olhar fora da bolha, a gente começa, por exemplo, imagina que a gente não vai falar mais de bet. Vamos falar do futuro. Você acha que o estrangeiro que pensa em investir no Brasil... ele olha um negócio desse, ele fala hoje é bet, amanhã é qualquer coisa. O presidente pode simplesmente uma canetada acabar com o jogo.
2: Isso aí, esquece, porque já está todo mundo...
1: Já tem reflexo.
0: Já é o absoluto.
1: É a insegurança jurídica.
2: Isso aí nós vamos sentir o ano que vem. O ano que vem nós vamos sentir. Você viu a
1: Sasazaki? Que vem o nabo.
2: Sasazaki, aqui de Marília, fabricava esquadrias... Fechou a fábrica, falou, ela, não, né? Aguentou.
0: Eu tenho certeza.
2: Fora não todo mundo
0: que, inclusive, a SMP não pensou em questão econômica. Não pensou em nada. Pensou, na verdade,
2: eleição, no recado. Na eleição.
0: No recado para as urnas. Porque, na verdade, se a gente for analisar friamente, todo mundo que é contra, e eu sou também, acho que esse debate tem que existir. Eu não sei nem se bet faz bem. Mas isso é tema do Congresso, porque é impossível sustentar que a urgência surgiu. E outra coisa, essa história do Congresso debater é exatamente para o país se adaptar. Champions League. A Champions League estava tendo problema com o patrocínio de bet, os patrocinadores Master. Eles mudaram, mas demorou 3 anos de debate. Teve um ano e meio para os clubes se adaptarem, para não colocar mais como patrocinador.
1: Uma discussão, não foi para ninguém se eleger.
0: Profundamente. Exato, foi para resolver.
1: Isso.
0: Não foi político o debate, foi técnico. E aí o debate, tá fazendo mal? Tá estimulando? Então tira da camisa, faz patrocínio paralelo, faz os clubes terem tempo para se adaptar. Porque não é só clube. Quantos contratos essas bets hoje têm em vigor de patrocínio, de publicidade e tal, que simplesmente são proibidos de se fazer. Além de suspender, estão proibidos por SMP. Então, é isso que a gente precisa analisar. Friamente falar, isso aqui tá certo? Não, não tá. Isso aqui juridicamente está certo? Também não. Isso aqui resolve o problema? Também não. Então serviu para quê? Só para vender uma ideia.
2: Eleitoreiro.
0: Então eu espero que a população enxergue. Para falar, não, tá errado. Eu sou contra as bets, mas eu vou defender que isso seja tema no ano que vem no Congresso. E que mude. Tudo bem. Essa é a forma juridicamente adequada e todos os meios adequados, inclusive do ponto de vista econômico, inclusive do ponto de vista da segurança jurídica. Porque não é só a bet que põe dinheiro aqui. É muita gente nessa órbita econômica que estava fazendo uma projeção financeira, investimentos, etc., e que simplesmente numa canetada...
1: Uma MP de emergência. Por que não coloca para o sigilo de 100 anos? Por que não coloca o negócio de corrupção para ser investigado? Será que essa pauta não era a principal antes de falar das bets?
0: Não. Sim, tem um monte de prioridade, mas a bet pode ser tema. Mas está no lugar errado. Tema é o Congresso.
1: O timing.
0: Até porque, se a gente aplaudir dessa vez, a gente vai pagar um preço muito caro do governo federal poder legislar.
1: Exatamente.
0: E amanhã vai ser...
1: É outra coisa.
0: Esse... carnaval. Carnaval.
2: Mas o Supremo já está legislando há muito tempo.
0: Graças a exatamente...
2: Está até votando orçamento.
0: Isso aí.
2: Mas aí deixou...
0: Então, aí a gente vai deixar... Já deixamos
2: se o povo Supremo, deixar, meu amigo...
1: Já era.
0: Vai ser o Supremo, que já está muito errado.
1: O governo...
0: Aí vem o governo, começa a abrir asa também. Agora eu faço medida provisória pra qualquer coisa. O carnaval. O carnaval faz mal. O carnaval envolve bebida, envolve prostituição e tal. Medida provisória. Tá proibido carnaval no Brasil. Pode? Claro que não. Porque quando o Constituinte pensou...
1: Mas você abre a
0: porta. Na medida provisória, ele pensou numa questão em que não tinha outra saída naquele momento. Como, por exemplo, medidas provisórias foram tomadas durante a pandemia.
2: Sim.
0: Do nada estourou uma pandemia. Tem que tomar medidas provisórias. Agora, editar medidas provisórias. Agora, bet não é novidade. Quanto tempo? Desde 2018 que o Temer fez a primeira regulamentação, depois a lei, depois veio a regulamentação.
2: Porque 23. Ficou de 18 a 23.
1: Caramba.
2: Ficou todo esse tempo rolando.
0: Então não dá para dizer que tem urgência, que tem novidade, que pegou de surpresa. E os estudos internacionais já apontavam esses vícios, já apontavam endividamento. Não é brasileiro só que joga, o mundo inteiro está com problema de bet. Então não é novidade para ninguém. Então a forma de se resolver esse problema é trazer um projeto de lei que mude, seja com a proibição, com o vacácio justo para que aqueles que investiram recuperem o dinheiro e tal, e não simplesmente, tanto é que não tem solução.
2: Doutor, você sabe que eu não entendo uma coisa nessa regulamentação que teve dos jogos. Por que que não liberaram os cassinos físicos? Porque o cassino físico, ele vai ter...
0: Mas
2: cantores,
1: turismo.
2: Vai ter uma estrutura, vai ter uma orquestra que vai tocar, vai ter um show, vai ter o funcionário que vai lá, o croupier, vai ter o garçom, vai ter a cozinha, vai ter o hotel, vai ter tudo.
1: Pra caramba.
2: Tem, pelo menos a gente acha, né, que possa existir.
1: Claro.
2: Muita gente fala que não, aí vai ser dinheiro de, sei lá, de
1: narcosujo,
2: dinheiro sujo.
0: Esse dinheiro tá no online.
2: Mas eu não entendo como é que liberaram online. Liberaram online e não liberaram o cassino físico. Eu não entendo por quê.
0: Qualquer
2: lobby, isso?
0: Ah, faltou influência política. Porque qualquer argumento técnico que você sustente sobre problemas do cassino físico, ele é muito pior no virtual. Porque o físico você tem auditoria das máquinas, o online você tem dificuldade com os algoritmos. O físico você vai lá, o oficial de justiça vai na porta, você conhece o dono, você movimenta a economia. Oh, Las Vegas funciona com cassino físico. Opa. E tem muita fiscalização. Aí você fala, mas tem problema de lavar dinheiro. Oh, no online tem pior. Então tudo no online foi pior. Então, na verdade, essa foi também uma crítica muito importante feita a essa medida provisória. Porque ao suspender as bets, a regulamentação em 2023, quando foi enviada como sugestão, ela falava de apostas com resultado previsível, né? Com resultado certo.
4: Cotas fixas.
0: Cotas fixas, que seria bet. E aí, esse governo que votou contra a questão do cassino virtual, uhum. Ele quis incluir. Por causa, naquele momento, fazia muito mais sentido a questão de arrecadar. Só que é pior. Se você pegar essa associação que tá das bets que está movendo a ação judicial, eles apresentam os estudos mostrando que a bet é bem menos danosa do que o cassino virtual. Que quem vicia mais, endivida mais, é o cassino virtual.
4: Sim, até porque o cara consegue jogar numa.
2: A bet é no jogo de futebol, né?
0: Isso,
2: jogo,
0: a bet
2: jogo
0: é
2: em geral. Você aposta em esporte em geral.
0: E algum acontecimento que é previsível. Agora, o cassino é roleta, o cassino é caça-níquel, depende do algoritmo.
4: Não, e o.
2: Ô, doutor, quantas bets nós temos oficiais aqui no Brasil?
0: 83, mais de 80 que estão hoje, que estavam, né, até sexta.
2: Oficiais,
0: que pagaram licença. Agora, cada licença dá direito a 3 empresas. Então, eu não sei se as 80 pagaram as licenças, mas oficiais registrados, 83...
4: Mas fala em 188 plataformas.
0: Isso, mas é porque tem mais 3 por 1. Mas acho que 83, 84 empresas que estavam legalizadas no Brasil.
2: É. E agora vai ser uma briga jurídica.
4: Mas você vê, o jogo do bicho. O jogo do bicho nunca foi legalizado. Nunca conseguiram coibir, nunca conseguiram arrecadar. Também endivida pessoas, também tem gente, só que ninguém fica falando, porque uma Exato. Coisa que não é nem regulada, você não pode falar que o cara tá com uma doença por apostar em jogo do bicho.
0: Porque nem tem esse estudo, né?
4: Não tem esse estudo. E tem muito número aí sendo jogado. 11 milhões de viciados. Pelo que eu vi, eu posso estar errado, mas pelo que eu vi um relatório do SUS, a gente está falando na casa de 10 mil atendimentos, que não é irrelevante, 10 mil atendimentos ano, mas é muito menor do que esses 11 milhões e é muito menor do que outras
0: doenças por vícios. Cigarro.
4: Então, quer dizer, começa isso que eu acho que precisa ser regulado, precisa ter uma campanha sobre o jogo. Que não é investimento, o jogo é um dinheiro que você vai usar para entretenimento, você vai perder quem ganha a casa de aposta, assim como o cara que vai beber precisa saber os limites da bebida e que aquilo pode fazer mal, uhum. Como cigarro, como outras coisas. Agora, esse caminho é um caminho muito ruim, a insegurança jurídica, a gente joga na mão do crime organizado, porque as apostas vão continuar, assim como quando teve lei seca nos Estados Unidos, ninguém parou de beber. Você só mudou o dinheiro de mãos. Aí não arrecada.
0: Emílio, assim, o debate é legítimo e talvez ele só exista porque elas foram regulamentadas e propiciou os controles e as análises. Mas a forma está muito errada. Então, se a gente permitir que se resolva tudo assim no Brasil, amanhã a gente não vai viver com uma previsibilidade mínima para a gente tomar uma decisão. Então, não. Sempre a gente vai.
2: Ninguém bota dinheiro num país assim, né?
6: Pois é.
2: Ninguém bota dinheiro.
4: Mas você pôs 30 milhões e aí o cara falou: tchau.
6: É meu.
0: Por exemplo, podia vir uma lei que proibisse 100% a publicidade e que parte da arrecadação seja revertida em campanhas de conscientização.
4: Isso deveria. Ou tipos, ou horários de publicidade, assim como foi feito com cigarro.
0: Proibir quantidade de aposta por CPF. Tem um monte de forma de você controlar e diminuir do que deixar solto.
4: Mas ilegal é solto.
0: Porque era o ilegal. O ilegal, ele vem sem controle nenhum.
4: Você sabe que em alguns estados, você tem o que nem tem o bicheiro, você tem a aposta esportiva ilegal. Paulinho, o cara tem uma banca lá.
2: Sim,
4: é muito comum, principalmente no Nordeste e no Norte do país. Isso tinha diminuído por conta da legalização das bets. Agora vai voltar.
0: Claro.
4: Assim como o jogo do bicho. Ah, é proibido, é crime. Você vai aqui na Paulista, você consegue jogar no bicho não, facilmente. Olha lá, o Delari tem o...
2: Delari tem o jogo do bicho. Morgadinho.
6: Eu queria perguntar, porque hoje, cedo, o Fuzil, ele sempre lê as manchetes dos jornais e uma chamou a atenção. Dino derruba a decisão de Mendonça e libera a postagem de Nossa Senhora. Quando um ministro do STF vem e vai uma determinação, seja ela qual for, seja essa da Nossa Senhora, e vem outro ministro e cancela, quem que decide? É no Joaquim Pô? Como que funciona isso daí, doutor?
0: A sua pergunta é válida, Morgado, para mostrar o que a gente está falando de insegurança jurídica, vem do Congresso, vem do Poder Executivo e vem do Judiciário. Esse caso... O processo ele está tramitando na Justiça Eleitoral,
6: certo,
0: sobre uma postagem do Tabet, do Antônio Tabet, falando que o Flávio Bolsonaro estava tentando mudar, que a Nossa Senhora não seria mais a padroeira do Brasil.
6: Sim.
0: Teria falado isso. O Flávio falou, nunca falei isso, é fake news, moveu a ação e conseguiu, através de uma adesão do André Mendonça, a suspensão.
6: Tá.
0: E aí o Dino vem em outro processo, que não é esse processo, e não é num recurso que chegou às mãos dele, não é, inclusive, na esfera correta, porque esse processo tramita na Justiça Eleitoral e o Dino decidiu no Supremo Tribunal Federal, canetando e derrubando a decisão do Dino, do André Mendonça. Está absolutamente errado. Insegurança jurídica e pior. É pior que segurança jurídica, é ultrapassar os limites legais e constitucionais. Mas isso, que para quem teve o desgosto de assistir o início do julgamento do caso do ministro Alexandre de Moraes e do André Mendonça nas últimas semanas, a gente percebeu exatamente esses problemas. O Dino cassou a decisão do André Mendonça quando suspendeu o presidente da PF.
1: Exato. Três anos atrás, se eu não me engano, o Flávio Dino falou que fez...
2: Você sabe onde é assim? No Cazaquistão.
6: Eita!
1: Coreia do Norte.
2: Se você for no Cazaquistão...
4: É assim.
2: É desse jeito.
4: É, vai curir. É o modelo
2: do mundo. É um modelo. É um modelo cazaquistanês.
1: E você não discute com esse modelo.
2: É um modelo que funciona uma beleza.
1: É bonitinho.
2: É bom que você não pode nem comentar. Então, se você gosta, um dia, pra passar umas férias.
1: Turismo no Cazaquistão. Você
2: vê que lá. É desse jeito.
1: É
2: uma maravilha.
1: As praias
5: você tem opinião, você tem cabeça.
6: Isso. Mas aí o Mendonça, então, ele pode manter. Se ele quiser
0: pegar. Não, agora isso será objeto de recurso para avaliar se pode caçar nessa adesão do
2: Dino. É para eleição.
1: É igual a verde.
0: O prazo é isso.
2: É para eleição.
0: Tudo que está dentro do período eleitoral importa por 30 dias.
1: Mas o Flávio Dino já disse há 3 anos atrás que fake news seria crime, correto? Ele falou.
0: Sim.
1: Agora não é mais crime.
2: Acho que não. É no Cazaquistão, é assim. Porra, eu tô falando pra você. Muda.
1: É que eu nunca fui pro Cazaquistão.
2: Paroca,
1: eu só conheço,
2: bicho,
1: Moscou.
2: É Cazaquistão.
1: Não conheço lá.
6: Hoje tá aqui.
1: Não fui, nunca fui.
2: Eles acham que eles estão onde? Se a gente tá na Suíça. Democracia, porra. Na Suíça. Porra, você tá na Suíça.
0: Porra, eu já vi. O Supremo derrubar a SMP. E se não derrubar, que ela vença durante o fim da vigência, que o Congresso não converta isso em lei, que ele debata sobre o tema e que, sabendo que vem, a gente chegue na melhor solução para as bets. É isso que a gente deseja.
2: Boa. Obrigado, doutor. Obrigado.
1: Valeu, doutor.
2: Doutor dando a explicação.
4: Sua sabedoria.
2: Para bagaço.
4: Você compra duas casas de bets?
2: 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É o doutor Durso, um dos advogados brilhantes e nosso colaborador aqui.
1: Competente.
2: Ele que traz sempre a informação.
1: Oba.
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4: 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Dá um branco. 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E ajuda na prevenção da demência. 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
2: Solte a vinheta porque chegou o homem.
7: Programa de hoje. Um homem impactante, garboso, competente, muito belo.
1: Quem acha que o imposto é alto?
7: Eu! Ele é deputado estadual por São Paulo. Um cara muito atuante e feroz em suas convicções.
8: 2 com 2 dá 5.
9: Como é que é?
7: Muitos aplausos para Léo Siqueira, o Siqueira.
2: Fala, Siqueirinha.
1: Grande Emílio.
2: Você estava, a última vez que eu ouvi foi num programa onde estava você, uma senhora que já esteve aqui também.
1: Exato.
2: Que foi candidata.
1: Exato.
2: Que tem pouquíssimos votos. Ela tem pouquíssimos votos.
4: Não, não.
2: Hã? Opa. Não, ela tem muito pouco
1: tem
2: voto.
1: Tem pouco.
2: E ela era candidata a quê? A deputada agora.
1: Federal.
2: O que acontece é o seguinte. A moça estava falando, o cara falou, ela levantou e picou a mula.
8: Na verdade, pô, o cara
2: passou... O cara mandou embora.
8: Ele ficou o tempo inteiro defendendo o modelo, falando, não, porque a China é um exemplo, a Rússia é um exemplo, você pode criticar o presidente, defendendo modelos ditatoriais. Ela falou, cara, você defende modelos de ditador. Aí você, pô, tá, você só pode ser um agente aí do PCC chinês. Aí falou, pô, retira isso que você falou, senão vai embora. Ela falou, então vai embora. Então,
2: mas isso aí reflete a ignorância do brasileiro.
8: Exato.
2: Porque o brasileiro, ele é um povo muito diferenciado. Ele quer que o país seja meio chinês.
8: Exato.
2: E meio americano.
8: Exato.
2: Ele quer
8: Exato.
2: Tudo.
8: Exato.
2: Ele quer tudo. Ele quer a Disney, mas ao mesmo tempo ele acha bonito o socialismo europeu. Ele quer tudo pra ele.
8: Ele quer moleza. Eu quero preço chinês, mas isso. Escala 4x3.
2: Isso, é isso aí.
8: É isso. Assim, não. Isso. A China as coisas são baratas, mas veja bem, lá, pô, o cara trabalha mais, não tem tanta. Não, mas isso não. Aí não dá, né?
2: Mas isso é típico do Brazoca. Exato. Não é? Nossa, claro, a gente quer do bom e do melhor, pô.
8: Olha, eu quero reduzir a escala aqui, trabalhar 12, mas manter o salário, tá? Ó, esse mundo não. Eu quero superávit na Previdência, só que eu quero me aposentar aos 45. Olha, essa conta não fecha. Então, né?
2: Mas a vantagem é que o povo acredita.
8: Esse é
2: o detalhe.
8: Exato.
2: O presidente não falou que é um jogo de truco. Falou a eleição é um jogo de truco. Joga seis. Você já jogou truco?
8: Já joguei truco, opa.
2: É um jogo de truco. É isso aí, bicho.
8: É
2: isso aí, Bichovski. Mas é assim.
5: Esse é o jogo.
2: É assim.
8: A última vez que você ouviu falar de mim, então foi nesse programa aí.
4: Viralizou.
2: Não, viralizou. Exato. Viralizou. E aí o nosso querido Salles também estava lá. Parece que o Salles agora pulou do cavalo. Tchau, pessoal. Também saiu fora, né?
8: É, inclusive... Posso explicar que isso é? Eu já fiz um vídeo lá, mas é longo.
5: Ninguém
8: minutos.
5: Viu.
8: Não. Obrigado aqui, Zuzu.
5: É verdade.
8: O carinho da plateia.
5: É o Boni agora. Ninguém viu o vídeo. Eu fui infeliz. Ninguém viu o vídeo, mas você pode falar agora.
8: Ninguém viu o vídeo?
5: Daqui, que tá sem nada.
6: Então nós não assistimos. Não o público.
8: Não, Brasil. Não, tô brincando.
5: Parece que.
8: Não, tô brincando. Mas se não tivesse visto, não tem problema também. Não tem problema. Não, é o seguinte. Pô, eu. Todo mundo, né? Perguntando se eu ia me candidatar, né? Bom, eleição domingo e eu não sou candidato nessa eleição. Então a primeira coisa que eu queria dizer é o que não é, né? Não é que eu estou desistindo da política, não quero mais saber da política, eu gosto muito disso. Eu acho que a gente conseguiu fazer um belo mandato nesses 4 anos. Mas o que acontece, Emílio? Eu lembro quando eu fui dar um dos primeiros discursos lá na Assembleia, e daí chegou um cara com 20 anos de política e falou assim, pô, você fez um belo discurso, Léo. Você mudou muitas mentes aqui. Só que você não mudou nenhum voto. Ou seja, os votos já estavam tudo dados.
5: Opa, já era cartas marcadas.
8: Gostei do que você falou, mas os votos vão ser iguais e tal. Exato.
5: Duro.
8: Muito, muito. Então, o que acontece? É o que você falou, exatamente isso que você falou. Enquanto a população ficar com essa mentalidade, acreditando que dá para se aposentar aos 45 e receber aposentadoria integral, enquanto o cara continuar achando que você pode receber as coisas de graça do governo, né? Ou eu vou até além, enquanto tiver essa visão que muito à esquerda passa, de que lucro é ruim, de que se você prejudicar o patrão, você vai ajudar o trabalhador. Não é verdade, né? Se você prejudica o patrão, você não está fortalecendo o trabalhador. Se você precisa dos empregos, você tem que facilitar a vida daquelas pessoas que geram emprego. Então, o meu trabalho nas redes sociais, na internet, é muito esse. E daí eu comecei a ver, eu falei, pô, isso aqui tem uma importância fundamental. Lembra, no dia da escala 6x1 aqui, eu vim aqui no programa debater a escala 6x1 junto com o Nicolas.
5: Uma forma didática.
8: Eu sou deputado estadual, não tinha nada a ver com a pauta.
2: Você é meio melancia.
6: Eita, por quê?
2: Porque é um pouquinho. Jeez, é um pouquinho melancia. Social-democrata. Mais ou menos.
8: Então,
2: mas eu não quero entrar nesse mérito.
6: Agora falou.
2: Não, eu não quero entrar nesse
8: Joga
2: mérito.
8: Na roda,
2: eu não quero entrar nesse mérito.
6: Na roda aí.
5: Mas porque, só pra, não falou porque, que é total, ele falou que é meio.
8: Um pouquinho, só um pedaço, uma banda.
5: É.
8: Só pra concluir, então, o que eu falei, pô, eu não quero ser eleito deputado federal e eu acho que eu ia ser eleito, porque pelo trabalho que a gente fez, o alcance nas redes, etc., eu acho que foi 4 anos. anos de um bom mandato, e ficar lá 3 mandatos, 4 mandatos lá, só mais cargo, indo atrás, sendo chamado de deputado ali, lá, e um monte de gente falou, pô, como é que tá todo mundo se matando para ser eleito, né? Você tem tudo isso, tinha uma candidatura competitiva e de repente não vai ser candidato. Daí eu falei, não, eu acredito que eu consigo causar muito impacto nesse debate econômico, em pautar o debate, em levar os valores que a gente acredita. Olha, tem que ter meritocracia, o lucro é bom, não é ruim. Pô, o empresário, ele não é vilão, pô, esse cara é herói, você tem que facilitar a vida dele, não tratar ele igual um bandido. Então, se eu faço isso bastante, trabalhar, fazer esse trabalho nas redes sociais, eu quero crescer cada vez mais, e se tiver gente suficiente, eu coloco meu nome de novo na urna. Pode ser para deputado federal, pode ser para candidato a prefeito, governador, o que for.
2: Ah, o prefeito. Você...
8: Então a ideia é essa, eu não estou saindo, pelo contrário, eu vou continuar fazendo esse trabalho.
2: Eu vou voltar. Você...
8: Isso, obrigado.
2: Você, pra prefeito. Você é um cara valoroso.
8: Muito.
2: Porque você é um cara, a gente já fez até a prova aqui, da ZL, você é um cara que saiu lá da ZL.
8: Sim.
2: Você que teve uma vida humilde, veio lá do Corinthians Itaquera,
8: lá hoje
2: passou pelo Arthur Alvim, esse Vila Ré,
8: Trampo,
2: Guilhermina, Vila Matilde,
8: Penha,
2: Estação Vila Matilde,
8: Vila Granada,
2: Estação Penha, Carrão, Estação Carrão.
8: Moca.
2: Você veio lá da ZL, você através do seu estudo, através da sua mãe, batalhou bastante. Isso. Você é um cara que chegou, você é um cara importante, um cara que manja muito de economia.
8: Uhum.
2: Você é um cara que, por você venceu. E você seria um exemplo para toda a população. Eu vejo assim.
8: Uhum.
2: Mas todo mundo, do jeito que você se coloca, fala, esse cara é um cara janotinha. É. Ele é um janotinha, isso. Ele é um cara do novo, ele anunciou...
8: Playboyzinho.
6: Um branco playboy.
2: Um playboyzinho. Exato. Então, é isso que você falou. É vendido errado para as pessoas. Né? O marketing político é justamente esse. O que vale... Eu sei lá
8: por
2: que aconteceu,
8: né?
2: Isso, porque como é que isso acabou acontecendo. Não vale mais a pena, entendeu? Você tem que ser...
8: Cara, vai para iniciativa privada.
2: É tudo nivelado por baixo. A política é nivelado por baixo. A gente vê agora nesses negócios aí de fake news, né? A gente vê...
8: Canetada. Mas eu quero justamente
2: poder... Não é um debate bacana, né?
8: Eu quero justamente poder passar cada vez mais essa mensagem. Falei, olha só, eu era da Zona Leste, cresci em Itaquera, e hoje moro num bairro bom, frequento bons lugares, através do estudo. E isso, não tem vergonha nenhuma, tem mérito. As pessoas têm que querer enriquecer, elas têm que querer mudar de vida.
2: Prosperar.
8: Deixa eu te dizer, eu nasci em Itaquera, e, pô... Quem mora em Itaquera, às vezes, na maioria das vezes, não queria morar num lugar ruim. E aí, nossa, você está criticando. Eu nasci lá, amigo. Vai lá e pergunta para as pessoas que estão lá. A gente sabe, muitos lugares não tem asfalto, muitos lugares não tem saneamento básico. Então, eu, pô, já tive uma vida com muito mais dificuldade e hoje uma vida muito mais próspera. E eu escolho todo dia ter essa vida mais próspera. Só que, obviamente, o cara que é herdeiro, ele não pode falar assim. Porque se ele fala, olha, a favela é ruim. Aí vai falar, seu elitista, não sei o quê. Ah, você tem que querer enriquecer, não sei o quê. Pra você é fácil, que ganhou tudo. Mas eu posso falar. O cara que tá no SUS agora, sabe quem é que defende o SUS com unhas e dentes? É o cara que toma vacina no postinho na Vila Nova Conceição. Boa. Pergunta pra sua empregada doméstica, pergunta pra ela. O SUS tem uma experiência boa? Ela vai falar, horrível, porque eu fui ontem e fiquei 8 horas e não fui atendido. É isso. O cara que frequenta lá, ele sabe que o transporte público é ruim. Então, eu quero justamente poder falar pras pessoas essa mensagem. De que, olha, você tem que querer mudar de vida, você tem que querer enriquecer, você não tem que querer que o governo te dê uma passagem um pouquinho mais barata, não. Você tem que querer comprar um carro bom, você tem que querer viajar, você não tem que querer, olha, eu quero o SUS um pouco melhor. Não, eu quero mudar de vida o suficiente para ser atendido num bom hospital igual o Einstein, igual as pessoas mais ricas. Só que eles ficam só vendendo migalhas para as
2: pessoas. É porque eles romantizam.
8: Exato.
2: Isso aí é a mídia. É que o Alba fala isso, né? Que é a guerra cultural. É tudo muito romantizado. O SUS também é romantizado. Olha,
8: exato.
2: O SUS é como se fosse...
8: Viva o SUS. Exato.
2: Ai, meu, o SUS. Você chega lá no SUS, você é tudo anjo.
8: Não pode falar, não pode criticar.
2: É um serviço
8: que é meia boca. Mas pergunta para a pessoa que está lá.
2: Mas o que acontece, e mesmo essa cultura de favela, de não sei o quê...
8: Favela é ruim.
2: É claro que é ruim. Pô, vê se o cara quer morar na favela.
8: Não tem saneamento, as pessoas vivem menos. Só que você não pode romantizar isso. Você não vai, obviamente, discriminar o cara porque ele vem de lá. Obviamente não. Só que a favela é um lugar ruim que você tem que, pô, tentar o máximo possível levar dignidade e acabar com a favela. Só que, obviamente, eles querem ficar romantizando. Não, veja bem, faz a novela lá, a novela das oito. Vai lá, menina, lugar... Não, as pessoas que estão lá vivem menos, têm mais doenças, meninas engravidam mais. Isso são todos dados.
1: E
8: não,
1: o governo de esquerda isso rotula também, né, o empresário como vilão.
8: Exato.
1: E uma das suas iniciativas é a privada. Pode colocar também como é o Paulo Guedes.
8: Exato.
1: Caras que estavam na política. O Salim, outro cara que também tentou a política e falou, vou tentar ajudar de outra forma. Como a iniciativa privada pode ajudar?
8: Em que sentido ajudar?
1: Ajudar o governo, a população, como é que você pode ter essa outra ferramenta que não é política, mas ela pode
8: primeiro ser? Que o maior programa social, né, é o emprego. Então, a gente tem que separar, porque você fala assim, nossa, eles estão tentando fazer o bem, só que acaba não fazendo bem. Bom, o Itaú é uma empresa maquiavélica e tal. Eu tenho vários amigos que trabalham lá que, graças ao Itaú, conseguem sustentar a família deles e ter um bom sustento. Então, a iniciativa privada, as empresas, é quem gera emprego, é quem paga o imposto. Pô, se o governo quer fornecer políticas públicas, o que que ele precisa? De impostos para bancar essas políticas públicas. Quem que paga os impostos? As pessoas e as empresas.
1: Boa.
8: Né? Então, a partir do momento... Quando você tem um bilionário, olha, o cara pagou 100 milhões de impostos. É isso. Ele que, graças aos 100 milhões dele, que você pôde oferecer todos esses bens públicos para as pessoas. Então, não adianta. O caminho para...
1: Adianta penalizar.
8: Não adianta. O caminho para a prosperidade não é dificultar a vida do empreendedor e do empresário. É o contrário. É você ajudar esse cara. E outra coisa. As pessoas imaginam, quando falam de empreendedores e empresários, as pessoas falam assim, pensam em grandes bancos e tal. Mais de 80% é pequeno e médio comércio.
1: É isso aí.
8: É a vendedora de bolo formigueiro ali
1: comércio
8: na rua.
1: Pequeno.
8: É o comércio pequeno. É. Então, quando você acha que você está ferrando lá só um grande banqueiro, você está ferrando o pequeno
1: uma
8: empreendedor.
1: Uma cadeia inteira.
8: É, a cabeleireira, a manicure, aqui conserta sapato. Então, a maioria é pequena, média empresa. Então, se você... E ainda mais nesse mundo moderno de hoje, né? Que é da gig economy, que você tem... que todo mundo acaba empreendendo. Então, não adianta você achar que... eu vou ferrar esse cara porque é o grande contra o pequeno, é o rico contra o pobre, é o empresário contra o trabalhador, e se eu ferrar a vida desse cara, eu vou ajudar outro. Não, não é um jogo de soma zero. Pelo contrário, você vai criando riqueza. Então, se eu preciso dos empregos, como é que eu gero mais emprego? Eu tenho que ajudar o cara que cria emprego.
2: Você viu lá o... Como é que ele chama? É Sérgio Nobre, né? O presidente do sindicato dos metalúrgicos. Você viu a entrevista dele, né? Diz que metade não vota mais nos canhoteiros. Metade dos metalúrgicos. E é a Sé, porra.
1: Quem conhece sabe.
2: É onde nasceu ali o...
1: É o berço, né?
2: É o berço do negócio. Então, metade já não vota.
8: É porque a esquerda está muito presa naquele modelo industrial sindicalista de 1980, que era o metalúrgico, que era o cara da fábrica, então, só que a maioria hoje é motoboy, o cara de entregador de aplicativo.
2: E metade do metalúrgico já não vota mais na esquerda.
8: Sim.
2: Por quê? Porque eles já perceberam
8: que
2: é um processo,
8: já deu tempo, né?
2: É um
8: já processo. Deu mais de 20
2: esse...
8: anos e não chegou até hoje, né? A mudança
2: esse,
8: de vida.
2: Esse negócio é muito antigo. É que o Brasil...
8: O esquece.
2: Não, mas o Brasil também, a gente importa coisa velha.
8: Sim.
4: E ruim.
2: Né?
1: E que deu errado.
2: A gente importa tudo.
1: Exato.
2: Que deu errado, tudo que deu
1: e
2: errado
1: velho.
2: Na Europa, tudo que deu errado, a gente faz aqui, achando que vai dar
1: copia.
2: Certo.
1: Copia, a gente copia
2: a gente
1: o negócio.
2: A gente copia, fala, não, mas lá não deu certo, mas aqui vai aqui ser vai. Uma beleza, né, professor?
4: Opa, aqui não o cara fala, por algum motivo ele acha que vai
1: fala, não, aqui não deu certo em nenhum lugar do mundo.
2: Aqui vai dar certo. Você sabe que tem um negócio, cara, eu tava vendo aqui, ó, você colocar lá no GPTOCA. Você que gosta, você que é moderno.
8: GPT.
2: Puta, Zé moderno.
4: É GPT.
1: GPT ou GPT.
2: Coloca lá.
4: Zé moderno.
2: Ó, você colocar no GPTOCA. GPTOquinha. Quais são, ó, GPTOCA. Vamos imaginar que você seja um cara que fala, eu vou fazer negócio, que nem agora tivemos um negócio das bets, essa sim, palhaçada sim. toda. Aí você fala, qual são os três piores países do mundo para fazer negócio? Você tem um dinheiro e fala, vou abrir um negócio, vou abrir uma ótica.
1: Tá.
2: Quais são os três piores países?
1: Quais são?
2: Em primeiro lugar, a Grécia.
1: Tô louco.
8: Que beleza.
2: Em segundo lugar, o México. E em terceiro lugar, o Brasil.
4: Aê!
8: Passar de palmas, parabéns.
4: Não
2: cê
4: é
2: vê,
4: fácil
2: estar em pódio. Não é fácil.
4: Não.
2: Eu vou repetir.
4: Não é só azar.
2: São os três piores países para se fazer negócio. Burocracia, legislação, imposto, contabilidade, folha, compliance, pataquada. Ranking de 2026. Grécia, exato. México e Brasil.
6: Tá bom.
2: Vou fazer um break agora.
6: Depois dessa?
2: Para você montar a sua empresinha. Vai lá, Reginaldinho.
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0: ter um ajuste fiscal. Ele não fez isso no primeiro mandato, no segundo mandato. Por que, que ele faria agora, quando ele está próximo ali mais de, porra, da morte dele, né, do que continuar vivendo? Então, do último mandato. Então, não tem por que acreditar mais. Não tem por que acreditar mais. Já deu, né, porra, mais de 16 anos do PT no poder. É isso, a pessoa, ela erra 7 vezes com você, e aí você fala, não, realmente agora ela vai mudar.
1: Agora vai.
0: Agora vai, é isso.
2: Agora vai,
1: agora vai ou nada.
0: Mas o pessoal quer sinalizar virtude, é sempre uma justificativa, né?
1: Pra parecer bonito.
0: Pra parecer bonito, pra dizer que tá pensando, não, você não pensa nessa questão aqui, você é muito...

0: pro Lula ter feito
1: o
0: isso.
1: O povo, por si só, sabe o caminho para seguir.
2: É isso aí.
1: Só não atrapalha. Eu falo para você. O povo sozinho. Se o povo não tivesse sem exceção, se deixasse o povo solto, deixa o povo solto. Sem governo. O povo sabe para onde ir.
0: É.
1: O povo sabe o caminho
0: se
1: dele.
0: Arruma.
1: O povo, ele é esperto.
0: Sim.
1: O que ferra são. O que as amarras que fazem, é, sabe, é um negócio para te deixar com medo.
0: Isso.
1: Por isso que o governante deixa a gente com medo.
0: Desesperar.
1: Ele deixa a gente com medo para ele controlar a gente.
2: Pra ele falar que ele é útil.
1: Então.
2: Porque eu estou te dando isso.
1: Isso, porque se ele não deixa a gente com medo, com esse medo que a gente tem, a gente faz a coisa.
0: A gente toca
1: certa.
0: Bagaça, né?
1: A gente toca direitinho.
0: Porra!
1: Que ele acorda cedo. O povo sabe a hora de acordar, a hora de dormir.
0: E
1: ele
0: trabalhar.
1: Sabe o que funciona, o que não funciona. Não
0: exato.
1: É, Siqueirinha?
0: Siqueirinha, tá ligado.
1: Qual é o objetivo do cara deixar a gente com medo?
2: Eu falo para as pessoas, ninguém tem a capacidade de mudar tanto a própria vida do que a gente mesmo. Isso. O governo pode te ajudar, pode atrapalhar, mas ninguém vai mudar, transformar sua vida. Nenhum governo vai transformar de verdade. Nenhum governo ia fazer eu sair da Zona Leste, conseguir estudar nas melhores universidades, trabalhar nos melhores bancos, ser eleito deputado estadual. Nenhum governo. Só eu mesmo, acordando cedo, trabalhando, etc. Ele pode ajudar e pode dificultar um pouco a sua vida.
1: Exatamente. Né? Ele atrapalha a sua vida. Né? O governo, ele tem a capacidade de atrapalhar.
2: Sim.
1: Agora...
2: E ele faz você ter medo justamente porque ele quer se fazer ser útil para você. Então ele fala, é isso assim, ele tira o dinheiro dos impostos e devolve através de emenda.
1: Isso.
2: Aí é como você aplaudir o caixa eletrônico por te dar seu dinheiro, assim, sabe?
1: E outra coisa,
2: é a mesma lógica.
1: E outra coisa. E agora exatamente. Os caras falam de fazer lei. Inclusive gente que fala que é liberal, não sei o quê. Não, vou fazer. Eu acho que precisa fazer uma lei para isso. Toda lei que se cria é para tirar a liberdade.
0: Opa. Exato.
1: É óbvio. E nunca eu vi ter tanta lei tirando a nossa liberdade.
0: Exato.
1: Por quê? Porque se ele der liberdade pro povo, o povo sabe o caminho.
0: Bonito.
1: Tomar. É isso, Dedê?
0: Bonito.
1: Eu vou fazer um breakzinho agora? Não, não tem break. Eu sei, eu tô vendo, pô, não sou cego. Tá escrito a van desse tamanho.
0: Aliás, tá sem óculos.
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0: É bom esse VAP, viu, meu? Show. É bom pra caramba.
1: E preço tá bom.
0: Boa.
1: Muito bem. Você tem pergunta?
0: Ô Siqueirinha, pro Lula ter tomado essa decisão, você que está na política, ele teve alguma informação, né, sobre, não sei se pesquisa, alguma... Por que você acha que, assim, o negócio não deve estar bom pra ele? Você acha que... E aí a internet já vem com várias teorias, né? Falando que seria possível um primeiro turno, por que ele fez isso? Qual o seu diagnóstico disso?
2: Se ele tomou essa decisão agora e ele tem mais informação que a gente, né? Com certeza foi porque aquela informação beneficiaria ele na eleição. O que eu acho é que pro eleitorado dele, o apoio em proibir as bets era maior do que em você deixar as bets do jeito que tá. Então ele falou, olha, Lula, você precisa, né? Ele já gastou mais 194 bilhões esse ano em diversos programas em ano de eleição.
1: Quase 300 bi.
2: Caçando. Coisa boa. Exato. Em ano de eleição.
1: Então, quer ganhar.
2: Como ele mesmo falou, né? A gente vai fazer de tudo para ganhar essa eleição. E tá fazendo. Né? Só claro, imagina se fosse o outro lado, aí não poderia nada. Né? Mas agora, Bolsa Família, você tá

0: dando aumento, né, antes daí, tudo bem, não acontece nada. Só que é isso, então eu acho, no eleitorado dele, ele deve ter visto, muito provavelmente, que o apoio seria maior, logo ele ganharia o apoio dessas pessoas a anunciar essa medida e
1: tá
0: se
1: difícil.
0: Colocar contra o, as bets, né?
1: Tá difícil pra ele.
0: Tá difícil,
1: agora
0: tá difícil.
1: Eu vou, porque tem a máquina.
0: Porra,
1: porra, o cara tem
0: dinheiro.
1: A máquina. Agora eu vou dizer uma coisa pra você. Você sabe que é muito engraçado esse negócio, porque todo mundo gira pra você também, pra mim também. Todo mundo chega e fala assim, e aí? Quem vai ganhar as eleições?
2: Mãe de Ná.
1: E aí?
3: Eu vou lá saber.
1: O que você acha,
3: quem
1: hein?
3: Quem é que vai ganhar as eleições?
2: Mas como se você...
1: Eleição. Escreva um negócio pra vocês. Eleição é hora que abrir o último voto.
3: Exatamente.
1: Da última urna.
3: Quando chega.
1: É aí. É domingo que nós vamos saber quem é que vai levar. O resto, meu amigo...
2: É só chute.
1: É uns rivelinos que tem. Rivelino de direita, rivelino de esquerda.
2: Mas é bom você fingir que você sabe também. Mas é bom. Quando pergunta, você já... Já falou, vai ser isso aqui, viu? Já tá... Porque você passa.
3: Os caras falam, vocês estão lá, vocês sabem.
2: Você sabe dos bastidores.
3: Sim,
2: O Sami sabe, mas não conta pra gente. Muito
3: aí,
2: bem.
3: Velho.
2: Sabe o que eu queria saber do Siqueirinha? Você lembra daquela fala clássica que teve da jornalista, né? Da Daniela Lima, que ela falou: o brasileiro vai voltar, comer picanha,
3: isso.
2: E na outra eleição, que a gente vai viajar, que o aeroporto vai estar lotado.
3: Lembra?
2: E a roupa, ele gosta de se vestir bem. Entre essas falas, que foi do próprio Lula, o que, qual que é a sua análise final? A gente tá comendo picanha, como é que você vê a blusinha?
0: É uma loucura. Bom, né?
4: Eu lembro que ela falou isso comparando três ações, né? De
2: isso,
4: três empresas
2: isso,
4: do setor.
2: Isso.
4: Se você for olhar as ações daquelas empresas, todas despencaram.
2: Caíram.
4: Né? Exato, como assim. Mas é isso. Alguém falou da inflação da picanha? Não falou, né? Porque se tivesse boa, teriam falado, né? Picanha tem o menor preço. Então, é isso. Você tem uma inflação alta, principalmente nos alimentos. Então, você tem um índice lá de 4, 5%. Só que nos alimentos é muito maior. Então, as pessoas estão vendo isso no dia a dia, isso afeta muitas famílias, né? Porque não interessa o índice é 4%, porque é mais caro. No meu mercado aumentou muito.
2: Opa!
4: Né? Então o poder de compra das pessoas diminuiu muito. Juros alto, 14, 13% ali vai ficar. Então as pessoas não estão conseguindo fazer mais financiamentos. Não estão conseguindo mais essa política de crédito, porque o Lula antes, lá atrás, ele se beneficiou muito da política dos 3Cs, né? Crédito, commodity e
2: Consumo.
4: Consumo, crédito, commodity, né? Ou seja, commodity bombando, crédito bombando e o C de consumo. Só que já esgotou esse modelo. Juros altos, tanto é que ele está fazendo um desenrola. Então, assim.
3: Desenrola 3 agora.
4: Desenrola 3.0, que não faz
2: trilogia,
4: nenhum sentido.
2: Né?
4: Toda hora eu falo, olha, se fosse endivida, eu falo, tá perdoada a dívida.
2: Isso.
4: Pô, pra que você vai pagar a sua dívida se toda hora o governo tá te perdoando?
1: Eu mandei um negócio pra... Você sabe o que me assusta? O que me assusta é o seguinte. Se você pensar bem, a vida do brasileiro hoje é muito pior do que era em 1980. Que é o que acontece mais ou menos na Argentina. Na Argentina, nos anos 50, eles eram 10 vezes mais ricos do que são agora.
2: Certo,
1: ou
2: sim.
1: Seja, a gente está projetando uma coisa ruim para as próximas gerações.
2: Exato.
1: Vai ser muito mais pobre. Tá aqui, ó. Eu peguei do site. Ó, aqui, ó. Eu peguei isso aqui, olha só.
2: 80.
1: Em 1980, o brasileiro tinha renda por habitante 31% acima da média mundial. Em 2025, olha só, em 80 a gente estava 31% da média do mundo. Agora, no ano passado, 11% abaixo. Ou seja, o mundo
3: andou
1: para frente e nós ficamos para trás.
2: No moonwalk.
1: Isso é que me dói. Isso é que é triste você ver as empresas indo embora. O que vai ser da próxima geração? O que vai ser
3: dos
1: seus filhos, Sami, dos netos?
3: Terminal 3.
1: Quem pode terminar o 3? Quem tem condição, manda o filho embora. Vai embora, porque o futuro está aí, ó. Está aí. 80, em 1980, a gente tinha
4: 30%
1: a mais da média mundial.
4: E agora
1: 11% abaixo. Exato. Ou seja, o mundo melhorou e a gente piorou.
4: Exato.
1: É muito triste.
2: É a realidade, né?
1: É muito triste.
4: E é isso, porque muita gente fala, não, mas melhorou e tal. A gente melhorou muito menos do que o resto do mundo. Ou seja, a gente ficou para trás. Ah, porque melhorou isso, melhorou aquilo. Não, era para ter ido muito melhor. Então, acho que essa é a principal mensagem, né? Porque, não, veja bem, melhorou um pouco a educação, um pouco
1: sim,
4: a renda e tal.
1: É.
4: Sim, todo mundo foi melhor. Você tá para trás, é isso.
1: É isso aí. Siqueirinha,
2: show.
1: Volte aí quando você quiser.
4: Muito obrigado.
1: Depois eu acho que você tem que explicar isso melhor. Eu não entendi direito. Por que, que você não
2: quis saiu da...
1: É.
2: O cara vai ser prefeito,
1: tá em primeiro.
2: O cara deixou agora pra se candidatar. O
1: cara é estrategista,
0: compadre. Isso já diz muito. As pessoas não compreendem. É, né? Como você vai sair? Eu não quero me encostar no Estado, viver do Estado o resto da vida. Eu, de fato, vivo aquilo que eu defendo. A iniciativa privada, trabalhar, acordar cedo. Eu não quero que a minha história seja... Olha, eu estudei e tal, fui deputado 8 vezes e me aposentei. Não, não quero. Acho que eu tenho muito para produzir, tenho muito para falar com as pessoas. Eu, de fato, eu vivo aquilo que eu falo todos os dias. Tanto é essa maior prova, né?
1: Se mas você tem nossa admiração aqui, eu sei que não é, não é grande coisa, mas você tem nossa admiração por ser um cara honesto, um cara que tem boas ideias e um cara sério. Show. Principalmente isso.
0: Obrigado.
1: Então você tem a nossa admiração e, pô, espero contar com você aqui para sempre participar dessa mesa.
0: Com certeza.
1: Obrigado, viu, Siqueirinha?
0: Obrigado.
1: Ó, vou colocar as redes do Léo Siqueira, isso. Tá aí, ó. Vai. Léo Siqueira BR. É. Ele é deputado estadual por São Paulo.
0: Isso.
1: E sempre está aqui com a gente. Obrigado, Siqueirinha.
2: Siqueirinha,
1: meu. O break do Reginaldo. Oh.

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17: Mas já terminou.

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0: porcaria!
1: Não, rapaz, mas
0: que
1: já
0: não
1: funcionou.
0: Merda nenhuma! Desculpe!
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2: Eita, beleza, que esse programa te fala, hein? Você tá bom, tudo certo? Como é que foi o final de semana, ô, meu querido e minha querida? Aprontou? Aprontou bonito? Aprontou bacana?
3: E o Pix? Nada ainda?
2: Talvez não venha não, viu, rapaz? Que beleza, olha, tanta gente mandando mensagem, Jesus Cristo amado. Vamos lá, 11994118221, você manda a sua mensagem, a sua voz bonita e a gente toca.
4: Fala, Mangaba, aí, beleza? O... Otávio aqui de Itapeva. Tava sumido, rapaz, do planeta. É isso aí. Manda um abraço pra nós aí. Muito bom pra você.
2: Um abraço, menino de Itapeva. Olha lá o Lucas.
5: Boa tarde, grande Alex, salve. Agora JJ Lucas, JJ Lucas de Aracaju, Sergipe. Toca pra nós, de Brigitte Cia, Tatânio. 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
6: Fala, DJ Alex, boa tarde. Aqui é Thiago, de Belo Horizonte, Minas Gerais. Cara, se possível, toca Eternity, do Guru Josh Project.
2: Olha lá.
6: Valeu, meu irmão, um abraço, boa semana pra todo mundo.
2: Tô colocando tudo aqui, hoje vocês vão mandar ver nesse programa aí. Fala, Alex, boa semana pra nós. É... Laura Davis... Não, esse é o nome da música, quem tá falando? Ah, o Thales, tá bom, obrigado, Thales, pela sua mensagem. Fala, querido.
7: Boa tarde, Alex, aqui é Humberto Soares, de BH. Eu queria ouvir no Planeta DJ, na Jovem Pan, DJ Alok, Mimosa.
2: Menino. E acabou? Acabou, ó, tá bom.
3: E o Pix? Para, rapaz. Nada ainda.
2: Vai sair, bora sair. Desde mês passado você tá cobrando esse Pix aí, tio.
5: Boa tarde, meu grande amigo Alex. Agora DJ Lucas.
2: Você já tocou já, rapaz?
8: Boa tarde, Mangaba. Cara, se você puder tocar aí um Void in My Head de Anima. Coloca essa pedrada aí, Mangaba.
2: Olha lá.
8: Amaro de Surubim, Pernambuco, hein? Surubim. Terra da Paquejada, Mangaba. Boa. Tamo junto, hein? Segundou. Aô. Uma boa segunda pra você e pra todos os ouvintes da Jovem Pan, hein?
2: Pra todo mundo, então, meu parceiro. Um abraço pra você. Pra quem tá perguntando, o Alex, ele tá aqui, calma. Ó lá. Oi, boa tarde. Cadê o Alex? Cadê o meu locutor? Quem tá falando aqui é a Leonor de Porto Alegre. Ô, Leonor, o menino, ele tá aqui, calma. O que acontece é que nós somos aqui uma equipe, a gente um ajuda o outro, aí o pessoal saiu de férias, outro aqui fala, Mangaba, cobre lá o Severino, e aí a gente ajuda o outro, tá bom? É isso, fica à vontade, pede seu som, a gente toca na medida do possível. 11 9 9 4 11 8 2 2 1.
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0: universitária em Montes Claros, Júlia. Parabéns pra você, ligada, gaga de galega. Vai, vai lá.
1: Fala, bicho. Fala, Mangaba. Aqui é a Neia Lopes, da cidade de Leme, São Paulo, Brasil. Mangaba,
0: oi?
1: Toca uma pedrada aí pra nós.
0: Toco.
1: Eu tô na escuta, meu irmão Léo e meu sobrinho Tiago. Um beijo e tudo bom!
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0: Tá mandando um abraço pra nós. Quem mais? Fala aí, vai lá.
1: Boa tarde, aqui quem fala é a Mari, a bombeira de Jacutinga, Minas Gerais.
0: Olha!
1: Pra essa segunda-feira ser agitada, só mesmo com o Planeta DJ. Só ele pra me levantar nessa segundona.
0: Poxa,
1: que calor é esse?

0: Rafael, vai lá.
1: Fala, Alex, meu camarada Rafael Silva de Serra do Espírito Santo, amém. Mandar um abraço pra minha galera do Planeta Rádios e a galera do Fanáticos. Alex, passa pra gente aí, cara. Surrender.
0: Vai lá.
1: Alesso e Beck Hill aqui na 100,1 Jovem Pan Vitória. 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
0: Que isso?
2: Ô, gente, será que é só eu que bebo?
0: É.
2: Será que é só eu que tô bebendo? Hein?
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0: fim de mês ainda melhor. Eu sei que é meio difícil, com pouca grana no bolso, mas assim, né, tá acabando. Deixa eu mandar um último abraço aqui, que eu achei muito interessante essa mensagem aqui, ó. DJ Mangaba, I'm Dini from Indonesia. Say hi to hello to Taubaté. E o Pix nada ainda. Obrigado pela sua sintonia, viu, Dini? Obrigado de coração, tamo junto. Tá bom, né? Tá bom por hoje.
1: Oi, Anjo, saudade dessa boca gostosa. Quando que a gente vai se ver? Me manda mensagem quando puder, tá?
0: Amanhã, tá bom?

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boa tarde, uma ótima segunda-feira pra você que já tá aí começando a semana, curtindo no rádio ou nos apps, tá ligado aqui na Jovem Pan 94,1. Classe Especial. Eu sou Luciane Chiodi, abrindo a hora em grande estilo com você, One Republic Counting Stars.

0: Tá aí a Riri, a Rihanna com Rehab, agitando a segunda-feira aqui na número 1 do Brasil. Teve também Taylor Swift, Opalite, Dua Lipa, Levitating e One Republic com esse grande sucesso, Counting Stars. Essa música, inclusive, entrou para o Clube dos Bilhões em 2015, se tornou o primeiro videoclipe de uma banda a atingir mais de 1 bilhão de visualizações lá no YouTube. E hoje o videoclipe já ultrapassa a marca de mais de 4 bilhões e 200 milhões de visualizações. O sucesso foi tanto que a música chegou ao topo da parada da Billboard Hot 100 e vendeu mais de 10 milhões de cópias apenas nos Estados Unidos. E você sabe, não é? O que é sucesso, a gente toca aqui na Tarde da Pan. Break rápido, já já trago muito mais pra você. Inclusive, aquele clássico da Pan que a gente adora ouvir por aqui. Fique ligado e se quiser pedir a sua música preferida, aproveita. Manda mensagem pro WhatsApp 47 99 01 9410 ou pelo @ Jovem Pan Itajaí.
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0: Escrita em apenas 20 minutos, clássica de 1995 do Tupac, Dr. Dre, California Love. Teve também The Weeknd com Ariana Grande, Save Your Tears, Skank, Noites de um Verão Qualquer e Ted Swims, Lose Control. É a Tarde da Pan agitando sua segunda-feira, para você começar bem a semana. Aproveita também para saber o que tá rolando lá nas redes sociais. Tem sempre muita coisa legal para você ficar atualizado no @ Jovem Pan Itajaí. Enquanto você se conecta lá, a gente chama um break aqui e já já tem muito mais.
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0: parceria de Coldplay com Beyoncé, Rain for the Weekend, aqui na Tarde da Fã. Rolou também Alex Warren Ordinary, clássica de 1991 da Legião Urbana, O Mundo Anda Tão Complicado, e Grace Abrams, That's So True. Se o mundo tá complicado, a gente descomplica aqui na Tarde da Fã. Continue aproveitando, a semana tá só começando e música boa que não falta por aqui. Rápido intervalo e já já tem as 7 melhores.
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0: Sabrina Carpenter Expresso é a primeira colocada aqui das 7 melhores da Panda nossa segunda-feira. Nossa contagem regressiva também contou com Bruno Mars, I Just Might, Taylor Swift, The Fate of a Filha, Ella Langley, Choosing Texas, Lola Young, Messi, BTS, Swim e Sam Fender, Olivia Jean, Rain Me In. Rápido intervalo e já já você fica sabendo qual é o nosso destaque. Vem aí a melhor da semana. É a segunda-feira bombando no rádio ou nos apps da Pan. Se você ainda não baixou os aplicativos, entra agora lá no Insta, @jovempanitajaí, e clica no link da bio. Você também pode acompanhar a Pan em várias outras plataformas de streaming e na Alexa.
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5: Segunda-feira! Segunda-feira, gente, tô precisando de um mel com gengibre, né? Esse primeiro segunda-feira aqui parece uma corda arrebentando. Segunda-feira, segunda-feira!
6: Oh, em todos os tons!
5: É, tons de cinza que vão ser.
6: Ó, como que ela tá hoje, hein?
5: Eu tô feliz.
6: Tá vendo? Inclusive essa segundona, dia 28 de setembro, uma boa tarde pra esse Brasilzão. E hoje é dia mundial
5: do
6: contra
5: chato.
6: A raiva.
5: Ah, contra... esse dia eu preciso. Eu tô precisando. Vocês sofrem desse mal que eu sinto também, que é raiva? Uma raiva, um negócio, uma antipatia que vai dando, principalmente do Jorge. Mas é isso, gente. No dia da raiva, me conta aqui, você sente ela por quem? É um parente? É um namorado? É uma vizinha? É alguém do trabalho do marido? É aquele amigo sacana do namorado? Conta pros tios. 11-2870-9750. Por uma hora estaremos aqui para atendê-los gratuitamente.
6: É isso aí, além do Dia Mundial da Raiva...
5: Não, demorou, hein? Achei que já tinha ido pra música já. A pessoa perdeu o time.
6: Não, puxei. Dia do Vaqueiro também é hoje.
5: É, hoje tomara que ele leve um chip. Não gosto. Ó, mas mentira. Vamos falar o seguinte. Do Vaqueiro, sabe o que eu te desejo?
6: O quê?
5: O chifre.

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1: 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Ó, Liginha, já tô aprendendo o bordão do programa, hein? Vamos lá. Se você tem alguma história boa, manda pra gente aqui, ó. Pode ser em áudio, pode ser em texto. Anota o WhatsApp aí, ó. Escreve e manda pra nós no 11-2870-9750. A história que eu vou contar agora, Ligia, é de alguém que vai ser rebaixado, hein?
2: Ai, é da Jovem Pan.
1: A Margarete mandou pra gente. Ela diz assim, ó. Oi, Tavinho. Oi, Lígia. Sou a Margarete, de 37 anos e moro em São Paulo.
2: Duvido que ela escreveu
1: também. Eu já me acostumei a ser a segunda opção dentro da minha própria casa. Quando tem jogo do Corinthians, meu marido esquece que eu existo. Se não está vendo na televisão, está no bar com os amigos, usando camiseta do time e falando de futebol como se aquilo fosse a coisa mais importante do mundo.
2: Gay, né, gente?
1: E acho que não é. E faço a comida, eu faço a comida, né? Cuido da casa, tento criar momentos pra nós dois, mas basta começar uma partida pra ele desaparecer. Já perdi aniversários, jantares e fins de semanas pra ele que desaparece, né? Eu acabo esperando por um homem que sempre escolhe o Corinthians antes de mim. No começo eu reclamava.
2: Vai, Corinthians!
1: Depois parei. Comecei a cuidar mais de mim e a sair sozinha. Foi nessa fase que percebi que um colega de trabalho começou a me olhar de um jeito diferente.
2: Aí sim.
1: Eu também comecei a olhar pra ele. Meu marido continuou preocupado com o próximo jogo, com a escalação e com a tabela do campeonato.
2: Você vai
1: nem percebeu a mudança dentro de casa. Hoje eu sei que ele ainda acha que o maior risco do relacionamento é o Corinthians perder. Mal sabe ele que, enquanto ele acompanha a partida do Corinthians, pode estar perdendo a própria mulher. E quando descobrir, talvez perceba que não foi só o futebol que me tirou dele. Foi a falta de atenção. E o chifre vai ser apenas a consequência. Desculpe, mas estou de olho num palmeirense que é atencioso e está me fazendo pensar a vida. Você acha que estou certa, hein, Lígia?
2: Ai, amiga, eu adorei a sua história. Você é muito divertida. Mas eu confesso que não acho que você tá certa, não. Por dois motivos.
1: Chita!
2: Primeiro porque o cara é palmeirense, né? Eu já tenho pavor. Isso aí já nunca olharia pra cara dele, já era. Mas o segundo motivo é... Peraí, você tá fazendo um negócio 100 vezes pior. Você tá falando que o cara não te dá atenção porque ele gosta de ver o jogo do Corinthians. Como consequência, você vai trair ele? Ai, agora eu sou super legal. Porque eu traio. Enquanto ele vai ver o jogo, eu dou um sapeca em outro cara que joga em outro time. Porque aí ele não vai tá ocupado, né? A não ser se joguem juntos. Ó, normalmente, em tudo que eu vejo na vida, como eu acredito mesmo, no tudo que você faz, um dia volta pra você, o que que vira essa história? Você começa a sair com esse cara aí, o personal, né? O palmeirense, aliás. Começa a sair com esse cara, acha gostosinho, começa a virar um casinho, seu marido pega o negócio, vocês separam, o cara te dá um pé, você vai ficar sozinho, ainda morrendo de saudade daquele cara que era legal, que o máximo que ele fazia era ficar vendo demais jogo
1: sabe
2: de futebol.
1: Sabe o que eu sempre penso quando acontece uma situação?
2: Não sei, porque eu não acabei de concluir, mas tudo bem, agora que você me interrompeu,
1: fala. Briga, é porque senão ia perder o raciocínio.
2: Ah, eu também, tava nele.
1: Para e pensa. Você contando pra alguém da sua família por que você terminou seu relacionamento. Imagina.
2: Não, imagina. Na minha casa, se eu falo, meu pai ia falar, como assim você casou com alguém que gosta de futebol, entendeu? Eu tenho um pai arquiteto. Então, entendeu? Famílias e famílias. O que o seu Otávio está querendo dizer, eu imagino, é ninguém termina com alguém por causa do futebol. Mas ela mesmo falou isso, que não é isso. Que é desatenção, que o cara nem olha pra cara dela, que não, ela não sente vista nem nada. E eu concordo. Tem gente que é aficionado. Uhum. Tem milhões de coisas. Às vezes o cara tá sem grana, o cara tá impotente. Tá? E aí ele foge, tudo vira uma desculpa, ainda mais futebol, que tem milhões de coisas, né? Tem a resenha do antes, a resenha depois, não sei o que, bola redonda, meia redonda.
1: E o futebol também é duas vezes por semana, né? O time joga.
2: No mínimo. E você pode ver de outros, nacional, internacional, enfim, no seu nível da paixão do cara. Eu acho que você tem que conversar mesmo com o seu marido. E aí contar não de um jeito pra, tipo assim, tá vendo? Fica esperto, porque isso aí não gera o que você quer. Porque de tudo, por mais que você tá falando aqui, o que, que seria a entrelinha disso aí? Você não quer separar, senão você já tinha separado. Você gosta do seu marido. Você tá carente pra caramba, não se sente vista, ninguém te toca, você não tá se sentindo desejada, amada e tal. Esse é o problema que a gente tem. Então, ou seja, não tá trazendo a atenção do cara que você escolheu ser casada, não vai resolver ele hora nenhuma. E você arrumando um carinha que nunca viu pra dar um sapeca e aí, que qualquer um dá em qualquer um, você só vai arrumar mais problema, além de culpa, disso, daquilo. Isso na melhor das hipóteses. Então, o que que eu acho de verdade que você poderia fazer? Trocar uma ideia com seu marido de verdade.
1: Uhum.
2: Contrata. Escolhe um dia, vai com ele num bar de futebol, se quiser. Antes, sem ser no dia do jogo. Fala, eu escolhi até esse boteco que você gosta, mas escolhi aqui segunda-feira. Amor, a gente precisa conversar. eu tô me sentindo tão sozinha, eu não me sinto vista. Não tem problema nenhum, mas eu, que você ama tanto seu time, que você ama futebol, mas eu tô achando que isso aí tá tirando ainda mais, assim, você tá usando ele até como desculpa pra não ficar tanto comigo, sabe? Nunca me sinto alguém me chamar de linda, daqui a pouco alguém fala comigo o negócio, eu vou começar a chorar. Fala, eu preciso de atenção, preciso que a gente faça alguma coisa junto, que a gente se reconecte. O que você acha que a gente pode fazer? Escuta ele um pouquinho também, faz uma massagem nele, pede pra ele fazer no ser. Toma um banho junto. Sei lá, marca uma viagem. O que, que eu quero dizer com isso, sei lá? São as coisas de um casamento. Cada hora um vai ter que dar uma levantada ali naquela bola ou não vai. Eu só não acho, até que seja, nem que seja pra separar. Você falar, desse mato não sai com ele, esse cara tá péssimo. Sentei pra conversar, não resolvi nada, tudo foi ruim. Mesmo assim, eu acho que vale sair pela porta da frente. Porque pra qualquer coisa, que você mude ideia, que você continue, você vai poder estar com o caminho livre, destravado. Que seja pra sair com esse mesmo cara depois. Mas depois de tomar a sua decisão. Não mistura, não traz um ingrediente novo pra uma receita que já tá azeda. Entendeu? Conserta ali primeiro. Que seja consertar ficando junto, consertar separando, consertar dando um tempo. Mas vamos resolver um problema por vez? Um jeito de resolver um problema não é arrumando um outro ainda mais grave. Não é fazendo pior, sabe? O cara tá com... te deu um beliscão, você quer dar um tiro. Não pode, miga. Tá? Segura aí, senhorzinho. 11 28 70 9750. Só dessas, tá? Não tava. Não.

0: 11-2870-9750. Aqui, o seu problema é a nossa audiência. Imagina se eu falasse assim: ferida no coração, liga pro Missão. E problema na cabeça, Missão, não se esqueça. Poxa vida, tem história aí, Otávio?
1: Gata demais. Essa história de agora que o Enzo mandou pra gente, hein, Lígia?
0: Ai, é um Enzo.
1: Vamos lá, se você é ouvinte do Missão de qualquer lugar do Brasil e tem uma história boa e quer um conselho da nossa Lígia, você já sabe, manda aqui pra gente no 11-2870-9750. E ó, Lígia, o Enzo mandou pra gente essa história aqui, ó. Gata demais. Boa tarde, Lígia. Sou o Enzo, de 18 anos, e sou canceriano. Eu sempre achei a garota mais bonita da escola incrível. Eu queria muito ficar com ela, mas tinha um problema. Ela namorava o cara mais forte da escola. O sujeito era enorme.
0: Você queria apanhar,
1: né? Treinava todo dia e vivia cercado pelos amigos.
0: Ai.
1: Só de pensar nele descobrindo que eu estava interessado na namorada dele, eu já imaginava o pior. Só que mesmo assim, Lígia, eu comecei a tentar me aproximar dela. Eu ficava perto nos intervalos, procurava oportunidades para conversar e fazia de tudo para chamar a atenção dela sem parecer óbvio. O problema era que o namorado estava sempre por perto. Quanto mais eu gostava dela, mais medo eu tinha de levar uma surra. Um dia, percebi que ela também estava prestando atenção em mim. Foi quando eu entendi que teria que tomar uma decisão. Eu podia continuar escondido, morrendo de medo do namorado dela, ou tentar alguma coisa e correr o risco de apanhar. No fim, eu preferi continuar vivo e solteiro. Pelo menos por enquanto. Continuo de olho, rondando. Quero muito ficar com ela, sabe, Lígia? Mas tenho receio da abordagem ideal. Lígia, o que você me aconselha? Chego junto ou fico esperando um dia eles terminarem? Já que brigam bastante na frente de todo mundo, hein?
0: Claro, primeiro um beijo, adorei a sua história, mas queremos você com todos os dentes na boca, ossada todo em dia, entendeu? Bonitinho. Meu amor, como diria Chorão, é na sua falha que outro se fortalece. Você falou que eles brigam direto, é na briga. Na briga, o ombro amigo. É. O sorvete, a parceria, vamos dar uma volta, sai disso aqui, vamos se acalmar.
1: Não fica assim.
0: Não fica assim, abracinho. É isso aí, amado. Tem dó, quer tomar porrada do homem lá e dos amigos todos? O cara anda em bando ainda? Que medo. Não, e o mais forte normalmente é mais bobo.
1: É.
0: Vai, que é tua, Tafarel. É na hora da briga. Eu acho que vai rolar. Você vai bater a carteira do grandão. Adorei.

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1: Evil, Evil, Evil, o programa tá incrível. Não vou nem fazer, né? Não teve aquele menino que falou que eu tava muito velha pro Evil, Evil? Velha. Quero ver falar isso na minha frente, safado. Mas, ó, o programa tá incrível, já sabe que é contar a sua história. Aqui é a hora que a criança chora e a mamãe não é que ela escuta, não. A mamãe finge de besta, tá? 11-2870-9750. É só aqui onde o seu problema...
2: é a nossa audiência.
1: Ferida no coração.
2: Liga pro Missão.
1: Problemas na cabeça.
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1: Aperta o play, Rogerinho.
3: Oi, Lídia. Tudo bom? Aqui é a Cris. Diga aí que sou candidata ao Jorge, viu? Beijos. Adoro o programa de vocês.
1: Isso, gente. Nossa, eu não sei o que é pior. Você tá toda maravilhosa querendo ele, ou o Jorge tem implorado pra gente colocar esse áudio, porque ele quer mulherada.
2: Eu acho que ele pediu pra alguém mandar, hein?
1: @ Jorge Roteirista, o nosso produtor, que não é que ele tá solteiro, não. Ele tá, tipo, encalhado, entendeu? Desesperado. Ele não tem nem gosto, ele tem pressa. @ Jorge Roteirista, entendeu? É só aqui onde o seu problema vai ser a audiência do Jorge. Mas tudo bem, vamos de áudio, já que tem, estamos todos desesperados. Isso aqui virou aquele programa do Sérgio Malandro, como é que chamava? Porta dos Desesperados, é a Missão agora.
4: Boa tarde, Lígia Mendes.
1: A pastilha Esvaldo.
4: Aqui rachando o bico desse programa. Vocês é top mil. Meu nome é Geraldo Souza, moro aqui no bairro Serra, em Belo Horizonte, Zona Sul. Curto muito vocês, admiro muito seus trabalhos. Tamo junto, que Deus abençoe vocês. Essa Jovem Pan é top mil, hein? Abraço a todos da Jovem Pan. Que Nossa Senhora guie e proteja vocês.
1: Que bonitinho.
4: A todos os cantos, é. Essa rádio é maravilhosa, hein? Abraço a todos da Jovem Pan. Tamo junto.
1: Valeu. Ai, te adorei. Adoro seu bairro, bairro da Serra, em Belo Horizonte, minha terrinha. Você, um jovem panático, né? Que curte a rádio. Ele mandou até Nossa Senhora, nos dê a mão. Você sabe que o Tutinha, nosso fundador aqui, né? O dono, né? Quem manda na história inteira. Ele tem um andar aqui, é no 20, eu acho, que tem umas santas maravilhosas. Tem a Nossa Senhora que ele pôs pra abençoar. Que é feito por um artista muito legal, que é a Joana Vieira. Que tem até um ateliê dela lá em Trancoso. E é no 24 também, né? E é lindo. E ainda fez aquela estrutura pra dentro,
2: no
1: só pra colocar
2: duas,
1: a santa.
2: Se eu não me engano, duas ou três.
1: Tira depois foto pra pôr no Instagram do Missão.
2: Tira.
1: Que aí eu mostro pra vocês. Mas enfim, é isso, então. E como diria, tem aquele do Nossa Senhora e tem Maria Passa na Frente, né? Que só Maria passe na nossa frente, os boys não. Tem mais áudio? 11-2870-9750.
5: Oi, Lígia Man, tudo bem? É que eu tô vendo seu programa todo dia.
1: Tá vindo cada voz, hein, gente, hoje?
5: Orlando. Sempre participo do seu programa todo dia à tarde, que eu venho do serviço e me ouvindo todo dia.
1: É isso.
5: Parabéns aí pra você, viu?
1: Muito obrigado, Orlando. Patos de Minas é que tem a festa do milho.
2: Oh.
1: Essa festa do milho, meu amor, haja galinhada.
2: Babado.
1: É, papato, confusão e gritaria. Sertanejo pegando, bebida rolando, o pau torando. O milho ali vira pipoca, você tá no frio. É isso, tá? Viva Patos de Minas. Adorei sua audiência. E tá sendo um show de vozes diferentes hoje, né? É o Zé da Gripe, o Zé das Couve. Quem mais vem por aí, Rogerinho?
6: Boa tarde, Jovem Pan. Meu nome é Madri. Sou do interior da cidade de Itapetininga.
1: Ai, queria estar em Madrid.
6: Acompanho vocês todos os dias, na medida do possível. Adoro a Missão Impossível. Vocês são, assim, demais. Uma ótima final de noite para vocês. Parabéns pelo programa. Um abraço.
1: Ai, Madri, amei. Você é do Vale, né?
2: Do babado.
1: É um matriarca do Vale. Amei, você é de Madri. Queria estar lá em Madri. Eu, o Vini Júnior e a Virgínia. Falando nisso, eu sei que tem mais tempo, mas nós não comentamos, né, da roupa deles na Fórmula 1, que deu o que falar.
2: Não precisa, né?
1: Você sabe que eu, na verdade, só acharia aquilo até um brega, mas eu acho um absurdo todo mundo ficar comentando, sabe assim?
2: Uhum.
1: Eu sou defensora das mulheres. Eu acho que vai do jeito que quiser. No máximo, paga um miquinho, assim, mas não ligo pra isso, não. Acho que tem mais coisa pra fazer, sabia? Do que criticar a roupa. O pau torando e o povo querendo falar da calça da Virgínia. É, tipo, tatua, usa a orelha de burro, então, pra andar na rua, gente. Tô nem aí pra Virgínia. Se ela tiver com cinco calças uma em cima da outra, o que muda na minha vida?
2: Você viu no
1: dia
2: do...
1: Eu quero um avião igual dela.
2: No dia que tava tendo aquele discurso do STF lá, aquele cantor Thiago Brava, ele postou uma foto do telão na piscina dele, tendo o discurso, e ele fazendo um churrasco e colocou de legenda. agenda. O pau tá atorando.
1: Ô, gente, depois que no meio do discurso, um ministro, Flávio Dino, vira pro Fachin no meio do negócio, na hora que o pau tava estando... Eu vi isso ao vivo, quase caí dura para trás. Foi uma hora que eu me levantei e falei, não, eu preciso voltar pra rádio agora, isso não é normal. O cara vira pro outro... Sério, o negócio mais importante que teve no Brasil nos últimos anos, ele fala, você viu o último vídeo do Porchat? Isso foi sério, foi inacreditável. Eu olhei de novo pra ver se não tinha dado um bug na minha televisão, se era um trem de ar. Olhei a plaquinha do ao vivo, falei, olha, realmente, sabe o que significa, gente? Vamos trabalhar, vamos a gente ter ética, sabe assim? Pra nos unirmos depois, porque nós estamos cercados por loucos. Mas você, Madri, matriarca do Vale, adoramos seu áudio. Beijo. Tem mais? Tem, mas é daqui a pouco, entendi, vamos de música.

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1: Evil, evil, evil. É o Missão Impossível. Tem coisa que é impossível. E para outras, a gente tem solução. A gente resolve, queridinho.
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1: Missão, não se esqueça. Mas se o probleminha é da cintura para baixo, se você é um homem moderno que não aguenta mais contas a pagar, estímulos no celular, pessoas mostrando que tem a vida bem melhor, enquanto você tá no terceiro metrô, eles estão nas Europa. Tá todo mundo marlhando igual louco e a gente não tem tempo nem de fazer um lanchinho. Amor, cola na minha. Nós é que somos a maioria. É um no céu ali que tá aí dando umas viagens, fazendo outras coisas. Tá todo mundo pautorando, todo mundo ficando desanimado. Todos os casais tendo, sim, menos relação sexual. Mas não é à toa que tá nascendo até menos gente no mundo.
4: É verdade. Isso
1: é fato. E isso faz parte da vida moderna. Só que nós, meninas, mocinhas, essa semana eu tenho outro médico. Porque eu achei que o meu lá que tava cuidando da minha endometriose não tá tão bom, já vou em outra pessoa. Quem me passou? Umas 10 amigas minhas passaram o contato, eu fui passando, escolhendo, vou nesse, não vou e tal. Uma vantagem feminina. Pra gente é normal. Eu, então, que não tem isso, tem cara de chamar uma amiga. Se eu tiver algum problema, falar, olha aqui, o homem não conta nada. E nisso, vocês ficam perdendo. 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
1: sabe?
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0: É isso, gente. Olha, nhanhanhã tá a situação. Fala o Instagram, pelo menos.
1: Arroba Missão Impossível Jovem Pan. Segue a gente lá. Arroba Lígia Mendes e arroba andrade.otavio.s. Partiu essa segunda. Tem história boa. Tem conselho que você tá querendo pedir há algum tempo. Já sabe. É no 11-2870-9750, Lígia.
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2: Bom finzinho de tarde pra você que no rádio ou no Zep está aí curtindo, se divertindo, começando bem a semana, ligado na Jovem Pan 94,1. Classe Especial. Eu sou Luciane Chiodi, tô chegando pra animar o seu fim de tarde, início da noite, com o melhor da música eletrônica mundial. Tem altas tracks pra você apenas aumentar o volume do rádio, relaxar e se divertir aqui na número 1 do Brasil. 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Só as melhores já está no ar e para começar tem Madonna, que segue fazendo história. Ontem, no MTV Video Music Awards, premiação que rolou em Los Angeles, nos Estados Unidos, a rainha do pop conquistou o prêmio de Artista do Ano, uma das principais categorias da noite.

0: começar muito bem nossa noitinha de segunda-feira. Rápido intervalo, já já trago muito mais pra você que tá aí aproveitando, curtindo no rádio ou nos apps da Pan.
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0: Brasil, mais um set exclusivo pra você curtir aqui no Só as Melhores da Pan. Muita track boa até as 8 horas da noite, pra você aproveitar o que faz sucesso e o que tá fazendo a galera dançar e curtir nas principais pistas do planeta. 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Agora que não são as melhores da Pan, sobe o som que tá chegando uma track envolvente. Com você, Josh Baker, Over You.

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14: 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Agora, nos suas melhores da Pan, Matil.

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4: 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Agora aqui no São as Melhores da Pan, essa sonzeira de Robin Schulz, Speechless.

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0: Está no ar a Voz do Brasil. As notícias do governo federal que movimentaram o país no dia de hoje.
1: Olá, boa noite.
2: Boa noite para você que nos acompanha em todo o país.
1: Segunda-feira, 28 de setembro de 2026.
2: Vamos aos destaques do dia.
1: Mais de 500 sites de apostas irregulares são retirados do ar no Brasil.
2: E após proibição das bets, quem tem dinheiro nas plataformas poderá pegar o valor de volta.
1: Cidadão será notificado sobre prazos e procedimentos para devolução dos recursos. Luciana Colares de Holanda.
3: A partir de terça-feira, dia 6, os sites e aplicativos de apostas saem do ar.
2: Mercado de combustíveis tem regras mais rígidas contra aumentos abusivos.
1: E portaria prorroga a subvenção ao óleo diesel em meio à alta do petróleo. Gabriela Noronha.
4: Em outra frente, a ANP determinou multas que somam mais de 700 milhões a distribuidoras de combustíveis por elevação abusiva de preços.
2: Futebol feminino ganha marco legal para a profissionalização da modalidade.
1: Lei também prevê proteção à maternidade e combate à discriminação e à violência. Thaís de Araújo.
5: A lei do futebol feminino estabelece diretrizes nacionais para o desenvolvimento do esporte. Entre as medidas está a redução gradual do número de atletas não profissionais nas competições oficiais.
2: Hoje na apresentação da Voz do Brasil, eu, Mariana Jungmann e Luciano Seixas.
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2: Quem tem dinheiro em casas de apostas vai receber informações do governo federal sobre como e quando pedir a devolução dos valores.
1: Os avisos serão enviados pela caixa postal do gov.br e também pelo WhatsApp para orientar os usuários sobre os procedimentos e os prazos.
2: Pelas novas regras, os valores devem ser devolvidos diretamente pelas casas de apostas até 5 de outubro. Em alguns casos, a restituição será feita por instituições financeiras, com prazo até 14 de outubro.
3: As empresas têm até o dia 5 de outubro, próxima segunda-feira, para retirar as propagandas do ar, inclusive de patrocínios. Dia 5, também, às 11h59 da noite, é o prazo para retirada voluntária dos valores pelos apostadores. A partir de terça-feira, dia 6, os sites e aplicativos de apostas saem do ar. Entre os dias 7 e 8 de outubro, as bets devem informar as instituições financeiras os saldos remanescentes, discriminados por CPF. E de 9 a 14 de outubro, finaliza o prazo para devolução dos saldos aos apostadores pelos bancos. A partir do dia 14, se houve qualquer obstáculo para devolução dos valores, os saldos serão repassados à Caixa Econômica Federal, que receberá os recursos e vai providenciar a devolução aos apostadores. Luciana Colares de Holanda, para a Voz do Brasil.
1: E também está sendo feita a operação contra as bets que não eram regularizadas, as ilegais.
2: Já foram retirados do ar 506 sites suspeitos de oferecer apostas de forma irregular no Brasil.
1: A ação foi feita pelos Ministérios da Justiça e Segurança Pública e da Fazenda, que monitoram plataformas sem autorização para funcionar no país.
2: Levantamento também identificou 43 canais e grupos ativos no Telegram relacionados à divulgação de apostas e jogos de cassino online. Juntos, eles ultrapassam os 202 mil integrantes.
1: A iniciativa faz parte de um trabalho para interromper o acesso a plataformas que operem sem autorização e impedir que novos endereços sejam usados para oferecer apostas ao público brasileiro.
2: Uma questão de saúde mental.
1: Assim, o governo federal definiu a onda de vício em apostas online, as bets, que foram proibidas na semana passada em todo o país.
2: Transtornos e até mesmo casos de suicídio entre os jogadores tornaram o problema mais que uma questão financeira, segundo o Ministério da Saúde.
1: Mesmo com a proibição, o SUS segue oferecendo atendimento para os afetados.
6: Em 2022, o homem que vamos chamar de Reinaldo foi apresentado a uma plataforma de apostas de times de futebol. Ele gostou do que, até então, considerava uma brincadeira inofensiva. Mas, aos poucos, Reinaldo foi se afundando nas apostas online. Chegou ao ponto de comprometer a renda da casa e pegar empréstimos para tentar cobrir os rombos causados pelas bets.
7: Eu cheguei a pegar um empréstimo no banco de 7 mil reais, botei uma banca e no outro dia eu já tinha perdido os mesmos 7 mil reais. E eu fiz isso não foi uma vez, foram em outras vezes também.
6: Após 4 anos de vício, Reinaldo teve um princípio de infarto e entendeu que era hora de procurar ajuda.
7: Nesse dia eu tive uma virada de chave, assim, no sentido de que eu pensei, ou eu paro, ou eu acabo com a minha vida.
6: Entre maio e junho, 50 milhões de brasileiros apostavam em bets, segundo pesquisa da Confederação Nacional de Dirigentes Lojistas e do Serviço de Proteção ao Crédito. De acordo com um estudo, que considerou apenas as capitais, 43% dos apostadores já deixaram de pagar contas essenciais, como água e luz, ou abriram mão de lazer por conta dos jogos. Merula Borges, especialista em finanças da Confederação, diz que o vício não prejudica apenas os apostadores, mas a própria economia do país.
8: Ultimamente, só os custos negativos de saúde e no comércio ficam no Brasil, enquanto a maior parte do lucro acaba indo para fora, com empresas que estão instaladas fora, que não geram emprego.
6: Os efeitos colaterais das bets extrapolam as finanças. Um dos principais motivos para a proibição dos jogos no Brasil, segundo o governo federal, é que o vício se tornou um problema de saúde pública. Quadros como ansiedade, depressão, alterações no sono e no humor são associados ao transtorno do jogo. Segundo a OMS, a Organização Mundial de Saúde, o risco de morte por suicídio é 15 vezes maior entre pessoas que estão nessa condição. Entre 2018 e 2025, os atendimentos no SUS ligados a jogo e problemas com apostas cresceram 140%. O ministro da Saúde, Alexandre Padilha, lembra que as pessoas afetadas podem recorrer ao SUS para buscar ajuda.
9: A gente oferece hoje já teleatendimento para as pessoas que, por vergonha, por estigma ou por dificuldade de acesso, não procuram uma unidade de saúde presencial, então elas podem acessar, vão continuar acessando através do Meu SUS Digital. Vamos continuar oferecendo os atendimentos presenciais.
6: Desde que entrou no ar, em dezembro de 2025, a plataforma de autoexclusão do governo federal registrou o pedido de bloqueio do CPF em sites de bets de mais de 1 milhão e 300 mil pessoas. 51% dessas pessoas declararam relação direta com a saúde como motivo para a autoexclusão. Reportagem Luana Karen.
2: Está em vigor uma nova etapa do programa de renegociação de dívidas do governo.
1: Nas fases anteriores, a União dava uma garantia aos bancos para que eles dessem descontos. Agora o governo vai adquirir a carteira de débitos.
2: Os descontos devem começar a ser repassados aos devedores a partir de fevereiro de 2027. Entenda como vai funcionar com Pablo Mundim.
10: Uma nova etapa do programa de renegociação de dívidas, o Desenrola, prevê a compra pelo governo federal de carteiras de dívidas de pessoas físicas. A medida provisória estabelece descontos de, no mínimo, 90% para dívidas de até 10 mil reais. O ministro do Planejamento e Orçamento, Bruno Moretti, explica quais dívidas poderão ser incluídas no programa.
11: As dívidas em atraso de um período de 2 a 4 anos e meio, mais ou menos, porque a partir de 5 anos essas dívidas prescrevem.
10: Na prática, bancos e demais credores poderão oferecer suas carteiras de dívidas em leilões. Será selecionada a instituição que oferece o maior desconto. Depois da compra, o consumidor poderá quitar o saldo restante à vista ou parcelar a dívida. Os juros e as demais condições de pagamento ainda serão definidos pelo Conselho Monetário Nacional. A economista e professora da FGV, Carla Beni, fala sobre a diferença dessa medida para outros programas de renegociação.
12: A mudança desse modelo é que o cidadão vai dever para o Tesouro Nacional. Então, o Tesouro que vai fazer toda a negociação com o banco e vai comprar os lotes pelo maior desconto possível.
10: A economista da FGV, Carla Beni, também orienta os consumidores sobre os cuidados para evitar um novo endividamento.
12: O importante é que a pessoa já comece a fazer uma programação, já vai tentando já juntar algum valor. Numa situação ideal, ela quitaria essa dívida à vista para não continuar com outra dívida. Mas se ela precisar parcelar, é importante que essa parcela caiba no orçamento para que ela não se frustre novamente.
10: O cronograma prevê o chamamento dos credores em novembro, a apresentação das propostas em dezembro e a homologação em janeiro. A previsão é que os contratos sejam assinados e os descontos comecem a ser repassados aos devedores em fevereiro de 2027. Para acompanhar as próximas etapas e saber como participar, o consumidor deverá consultar os canais oficiais do programa, que ainda serão divulgados. Reportagem Pablo Mundim.
1: O Setembro Verde chama a atenção para a importância da doação de órgãos.
2: E nós conversamos com a coordenadora geral do Sistema Nacional de Transplantes do Ministério da Saúde, Patrícia Freire, sobre a logística, as regras e as diferenças que esse gesto pode fazer para salvar vidas e dar uma nova chance a quem espera por um transplante. Acompanhe. Doutora Patrícia, bem-vinda à Voz do Brasil. Um prazer ter a senhora conosco aqui. Vamos começar, então, essa conversa com uma dúvida que é muito comum, né? Qualquer pessoa pode ser doadora de órgãos e tecidos?
13: Sim, qualquer pessoa. Primeiramente, obrigada, Mariana, pelo convite. Aqui no mês da doação é muito importante a gente falar sobre isso, né? Setembro é dedicado à doação, ao incentivo à doação de órgãos e tecidos, né? Então, a resposta é sim. Qualquer pessoa saudável, que não tenha doenças transmissíveis, pode ser doadora de órgãos e tecidos, né? Para ser doador de órgãos após a morte, é preciso estar em morte encefálica. E para ser doador de tecidos, o coração já pode ter parado e é possível doar alguns tipos de tecidos.
2: Agora, existe idade mínima para essa doação ou idade máxima?
13: Idade máxima não tem. Idade mínima, sim, para aqueles pacientes que estão em morte encefálica. Porque a morte encefálica, que é a morte cerebral, né? Ela só pode ser diagnosticada a partir de 7 dias de vida. Então, a idade mínima, é claro, tem que ser a partir de 7 vidas. Mas a partir de 7 dias de vida é possível doar órgãos para transplante. Idade máxima não tem. Vai depender, é claro, da performance da pessoa, né? Hoje em dia, um idoso, por exemplo, de 70 anos, né? Existem pessoas com 70 anos que são atletas, que estão muito bem de saúde. Então, isso não impede a doação de órgãos. Então, não existe idade máxima. Existe a condição da pessoa naquela idade. Se ela estiver bem, saudável, sem doenças transmissíveis, não há impedimento só pela idade. A idade isoladamente não impede a doação de órgãos.
2: E aí, no caso, uma criança doa para outras crianças, idoso necessariamente vai doar para outro idoso? Tem essa relação?
13: Depende. Na verdade, o regulamento técnico do Sistema Nacional de Transplantes, ele prioriza que doadores abaixo de 18 anos, órgãos de doadores que tenham de 18 anos ou menos, vão primeiro para receptores também com abaixo de 18 anos. Mas isso varia um pouco, assim, por exemplo, porque nós podemos ter uma criança de 13 anos que seja muito grande, tenha, por exemplo, um coração já grande, né? Nós temos adolescentes aí de 13, 12 anos que tem 1,90m, né? Porte físico de adulto. Então, o coração desse adolescente provavelmente não vai caber numa criancinha de 1 ano que está precisando de um coração para transplante. Então, a gente faz essa relação antropométrica também, né? Mas, a priori, órgãos de doadores infantis vão primeiro para receptores infantis. Se não tiver nenhum receptor dessa faixa etária compatível, aí ele vai para doação de órgãos para adultos normalmente. Mas a gente procura fazer essa compatibilidade antropométrica.
2: Agora, a senhora mencionou, né, a doação em casos de morte encefálica. A gente tem doação também de pessoas em vida, porque eu acho que a maioria das pessoas, quando pensa em doação de órgãos, já pensa em situação de morte, né? Mas a gente tem doação em vida também. A senhora pode falar um pouquinho pra gente dos dois casos, assim, quando que se trata de doação pós-morte, quando que é possível fazer doação em vida ainda?
13: Sim, a doação pós-morte, ela é prevista em lei, né? E ela ocorre numa situação que a gente chama de morte encefálica, que é quando há a perda da função total das funções do cérebro, né? A gente sabe que todo o nosso organismo é comandado pelo nosso cérebro, então quando ele para de funcionar, isso é a morte de fato do indivíduo. E é na morte encefálica que é possível se doar coração, rins, fígado, pâncreas, intestino e tecidos também. É possível doar córneas, é possível doar pele, ligamentos, ossos, tendões, enfim. Mas na doação inter vivos, a gente só pode doar órgãos duplos ou órgãos que se regeneram, né? Então, em vivo, na doação em vivos, a gente pode doar um dos rins, parte do fígado e pode doar medula óssea. Esse é o tipo de doação em vida que pode acontecer.
2: Muito bem. Agora, doutora, uma única pessoa pode doar mais de um órgão, mais de um tecido?
13: Com certeza. Um único doador falecido, por exemplo, ele pode doar até 7, 8 órgãos e também pode doar todos os tecidos, exceto medula óssea. E o doador em vida é aquilo que eu falei, ele pode doar medula óssea, um dos rins ou parte do fígado.
2: E o Sistema Único de Saúde tem uma lista única para isso? Acho que essa também é uma dúvida que muita gente tem, né? Porque as pessoas têm aquele imaginário de que você pode... Ai, tendo dinheiro, você vai passar na frente. É uma lista única, né?
13: É uma lista única. Critérios econômicos, sociais, políticos, enfim, isso não é um consenso comum, é uma lenda urbana, né? Isso não existe, a lista é única. A distribuição dos órgãos que são doados pelas famílias, ela é feita através de critérios técnicos e não é feita assim diretamente pelo humano. Há um sistema informatizado que cruza os dados de compatibilidade dos candidatos a transplantes, ou seja, daquelas pessoas que estão inscritas na lista única, com os doadores, com os dados dos doadores, e existe um algoritmo. Então, ele cruza os dados dos doadores e dos receptores e vê qual é o mais compatível e organiza, assim, por critérios cronológicos, por critérios de urgência máxima, né? Então, você pode, por exemplo, uma pessoa pode passar na frente da lista, pode, se ela tiver muito urgente. Uhum. Porque tem aquela pessoa que está inscrita, mas que ela não está tão urgente, ela pode esperar um pouco. E tem alguns que entram no caso de urgência máxima, que ela precisa transplantar em 48 horas, ou senão ela morre. Então, nesses casos, a lista olha quem está em urgência. E, é claro, ela classifica os urgentes primeiro e os eletivos na sequência. Então, a lista é única e não existe. O nosso sistema, ele prima por isso, sabe, Mariana? Ele prima pela transparência do sistema. Então, as pessoas que são candidatas a um transplante e que estão inscritas nas listas, elas têm acesso ao seu prontuário e elas podem acompanhar a sua situação na lista. Então, ela vai ver quem passou na frente por questões de urgência, enfim. Então, a lista é totalmente transparente e não é possível se passar na frente da lista por questões que não sejam urgência.
2: Agora, antes da gente encerrar, queria que a senhora falasse um pouco sobre como as pessoas devem proceder caso elas queiram ser doadoras, né? Acho que é muito importante, principalmente quando se você tem a intenção de ser doadora, mas você percebe que a sua família pode ter algum tipo de preconceito com aquilo ou algum tipo de resistência, né?
13: Na verdade, as famílias não têm preconceito, as famílias não têm conhecimento, porque a doação de órgãos é uma coisa, assim, a gente costuma dizer que é o suprassumo da alta complexidade, né? Quando todos os tratamentos falharam, o que que resta agora? Trocar o órgão? Então, as famílias têm desconhecimento, né? Mas o que é essencial, que fique assim de mensagem para quem está nos ouvindo, é que se você deseja ser um doador após a sua morte, você venha a falecer e quiser se tornar um doador, você precisa deixar claro para sua família. Então, você, sei lá, está numa conversa de fim de semana, vocês estão ali no almoço de domingo na família, né? Você fala assim, gente, lembra aquela coisa da doação de órgãos? Eu quero deixar bem claro, eu vou ser doador, viu? Se eu morrer, a gente até brinca, né? Se eu doer, é para doar, se eu morrer, é para doar tudo. Então, é isso que precisa ficar claro, porque a família, ela tende a fazer os gostos do seu ente querido quando ele fala,
2: né?
13: Ela tende a respeitar. Então, o que é muito claro é falar, gente, se eu morrer algum dia, eu quero ser doador de órgãos. Se eu não puder, por exemplo, se não houver morte cefálica, a pessoa já tiver o coração parado de cara, né? Assim, por exemplo, num acidente de trânsito, o coração parou ali, dá para doar córneas, dá para doar ossos, dá para doar pele, dá para doar músculos, tendões, dá para doar uma série série de outros tecidos. Principalmente a gente tem que lembrar das córneas. A nossa lista de córneas hoje é gigante. E você imagina você poder doar os seus olhos e fazer com que uma pessoa volte a enxergar. Então isso é muito importante. Então a mensagem que precisa ficar para as famílias e para a pessoa que quer se tornar um doador é: avisa a sua família, porque quem vai autorizar a doação é a sua família.
2: Muito bem, nós conversamos com Patrícia Freire, coordenadora-geral do Sistema Nacional de Transplantes do Ministério da Saúde. Doutora Patrícia, muito obrigada pela entrevista à Voz do Brasil.
13: A gente é contadora.
1: 2027 vai ser o ano da Copa do Mundo Feminina no Brasil.
2: E de olho no futebol feminino brasileiro, foi sancionado nesta segunda-feira um marco legal para a modalidade.
1: A legislação prevê medidas para profissionalização nas competições, proteção à maternidade e prevenção e combate à discriminação no futebol.
14: Foi sancionada nesta segunda-feira a Lei do Futebol Feminino, que estabelece diretrizes nacionais para o desenvolvimento do esporte. Entre as medidas está a redução gradual do número de atletas não profissionais nas competições oficiais. Na principal divisão nacional, cada equipe poderá ter inicialmente até 4 jogadoras não profissionais. Nas demais divisões nacionais e na principal divisão estadual, o limite será de 6. A lei também estabelece medidas para ampliar a participação das mulheres em diferentes áreas do futebol e garantir mais direitos às atletas, como explica o ministro do Esporte, Paulo Henrique Cordeiro.
15: É uma lei que também se preocupa com a formação de gestoras, com técnicas, com a arbitragem feminina no futebol, com condições como a proteção à maternidade, com a busca da igualdade salarial entre as jogadoras do futebol feminino e do futebol masculino, que se preocupa essencialmente com o desenvolvimento desse futebol feminino, de nós virarmos a chave.
14: As atletas também deverão ter acesso a condições equivalentes de treinamento, espaços, equipamentos e profissionais de suporte. A legislação inclui ainda medidas de prevenção e combate à discriminação, ao racismo, à intolerância e à violência contra as mulheres no futebol. A medida entra em vigor durante a preparação do Brasil para sediar, em 2027, a Copa do Mundo Feminina. O Mundial será realizado de 24 de junho a 25 de julho em 8 cidades brasileiras. Reportagem Thaís de Araújo.
2: O governo federal divulgou hoje uma série de medidas que vem tomando para evitar que o aumento do preço do petróleo, causado pela guerra no Oriente Médio, traga prejuízos para a população brasileira.
1: A cotação internacional do barril do petróleo Brent, o tipo que é para comercialização, já acumula uma alta de 40% desde o início dos conflitos.
16: As medidas fazem parte de um conjunto de ações para evitar o aumento do preço dos combustíveis no país diante da alta dos preços internacionais do petróleo. O pacote inclui nova portaria do Ministério da Fazenda, que prorroga a subvenção de R$ 2,12 por litro de óleo diesel, publicada na última sexta-feira. Segundo o ministro do Planejamento e Orçamento, Bruno Moretti, a política de concessão de subsídios aos combustíveis ainda é necessária e precisa ser mantida para atenuar os efeitos da guerra no Oriente Médio entre Estados Unidos, Irã e Israel.
17: A política de subvenção, ela funciona sempre como um amortecedor. Ela é do tamanho necessário para amortecer o choque e nunca ela é discricionária, sem parâmetros.
16: Na semana passada, também foi deflagrada a Operação Carga Pesada. De acordo com o balanço divulgado nesta segunda-feira, entre 21 e 25 de setembro, 241 fiscalizações foram realizadas em postos, distribuidoras e revendedoras para checar preços e qualidade dos combustíveis e do GLP, o gás de cozinha. O ministro da Justiça e Segurança Pública, Wellington Lima, destacou que o reforço na fiscalização não vai de encontro ao livre mercado. O ministro disse ainda que é preciso diferenciar a liberdade para a definição de preços das situações consideradas abusivas.
18: A necessidade de nós, a todo instante, chamarmos atenção para a distinção entre o uso, a liberdade de preço e o abuso. O uso dessa faculdade não se confunde com este abuso indiscriminado de preço. Imaginar 1.300% de incremento na margem de lucro é algo que atenta frontalmente contra o interesse da sociedade brasileira, da cidadania, da dimensão dos consumidores, e o nosso aparato de Estado deverá estar absolutamente mobilizado para reprimir esse tipo de conduta.
16: O governo também aumentou as penalidades previstas para infrações cometidas por integrantes da cadeia de combustíveis. Com a nova regra, o teto para as multas passou de 14 para 500 milhões de reais. Reportagem Gabriela Noronha.
2: E devido à elevação abusiva de preços, a ANP, Agência Nacional do Petróleo, Gás Natural e Biocombustíveis, já aplicou multas que somam mais de 700 milhões de reais a distribuidoras de combustíveis.
1: E essas foram as notícias do governo federal.
2: A realização da Secretaria de Comunicação Social da Presidência da República.
1: Com produção da empresa Brasil de Comunicação.
2: Fique agora com as notícias do Poder Judiciário e do Congresso Nacional. Boa noite.
1: Boa noite para você e até amanhã.
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20: STF vai definir limites para quebra de sigilo telemático em fiscalização tributária.
21: Acordo prevê medidas para combater o assédio eleitoral na administração pública da Paraíba.
20: Para o STJ, condenação por violência doméstica é fundamento suficiente para impor a participação do agressor em grupo reflexivo.
21: Boa noite, eu sou Marcela Luiza.
20: E eu sou Walter Lima.
21: Supremo Tribunal Federal vai definir se a Justiça pode autorizar a quebra de sigilo telemático em fiscalizações de tributos.
20: A decisão final do STF deverá ser aplicada por todo o judiciário do país. Marcelo Della Libera.
22: O caso começou com uma ação da União que pediu acesso a e-mails e arquivos armazenados em nuvem de um investigado para apurar um suposto esquema de emissão de notas fiscais falsas. No recurso ao Supremo, a União sustenta que o Marco Civil da Internet permite, mediante ordem judicial, o acesso a dados armazenados também em processos de outras áreas. O relator ministro Dias Toffoli destacou que a discussão envolve, de um lado, o direito à privacidade e ao sigilo das comunicações e, de outro, o interesse público na arrecadação de tributos. Ainda não há data para o julgamento do mérito no Supremo.
21: Acordo homologado pela Justiça do Trabalho prevê medidas para combater o assédio eleitoral na administração pública da Paraíba.
20: O Estado também vai pagar indenização por dano moral coletivo. Samanta Flor.
23: O acordo foi firmado entre o Ministério Público do Trabalho e o Estado da Paraíba. A previsão é de ações para identificar e coibir práticas de assédio eleitoral e também discriminatórias nas relações de trabalho da administração estadual. O Estado ainda vai pagar R$200 mil por dano moral coletivo em 20 parcelas. A decisão prevê multa em caso de descumprimento.
21: Mesários preparam sessões eleitorais antes da abertura da votação.
20: Equipes orientam o eleitorado e garantem o funcionamento das sessões. Estevão Furtado.
24: No dia 4 de outubro, as sessões eleitorais vão funcionar das 8 da manhã às 5 da tarde, no horário de Brasília. Durante o pleito, mesárias e mesários conferem a identificação, registram a presença, liberam a urna e orientam eleitoras e eleitores sem interferirem na escolha do voto. Celulares e outros equipamentos que possam gravar ou transmitir imagens devem ficar desligados e guardados no local indicado pelos mesários, enquanto a pessoa vota. Ao final do horário de votação, a equipe imprime o boletim de urna e encaminha a mídia de resultado para a transmissão dos dados.
21: Condenação por violência doméstica é fundamento suficiente para obrigar agressor a participar de grupo reflexivo como condição de suspensão da pena.
20: O entendimento é do STJ, Fátima Uchoa.
25: Um homem condenado por violência doméstica teve a execução da pena suspensa desde que cumprisse algumas condições, como a de frequentar 5 sessões de grupo reflexivo. O Tribunal de Justiça do Rio de Janeiro afastou essa condição por entender que não houve fundamento regulamento específico para determiná-la, o que resultou em recurso do Ministério Público. O STJ restabeleceu a obrigação. Segundo o relator ministro Rogério Schietti Cruz, o juiz só precisa apresentar justificativa específica se decidir não aplicar a medida. Para o ministro, os grupos buscam responsabilizar o agressor e ajudar a romper o ciclo de violência doméstica.
3: Justiça bloqueia 146 milhões de empresas acusadas de envolvimento em garimpo na terra indígena Yanomami.
20: A decisão é fruto de um pedido do MPF, Vanessa Pereira.
4: Segundo a ação, a cassiterita era extraída clandestinamente da terra indígena Yanomami, em Roraima, transportada por aeronaves a partir de pistas de pouso clandestinas, registrada como se fosse produção de cooperados e, em seguida, adquirida pela White Soul de Metalurgia e Mineração Limitada, que transformava o minério em lingotes de estanho. Com isso, além do bloqueio de bens, direitos e valores, a Justiça também determinou que a Receita Federal informe os dados de faturamento das quatro empresas de 2021 a 2025. Essas informações servirão de base para sanções e eventual revisão de valores bloqueados.
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3: Uma boa noite.
20: E até amanhã.
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1: Eu sou Humberto Pinheiro e estes são os destaques de hoje do Jornal do Senado, que começa agora. Congresso vai iniciar a análise da medida provisória que proíbe as bets em todo o país. CCJ analisa punições para quem desiste de criança adotada. Sancionada lei que cria a Universidade Federal da Fronteira Norte em Oiapoque, no Amapá. Boa noite. Já está no Congresso Nacional a medida provisória 1394 de 2026, que proíbe em todo o país as chamadas bets. Pelo texto, que será analisado por uma comissão mista de senadores e deputados federais, antes de ser votado pelos plenários da Câmara e do Senado, a restrição valerá para as apostas sobre eventos reais de temática esportiva e sobre eventos virtuais de jogos online. As informações com o repórter Alexandre Campos.
2: Além de acabar com as atuais concessões no prazo de 30 dias, a MP prevê o bloqueio do acesso a sites e aplicativos de apostas. As empresas que exploram a atividade não terão direito a qualquer indenização nem a devolução do valor que repassaram ao governo pela outorga do serviço. A conta vinculada a algum operador que continuar explorando ilegalmente a atividade será bloqueada e os valores serão destinados ao Fundo Nacional de Segurança Pública. O dinheiro referente a jogos não apurados e os recursos de prêmios de apostas cujo resultado tiver sido concluído antes da vigência das novas regras deverão ser devolvidos aos apostadores. O texto ainda veda publicidade, propaganda e patrocínio relacionados a esse tipo de atividade e impõe obrigações aos provedores de aplicações de internet e lojas virtuais como impedimento de oferecer produtos ou serviços referentes a apostas. O vício em bets tem levado famílias ao endividamento e há mais registros de casos de depressão e de ansiedade, com aumento do risco de suicídio, problemas que, de acordo com o governo, motivaram a edição da medida provisória. A população pode se manifestar sobre a MP clicando em consulta pública no endereço senado.leg.br/e-cidadania.
1: O Congresso também recebeu o projeto de lei do Executivo que tipifica crimes relacionados às bets. O texto torna crime tanto a exploração quanto a publicidade de bets, tipificando 5 condutas como criminosas. A proibição das bets prevista em medida provisória já está valendo, mas o projeto que trata dos crimes ainda precisa ser votado pela Câmara e pelo Senado para virar lei e entrar em vigor. A Comissão de Constituição e Justiça do Senado deve discutir uma alteração no Estatuto da Criança e do Adolescente para punir adultos que desistem do processo de adoção. A proposta busca introduzir sanções específicas para desencorajar a chamada desistência tardia, quando a criança já consolidou laços afetivos com os adotantes. Repórter Douglas Castilho.
3: De 2019 a 2024, mais de 2 mil crianças registradas para adoção passaram por pelo menos um processo de devolução, segundo dados do Conselho Nacional de Justiça. Foi pensando nesse cenário que o ex-senador Major Olímpio apresentou o projeto de lei que estabelece sanções para os adotantes que desistirem durante o processo. A relatora da proposta na Comissão de Direitos Humanos, senadora Damares Alves, do Republicanos do Distrito Federal, falou das consequências dessa espécie de segundo abandono.
4: Agravam ainda mais a vulnerabilidade de crianças e adolescentes que, por vezes, já sofrem trauma anterior de exclusão ou perda da família de origem.
3: A proposta prevê punições como o pagamento de indenização e até responsabilização por crime de abandono de incapaz, se a desistência ocorrer após a sentença judicial definitiva de adoção.
1: Foi sancionada a lei aprovada pelo Senado que cria a Universidade Federal da Fronteira Norte, com sede em Oiapoque, no Amapá. Repórter Rodrigo Rezende.
5: A Universidade Federal da Fronteira Norte, a UFFN, terá sede em Oiapoque, na fronteira com a Guiana Francesa, e será vinculada ao Ministério da Educação. O campus da Unifap, Universidade Federal do Amapá, que fica no município, passa a integrar a nova universidade, com a transferência dos cursos, estudantes e cargos. A UFFN terá como objetivos oferecer graduação e pós-graduação, desenvolver pesquisa, extensão e cultura e promover a inovação e o desenvolvimento regional. O presidente do Senado, Davi Alcolumbre, destacou o papel da instituição na formação de profissionais e pesquisadores, principalmente com a possível exploração de petróleo na região.
6: De formarmos capacidade intelectual na academia, na universidade, no conhecimento, nessa nova perspectiva das riquezas da exploração do petróleo e das riquezas que o petróleo pode proporcionar para o Brasil e vai proporcionar para a Amazônia, de conhecimento, de inteligência, e a universidade, só ela é capaz de gerar todas essas perspectivas.
5: Para 2027 e 2028 estão previstos investimentos de 20 milhões de reais por ano na nova universidade.
1: Uma proposta em análise na Comissão de Educação propõe que bibliotecas de escolas públicas disponibilizem livros sobre proteção à mulher. Obras que abordem o tema e igualdade entre homens e mulheres também devem constar nos acervos. A medida tem como objetivo atuar preventivamente no combate à violência contra o público feminino e deve ser adotada conforme a previsão orçamentária. A relatora, senadora Ivete da Silveira, do MDB de Santa Catarina, enfatiza que a iniciativa pode ser implementada de forma gradual. Para ela, o acesso a obras literárias, informativas e pedagógicas sobre esses assuntos contribui para o desenvolvimento de atitudes compatíveis com a dignidade da pessoa humana e com a não discriminação.
7: Nem só de violência vive o Brasil, ele vive também de uma capacidade de reagir a ela.
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1: O Tribunal Superior Eleitoral decidiu que o e-título poderá ser usado normalmente nos dias das eleições, inclusive para download. A novidade vale para os 2 turnos de votação. Mais detalhes com o repórter Herman Kulitz.
11: Os cidadãos poderão usar o aplicativo e-título normalmente nos dias da votação, inclusive para download. Isso vale tanto para o primeiro turno quanto para o segundo. O anúncio foi feito pelo presidente do TSE, ministro Cássio Nunes Marques, destacando as funcionalidades.
12: A Justiça Eleitoral iniciou o envio de notificações oficiais pelo aplicativo e-título. A iniciativa busca facilitar o acesso a informações importantes para o exercício do voto, como a consulta antecipada ao local e a sessão de votação. Reforçamos, portanto, a recomendação para que eleitoras e eleitores mantenham o aplicativo atualizado, façam o primeiro acesso e confiram seus dados com antecedência.
11: De acordo com o TSE, quem tem biometria cadastrada e fotografia digital poderá utilizar o e-título como documento oficial de identificação na hora de votar, apresentando o documento diretamente pelo celular ao mesário. Não serão aceitas capturas de tela nem documentos sem foto.
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1: Com trabalhos técnicos de Eliseu Caires, o Jornal do Senado fica por aqui. Acompanhe agora as notícias da Câmara dos Deputados. Boa noite e até amanhã.
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13: Câmara analisa a destinação de percentuais mínimos de recursos ao esporte.
14: Projeto de lei cria uma política nacional de educação para jovens e adultos.
13: Parlamentares apresentam propostas para fiscalizar a qualidade da água.
14: Boa noite. Encerramos hoje o projeto de gravação de edições do Jornal Câmara dos Deputados em emissoras da rede Câmara de Rádio neste ano de 2026. Este programa está sendo produzido diretamente da cidade de Vitória da Conquista, com a participação do colega Guilherme Barbosa, da Rádio Câmara de Vitória da Conquista. Eu sou Márcio Aquilissardi, bem-vindo, Guilherme.
15: Boa noite, obrigado, Márcio. É uma honra profissional participar da apresentação desse jornal da Câmara dos Deputados, dentro da Voz do Brasil. Vamos agora às notícias da Câmara dos Deputados. O Wellington Roberto, do PSD da Paraíba, apresentou proposta de fiscalização e controle para verificar a origem e a regularidade da água utilizada na fabricação de refrigerantes e cervejas no Brasil. A iniciativa prevê a revisão das autorizações realizadas nas fábricas nos últimos 5 anos.
14: O Wellington Roberto quer saber se as empresas usam água mineral dentro dos padrões exigidos pelos órgãos de controle. O deputado também solicita explicações sobre a ausência nos rótulos dos refrigerantes de informações relacionadas à origem da água utilizada na produção.
15: Júlio Arcoverde, do PP, quer discutir a prestação dos serviços de abastecimento de água e esgotamento sanitário no estado do Piauí. O deputado cita relatos de falhas no fornecimento e defende mais acompanhamento da execução dos contratos de concessão.
14: Júlio Arcoverde sugere reunir representantes da concessionária, de órgãos reguladores e do poder público em uma audiência sobre o tema. Ele explica que o objetivo é avaliar a fiscalização do setor e discutir medidas para melhorar a qualidade e a continuidade dos serviços prestados.
8: Saúde.
15: Dorinaldo Malafaia, do PDT do Amapá, defende a aprovação de projeto de lei complementar que inclui o combate à malária entre os objetivos da atuação conjunta da União, dos Estados, do Distrito Federal e dos municípios. A proposta prevê ações articuladas aos processos de licenciamento ambiental.
14: Dorinaldo Malafaia alerta que grandes empreendimentos instalados em regiões com alta incidência de malária devem considerar durante o processo de licenciamento os riscos da doença. O deputado avalia que a cooperação entre os entes federativos pode fortalecer a prevenção e o controle.
8: Segurança Pública.
15: Sargento Faur, do PL do Paraná, defende o aumento das penas para motoristas alcoolizados que causarem acidentes com vítimas. Ele cita casos recentes de atropelamentos fatais e mortes de motociclistas provocados por condutores embriagados.
16: Eu apresentei, baseado nessa carnificina que estamos vivendo no trânsito, um projeto duríssimo, que ele aumento de pena, reclusão de 6 a 20 anos quando o motorista sob influência de álcool ou outra substância psicoativa provocar morte no trânsito, crime inafiançável. Ou seja, chega de fiancinha de 3 mil, de 1.000, de 2 mil, não, vai ficar preso até decisão judicial. Multas mais severas.
14: A proposta também prevê 10 anos de suspensão da carteira de motorista em casos de morte e 7 anos quando houver invalidez permanente da vítima. Para Sargento Faur, as mudanças evitam a sensação de impunidade e tornam mais rigorosa a punição para crimes cometidos por motoristas embriagados.
15: Favorável à redução da maioridade penal de 18 para 16 anos, Paulo Freire Costa, do PL de São Paulo, considera que as regras atuais de punição para adolescentes precisam levar em conta a gravidade dos acontecimentos. Ele é um dos autores de PEC sobre o tema.
14: O texto assinado por Paulo Freire Costa também inclui a responsabilização penal de adolescentes maiores de 12 anos que cometam crimes violentos e hediondos. A justificativa aponta que o limite de 3 anos de internação pode estimular o recrutamento de menores para a prática de crimes.
8: Justiça.
15: Projeto de Alexandre Guimarães, do MDB do Tocantins, cria regras para punir a chamada litigância abusiva reversa. A proposta prevê punições para réus que descumpram decisões judiciais de forma reiterada ou apresentem recursos sucessivos apenas para atrasar as determinações da Justiça.
14: De acordo com Alexandre Guimarães, grandes litigantes costumam transformar a demora dos processos em estratégia de negócio, o que sobrecarrega o judiciário. Para ele, a medida combate o abuso de poder econômico nos tribunais e assegura que as decisões sejam cumpridas.
8: Educação.
15: A Câmara analisa a criação de uma Política Nacional de Educação de Jovens e Adultos. A proposta pretende avançar na construção de medidas para estimular milhões de brasileiros que não conseguiram concluir os estudos. A repórter é Maria Neves.
17: A Comissão de Educação da Câmara dos Deputados aprovou o projeto que institui a Política Nacional de Educação de Jovens e Adultos. Pela proposta, o poder público deverá adotar ações para assegurar o acesso e a permanência na escola de todos os cidadãos que não concluíram o ensino fundamental ou médio na idade própria. Dentre as medidas previstas estão a busca ativa de estudantes que abandonaram os estudos, a previsão de orçamento próprio para o programa em igualdade de condições com o ensino regular e a oferta de bolsas de estudo. Ainda de acordo com o texto aprovado, a União deverá oferecer assistência técnica a estados e municípios para ampliar a oferta de vagas na educação de jovens e adultos. Nessa modalidade, as instituições de ensino deverão oferecer cursos em horários flexíveis, inclusive aos fins de semana. Para a deputada professora Luciene Cavalcante, do PSOL de São Paulo, que integra a Comissão de Educação, a proposta é fundamental, uma vez que o Brasil ainda conta com milhões de pessoas que não concluíram a educação básica.
18: Hoje, no nosso país, mais de 1.000 cidades não têm sequer uma turma de EJA. Isso é um escândalo. Quando a gente vai olhar que são quase 70 milhões de brasileiros que hoje não concluíram a educação básica.
17: O projeto ainda determina a formação de professores especializados e a realização de concursos públicos para a contratação de profissionais específicos para a formação de jovens, adultos e idosos. Os governos também terão de assegurar aos alunos da modalidade de jovens e adultos participação igualitária em programas de material didático, transporte, alimentação e assistência à saúde. Além disso, as instituições de ensino deverão oferecer espaço para acolhimento de crianças entre 4 e 12 anos, sob a responsabilidade de estudantes jovens, adultos ou idosos. A proposta que institui a Política Nacional de Educação de Jovens e Adultos ainda será analisada pelas Comissões de Finanças e Tributação e de Constituição e Justiça. Da Rádio Câmara de Brasília, Maria Neves.
8: Economia.
14: Lucas Ramos, do PSB de Pernambuco, apoia a criação de regras mais claras para responsabilizar os sócios pelas obrigações que permanecem após a extinção de uma empresa. A proposta, segundo ele, protege credores, trabalhadores e fornecedores, além de ampliar a segurança jurídica.
15: Relator da matéria na Comissão de Indústria, Comércio e Serviços, Lucas Ramos avalia que a mudança contribui para reduzir disputas judiciais e fortalecer o ambiente de negócios. Ele afirma que a medida ajuda a coibir o uso indevido da personalidade jurídica para evitar o cumprimento de obrigações.
14: Projeto de Júnior Ferrari, do PSD do Pará, amplia a desoneração tributária para serviços de conservação, modernização e reparo de embarcações listadas no Registro Especial Brasileiro. O texto também inclui as empresas brasileiras de navegação como beneficiárias do Renaval, o programa de incentivo ao setor.
15: Júnior Ferrari alega que a reforma tributária acabou com benefícios que garantiam a competitividade do setor de reparos navais. Ele entende que as mudanças são necessárias para preservar empregos, atrair investimentos estrangeiros e manter a infraestrutura de atendimento à frota brasileira.
14: Juarez Costa, do Republicanos de Mato Grosso, integra a Frente Parlamentar em Defesa do Mutualismo. O grupo pretende acompanhar a regulamentação do sistema em que associados dividem os custos de proteção de seus bens como alternativa ao seguro tradicional.
15: Juarez Costa apoia a articulação entre o poder público, entidades do setor e a sociedade civil para fortalecer esse modelo de proteção patrimonial. A frente também busca contribuir para a aplicação das regras estabelecidas pela lei que regulamentou o mutualismo no país.
8: Agricultura.
14: Produtores rurais endividados poderão ter até 25 anos para pagar seus financiamentos, conforme substitutivo apresentado por Dilceu Esperafico, do PP do Paraná. O relatório do deputado também estabelece carência de até 3 anos para o início dos pagamentos.
15: Dilceu Esperafico considera que a renegociação das dívidas pode ajudar os produtores afetados por perdas na safra, aumento dos custos de produção ou dificuldades na comercialização. O texto também prevê a suspensão de cobranças judiciais durante o período de adesão ao programa de renegociação.
14: Raimundo Costa, do PSD da Bahia, é autor de projeto que cria um selo nacional para a identificação de pescado proveniente da pesca artesanal sustentável. A proposta também institui um programa de rastreabilidade para informar a origem do produto e a comunidade responsável pela captura.
15: Raimundo Costa aponta que a certificação pode aumentar o valor comercial do pescado artesanal, ampliando o acesso a mercados diferenciados. O texto prevê também que produtos certificados tenham prioridade em compras públicas, feiras e ações de promoção comercial.
8: Trabalho.
14: Mauro Benevides Filho, do União do Ceará, apoia a PEC que reduz de 44 para 40 horas semanais a jornada, com 2 dias de descanso a cada 5 trabalhados e sem redução salarial. Ele ressalta a importância da mudança para o bem-estar da população.
16: Eu bato muito que para você crescer, você tem que melhorar na sua função estudando. O que é que essa emenda constitucional está fazendo? É tentando reduzir, em vez de 1 dia por semana de folga, de lazer, de cuidar da casa, enfim, do que seja, de estudar, é reduzir de 5 por 2. O que é isso? É trabalhar 5 dias e conseguir folgar 2. Isso não significa que sábado e domingo não poderão trabalhar. Poderão sim. Você pode substituir 1 dia da semana, quarta-feira, trabalhar no sábado e assim por diante. Ou seja, a emenda constitucional prevê isso.
15: Mauro Benevides Filho considera que a redução da jornada também pode aumentar a produtividade. Segundo o parlamentar, empresas que já adotaram a escala de 5 dias de trabalho por 2 de descanso relatam funcionários mais motivados e redução das faltas justificadas por atestados.
14: Zé Adriano, do PP do Acre, apresentou requerimento para a realização de audiência pública para debater o fim da escala 6x1. O deputado propõe ouvir representantes da construção civil sobre os possíveis impactos da mudança nos custos, na produtividade e na manutenção dos empregos.
15: Zé Adriano considera que a construção civil deve participar do debate por empregar grande contingente de trabalhadores e depender intensamente de mão de obra. Ele avalia que a audiência pode contribuir para a análise das propostas sobre o tema que tramitam no Congresso Nacional.
14: Missionário José Olímpio, do PL de São Paulo, apresentou o projeto que autoriza a criação de um Programa Nacional de Proteção a Motofretistas e Mototaxistas. A proposta prevê recursos federais para municípios e o Distrito

0: e reduz o desemprego prolongado entre trabalhadores com mais de 45 anos.
1: Esporte. A Câmara analisa uma proposta que prevê a destinação de recursos ao esporte. A repórter Paula Bittar tem mais detalhes sobre a medida.
2: A Comissão de Constituição e Justiça da Câmara aprovou uma proposta de emenda à Constituição que estabelece que União, Estados, Distrito Federal e municípios deverão destinar anualmente pelo menos 1% da receita de impostos à promoção do desporto educacional e de alto rendimento. Além de definir percentuais mínimos, a proposta propõe um sistema de repasse de recursos entre os entes federativos para viabilizar políticas públicas integradas. Assim, do mínimo previsto para a União, 25% serão destinados aos estados e ao Distrito Federal e 25% aos municípios. Os critérios de rateio dos recursos serão definidos em lei complementar. O relator na comissão, deputado Helder Salomão, do PT do Espírito Santo, defende que a destinação de recursos mínimos pode colaborar para o incentivo ao esporte desde cedo.
3: A escola é a primeira oportunidade que o jovem, que o adolescente tem de começar a prática esportiva. E muitas escolas não têm a estrutura necessária, não têm o apoio. Nós precisamos ter recursos disponíveis, e nós estamos falando de 1% do total dos impostos arrecadados, para investimento em infraestrutura nas escolas do nosso país. Eu tenho certeza que nós vamos revelar muito mais talentos.
2: Segundo Helder Salomão, no futuro, mais dinheiro investido se transformará em mais medalhas para o país.
3: Hoje, nós temos o Bolsa Atleta, que é uma experiência bem-sucedida, porque vários ganhadores de medalha nas Olimpíadas que o Brasil participa são de atletas que tiveram o apoio do Bolsa Atleta. Eu acredito que nós, ao aprovarmos essa PEC e ela se transformar numa legislação que garante recurso para infraestrutura e apoio aos nossos jovens, adolescentes, nós teremos muitos talentos. O Brasil vai se destacar muito mais nas Olimpíadas, nas competições nacionais e internacionais.
2: A análise da proposta pela CCJ é apenas o primeiro passo da tramitação na Câmara. Agora, a PEC que destina recursos para o esporte, assim como outras que estão sendo analisadas em conjunto e tratam do mesmo tema, precisa passar por uma comissão especial e pelo plenário em 2 turnos de votação. Da Rádio Câmara, de Brasília, Paula Bittar.
0: A Câmara analisa projeto que cria uma política nacional para ampliar o acesso de crianças e adolescentes com autismo a atividades esportivas adaptadas. Autor da matéria, André Fufuca, do PP do Maranhão, afirma que a iniciativa utiliza o esporte como ferramenta de desenvolvimento, autonomia e inclusão social.
1: A matéria prevê a criação de núcleos e centros de esporte inclusivo e a capacitação de profissionais para atender esse público. André Fufuca destaca também a integração de ações nas áreas de esporte, educação, saúde e assistência social.
0: Termina agora esta edição especial do Jornal Câmara dos Deputados, produzida e apresentada pela Rádio Câmara de Brasília, em parceria com a Rádio Câmara de Vitória da Conquista, integrante da Rede Câmara de Rádio.
1: Eu agradeço ao Guilherme e a toda a equipe da Câmara de Vereadores de Vitória da Conquista pelo excelente trabalho conjunto.
0: Obrigado à Câmara dos Deputados por esta oportunidade. Este programa teve trabalhos técnicos de Everson Urani e apresentação de Márcio Aquilissardi e Guilherme Barbosa. Boa noite.
1: O Jornal Câmara dos Deputados volta amanhã. Fique agora com as notícias do Tribunal de Contas da União.
4: Minuto do TCU.
5: O Tribunal de Contas da União lançou um novo episódio do videocast Diálogos com TCU sobre os impactos das apostas esportivas online, conhecidas como bets. O programa trata de endividamento, saúde pública, lavagem de dinheiro, mercado ilegal e a atuação do Estado no setor. Em 2024, as bets movimentaram cerca de R$130 bilhões no Brasil. A auditoria do TCU identificou que plataformas não autorizadas ainda operam entre 41% e 51% do mercado brasileiro. No episódio, o advogado Roberto Lacerre alerta.
6: Você perder dinheiro, você se superendividar, você criar uma situação que é contrária a você e sua família, perda inclusive de autoestima, jamais será um evento de entretenimento. Na verdade, hoje as bets são uma atividade extremamente ruim e de risco para a nossa população.
5: O vídeo está disponível no canal do TCU no YouTube. Saiba mais em tcu.gov.br.